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1: Olá, boa noite.
2: Boa noite para você que nos acompanha em todo o país.
1: Quarta-feira, 10 de junho de 2026.
2: Vamos ao destaque do dia: desenvolvimento ambiental.
1: Presidente Lula assina a nova Política Nacional de Recuperação da Caatinga para, entre outras coisas, enfrentar a desertificação na região Nordeste.
2: E destina 2 bilhões de reais para ações do IBAMA e do ICMBio na bacia do Rio Doce, onde houve o desastre de Mariana.
1: Ações também incluem ampliação de parques nacionais no Piauí, Tocantins, Pará e Rondônia.
2: O presidente destaca que desenvolvimento econômico tem que estar aliado à preservação ambiental.
3: Aprender a ser capitalistas civilizados e não capitalistas destruidores da nossa floresta.
1: E ainda, o presidente recebeu hoje o resultado do trabalho do Conselho de Desenvolvimento Econômico Social Sustentável no último semestre.
2: O conselhão é formado por representantes dos setores empresarial, sociedade civil e membros do governo.
1: Pacto contra o feminicídio, mudança na escala de trabalho e transição ecológica estiveram entre os temas.
2: Você vai ouvir também investimento em pesquisa e inovação.
1: A gente conversa hoje com Luiz Antônio Elias, presidente da FINEP, a financiadora de estudos e projetos do governo do Brasil.
2: Ele vai falar do papel estratégico que a criação de novas tecnologias tem para o desenvolvimento do país e no posicionamento internacional do Brasil.
1: Hoje, na apresentação da Voz do Brasil, eu, Mariana Jungmann e Luciano Seixas.
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1: Pacto contra o feminicídio, mapa do caminho para a transição ecológica, mudanças na escala semanal dos trabalhadores brasileiros.
2: Temas que foram tratados hoje na reunião do Conselho de Desenvolvimento Econômico Social Sustentável, o Conselhão.
1: O órgão consultivo reúne autoridades, pesquisadores, empresários, representantes de federações e de organizações da sociedade civil.
2: E eles apresentaram ao presidente Lula o resultado do trabalho ao longo do último semestre.
4: Da soberania nacional ao protagonismo global. Este foi o tema do encontro do Conselho de Desenvolvimento Econômico, Social e Sustentável, o Conselhão, que discutiu temas como enfrentamento ao feminicídio, segurança pública, desenvolvimento sustentável e economia. O presidente Lula agradeceu o trabalho dos cerca de 200 conselheiros e reforçou a importância deles em temas que impactam em todo o país.
3: Eu queria agradecer a dedicação de cada mulher, de cada homem que assumiram a responsabilidade de participar desse conselho, de preparar propostas para ajudar o governo a fazer coisas diferentes, a fazer coisas apresentadas pela sociedade civil.
4: No tema de combate à violência contra a mulher, foi apresentado um balanço dos primeiros 4 meses do Pacto contra o Feminicídio, assinado pelos poderes Executivo, Legislativo e Judiciário. A primeira-dama, Janja Lula da Silva, destacou os resultados.
5: O tempo médio para análise das medidas protetivas de urgência caiu de 16 dias para cerca de 3 dias. Isso está acontecendo até com o mínimo de 2 horas a gente tem medida protetiva sendo emitida. E mais da metade das decisões, 53, já são proferidas no mesmo dia. Isso é o que importa. E a gente precisa falar muito sobre isso. As mulheres precisam ter essa informação.
4: Na área da economia, o ministro da Fazenda, Dario Durigan, ressaltou os avanços. Ele afirmou que o Brasil tem demonstrado estabilidade econômica, além de crescimento acima da expectativa, e defendeu o fim da escala 6x1, que aguarda a aprovação no Senado, como passo importante no combate às desigualdades.
6: Quem hoje já está na escala 5x2 é quem ganha mais, é quem teve tempo e muitas vezes oportunidade familiar de estudar por mais tempo. E quem está na escala 6x1 são os trabalhadores mais mal remunerados, trabalhadores negros, mulheres. Portanto, é um tema de desigualdade do mundo do trabalho encarar o tema da 6x1.
4: Durante o evento, foram destacadas várias políticas públicas recentes, que partiram de recomendações do Conselhão, como o programa Acredita, o Pacto pela Igualdade Racial e a Lei do Mercado de Carbono. Na área de meio ambiente, o conselheiro Matheus Silva, que é coordenador do Conselho Nacional das Populações Extrativistas e membro mais jovem do Conselhão, apresentou os resultados e disse que é preciso continuar avançando.
7: Sabemos reconhecer os nossos avanços, mas também sabemos que precisamos avançar muito mais, especialmente nessa terra e a crédito com o PRONAF ainda muito distante dos nossos territórios, porque fortalecer a Amazônia é fortalecer o Brasil.
4: O Conselhão é um fórum consultivo que reúne centenas de representantes da sociedade civil, empresários, acadêmicos e movimentos sociais para debater e propor políticas públicas e estratégias de desenvolvimento para o país. Ele foi retomado em 2023 e está em sua 7ª plenária. Reportagem Luciana Colares de Holanda.
1: Recursos para o meio ambiente, criação de novas áreas de proteção ambiental e uma nova iniciativa para a recuperação da Caatinga brasileira.
2: São algumas das medidas anunciadas pelo governo do Brasil nas comemorações pelo Dia Mundial do Meio Ambiente, celebrado em 5 de junho.
1: A repórter Gabriela Noronha acompanhou e traz os detalhes.
8: Recuperação da vegetação nativa aliada à valorização das comunidades tradicionais da Caatinga. Isso é o que propõe o novo programa Recaatingar. A iniciativa do Ministério do Meio Ambiente e Mudança do Clima foi lançada nesta quarta-feira e conta com um aporte inicial de 60 milhões de reais do Banco Nacional de Desenvolvimento Econômico e Social e do Banco do Nordeste. Dentre as ações previstas está o enfrentamento da desertificação no bioma, que está presente em 10 estados e ocupa 11% do território nacional. Outras ações de preservação da Caatinga também fazem parte da Lei da Política Nacional para a Recuperação do Bioma, sancionada nesta quarta-feira pelo presidente Lula, durante a cerimônia em alusão ao Dia Mundial do Meio Ambiente. O presidente lembrou que a sociedade brasileira está mais consciente para a proteção ambiental.
9: Houve uma evolução daqueles que defendem os quilombos, daqueles que defendem a remarcação da terra indígena. Houve uma evolução dos empresários que sabem que hoje eles pagarão com preço muito caro se eles não respeitarem regras mínimas de defesa da questão ambiental. E é uma evolução. Aprender a ser capitalistas civilizados e não capitalistas destruidores da nossa floresta.
8: O pacote de medidas anunciado nesta quarta-feira também incluiu recursos para a Agenda Ambiental Brasileira. São 2 bilhões de reais para investimentos na bacia do Rio Doce, importante região hidrográfica do Sudeste brasileiro e fundamental para o abastecimento, economia e biodiversidade dos estados de Minas Gerais e Espírito Santo. Além disso, 834 milhões de reais do Fundo Clima serão investidos em projetos de restauração da vegetação nativa. Segundo o ministro do Meio Ambiente e Mudança do Clima, João Paulo Capobianco, o objetivo das novas medidas inclui não apenas a conservação do meio ambiente, mas também o fortalecimento da economia nas regiões afetadas.
10: Proteger o meio ambiente não é olhar apenas para as próximas gerações, é cuidar das condições de vida das populações brasileiras no presente.
8: Já o Fundo Amazônia, mecanismo financeiro de captação de doações internacionais para preservação e combate ao desmatamento na Amazônia, recebeu a doação de 270 milhões de reais do Reino Unido. E o número de doadores vem aumentando, como detalhou a diretora socioambiental do BNDES, Tereza Campelo.
11: Passamos assim, nesse seu mandato, presidente, de 2 doadores para 9 doadores, mostrando que o Brasil tem compromisso com essa agenda para ajudar a salvar o planeta.
8: No campo da conservação ambiental, foram assinados atos que ampliam os parques nacionais da Serra das Confusões e de 7 cidades no Piauí e criam o Parque Nacional do Tanaru, em Rondônia, e a área de proteção ambiental do Paleocanal do Rio Tocantins, no Pará. Reportagem Gabriela Noronha.
2: Talvez você ainda não conheça a FINEP, empresa financiadora de estudos e projetos.
1: Ela é ligada ao Ministério da Ciência, Tecnologia e Inovação e tem o papel de transformar o potencial científico e tecnológico brasileiro em projetos de inovação.
2: E essa inovação científica vai se converter depois em novos produtos, serviços, medicamentos, tecnologias que você usa no seu dia a dia.
1: Hoje nós conversamos com o presidente da FINEP, Luiz Antônio Elias, para saber mais sobre esse trabalho e sobre o novo momento da empresa, com o apoio de projetos de maior complexidade. Boa noite, presidente.
12: Boa noite, agradeço o convite. É muito importante para a FINEP estar aqui presente e apresentar os projetos que nós estamos fazendo nesse imenso Brasil.
1: Então, vamos justamente começar explicando melhor para o nosso ouvinte, para quem não conhece, que tipo de projetos a FINEP financia, qual que é o papel da empresa nesse desenvolvimento tecnológico do país.
12: A FINEP se consolida nessas últimas 5 décadas. Ela foi fundada em 1967 como a instituição mais importante no fomento à infraestrutura científica, portanto, aos laboratórios, à geração do conhecimento, à capacidade de desenvolvimento tecnológico, portanto, às startups, às ICTs, e à capacidade de inovação no Brasil, oferecer crédito às empresas para que elas possam impulsionar as suas cadeias de valor e aumentar o valor agregado dos seus produtos. Mas ainda no momento de um risco geopolítico intenso, ou seja, nós vivemos um momento muito difuso a nível internacional. A ideia do multilateralismo se esgota e a percepção de que as políticas industriais devem estar cada vez mais retomadas. A FINEP também exerce o papel central na retomada da política industrial no Brasil.
2: Bem, para isso, a empresa recebeu um aporte de 3 bilhões e meio de reais para o financiamento de novos projetos, né? De onde vieram esses recursos e quais são as prioridades?
12: Os recursos que de 3,5 bilhões, na verdade, eles advêm para a capitalização da FINEP. A FINEP, na verdade, esse ano deverá receber 17,7 bilhões de reais do FNDCT. O FNDCT, criado em 1969, é o maior fundo de desenvolvimento da América Latina para a área científica e para a área tecnológica e de inovação. Esse ano é um ano histórico, são 17,7. Além disso, nós teremos acesso, por determinação do presidente Lula, que colocou esta agenda na centralidade do processo de desenvolvimento brasileiro, mais 25 bilhões de reais para o crédito. Subentende que a FINEP deverá estar operando em processos de crédito direto e nas operações indiretas, mais na infraestrutura científica, quase 40 bilhões de reais esse ano.
1: Agora, o senhor mencionou na sua primeira resposta todo o contexto geopolítico que a gente vem vivendo, e existe um posicionamento estratégico da FINEP quando a gente fala da inserção internacional do Brasil, né? Porque a empresa acaba ajudando aí a definir onde o país vai apostar em desenvolver as suas pesquisas, seu desenvolvimento. Quais são essas áreas? Qual é a escolha estratégica nesse momento para o desenvolvimento de inovação no Brasil?
12: Nós estamos muito condicionados àquilo que se chama da Nova Indústria Brasil. No processo de reconstrução e transformação com o presidente Lula, nós entendemos que era necessário construir, por missões, uma nova estrutura industrial, baseada em capacidade científica, orientando a parte de inovação para a agroindústria, para a defesa, para a transformação digital, para a descarbonização, para perceber a mobilidade urbana. É necessário que a gente dê mais qualidade de vida à população e saneamento, e olhar também a base de infraestrutura para toda a parte de genética, ou seja, bioinsumos e biotecnologia. Isso acompanha a fronteira do conhecimento no mundo, que cada vez mais, pela emergência climática ou pelo olhar da introdução da inteligência artificial e pela robótica avançada, precisa ser alterado. Um dado importante para os ouvintes: 60% da pauta de exportação hoje brasileira ainda se condiciona a recursos naturais. Nós temos que ser protagonistas. Se queremos ser protagonistas, temos que cada vez mais incentivar a capacidade científica e olhar a fronteira do conhecimento, agregando valor ao produto nacional.
2: Presidente, a partir do desenvolvimento dessas novas tecnologias nesses setores, como fazer, como converter isso em desenvolvimento na melhora da vida das pessoas?
12: Isso melhora porque nós estamos apoiando projetos na área de vacinas, por exemplo. Nós estamos apoiando projetos na área de bioinsumos, que é necessário para a questão de alimentos. Nós estamos apoiando projetos na área de fertilizantes. Estamos apoiando projetos relacionados à descarbonização. Portanto, isso, como o presidente Lula colocou muito claramente, nós estamos num momento de estabilidade e precisamos avançar em áreas que são estratégicas para o conhecimento brasileiro. Temos uma matriz energética extremamente limpa. Aproveitar isso nessa transição energética no mundo é colocar o Brasil naquilo que eu chamei, no protagonismo social e no protagonismo internacional.
1: Pois é, e a FINEP vem recebendo mais recursos ao longo dos últimos anos, e isso também se converteu em projetos de maior complexidade que vêm sendo apoiados por ela.
12: Com certeza,
1: né?
12: Com certeza. A subvenção econômica que lançamos recentemente, são 3,3 bilhões de reais na gestão da ministra Luciana Santos, são em áreas justamente que são o núcleo duro do conhecimento, para que a gente possa fazer a diferença. Em quê? Na agroindústria, na mobilidade. E uma questão importante, olhamos o social na agricultura familiar. e na diferença, ou seja, nas assimetrias territoriais que a gente precisa corrigir, olhando a dimensão do Brasil, que é continental. Portanto, na subvenção econômica tem uma proposta de 300 milhões de reais para o Norte, Nordeste e Centro-Oeste impulsionar suas cadeias locais.
2: E como é que a FINEP atua em diferentes regiões do país para diminuir essa desigualdade?
12: Ela atua, na verdade, nesses segmentos que eu acabei de mencionar e percebendo também o local. Mais ainda, ela atua de forma vertical na estruturação de políticas com as fundações de amparo à pesquisa, nos programas que nós chamamos de Centelha e Tecnova, olhando o empreendedorismo local, olhando as startups locais, olhando as ICTs locais. Também impulsiona pela via do que eu chamei da infraestrutura, com as universidades. O hub do conhecimento está nas universidades. É preciso que a gente cada vez mais impulsione laboratórios de conhecimento que gerem capacidade e resultado para a sociedade brasileira.
13: Toda uma cadeia, né, presidente?
12: Toda uma cadeia.
13: Muito bem, nós conversamos com Luiz Antônio Elias, presidente da FINEP, a financiadora de estudos e projetos do governo federal. Muito obrigado pela sua entrevista à Voz do Brasil.
12: Eu que agradeço essa oportunidade para a FINEP e para o momento tão importante que essa instituição está vivendo hoje.
2: O novo PAC, Programa de Aceleração do Crescimento, já executou 90% dos recursos previstos até 2026.
13: São obras, programas e planos de governo que estão com andamento adiantado.
2: O programa prioriza as regiões mais vulneráveis do país e com menos acesso a serviços públicos.
14: Estradas, moradias, escolas, hospitais, obras de saneamento, energia e mobilidade urbana. Os investimentos em infraestrutura avançam em todo o país. Já foram executados praticamente 90% dos recursos previstos para o novo PAC até o final deste ano, o que corresponde a R$1,2 trilhão. Quase 11 mil empreendimentos contratados já foram concluídos. Entregas que ajudam a gerar emprego e renda no país, de acordo com Roberto Nami Garibe Filho, secretário especial do Programa de Aceleração do Crescimento.
15: Nós estamos batendo um recorde esse ano de investimento em infraestrutura. Isso fez sentir tanto na menor taxa de desemprego da história, que atingimos 5,4 se você pegar os 12 anos, e temos também a maior massa salarial. Nesses dados você consegue ver a presença do PAC, porque ele tem um efeito multiplicador sobre a economia bastante forte e isso impacta na vida cotidiana das pessoas.
14: Na área de habitação, por exemplo, foram entregues quase 2 milhões de moradias por meio do programa Minha Casa Minha Vida até março deste ano. Na educação, foram criados 111 institutos federais e 100 mil escolas em todo o país passaram a contar com rede Wi-Fi. Na área de concessões, foram realizados 57 leilões federais de rodovias, ferrovias, portos e aeroportos em 3 anos. O novo PAC também investe

0: suscetível a esse tipo de risco, tanto de alagamento como de encosta.
1: Roberto Nami ressaltou ainda os investimentos em mobilidade urbana. São quase 16 bilhões de reais destinados à renovação de frota, com a entrega de veículos menos poluentes e mais confortáveis para a população. Lançado em 2023, o novo PAC foi estruturado em torno da industrialização, da transição ecológica e da redução das desigualdades sociais e regionais. O programa estabelece critérios de seleção que priorizam regiões com menor índice de desenvolvimento humano, maior déficit de serviços públicos e menor capacidade fiscal. Reportagem Pablo Mundim.
2: Uma nova terapia desenvolvida por pesquisadores brasileiros pode mudar o cenário dos tratamentos de cânceres hematológicos, como os linfomas.
3: Segundo os resultados preliminares divulgados hoje, a terapia CAR-T-cell tem quase 90% de eficácia, com redução ou desaparecimento dos tumores.
2: O estudo contou com 100 milhões de reais do governo federal e já foi aplicado em 25 pacientes do Sistema Único de Saúde.
3: O ministro da Saúde, Alexandre Padilha, acompanhou a divulgação em São Paulo e comemorou os resultados.
4: Nós recebemos aqui os resultados preliminares, são muito animadores, mais de 87% de resultado positivo de pacientes que já tinham passado por outras formas de tratamento, tanto quimioterapia, radioterapia, transplante, e que vem agora no CAR-T-cell uma esperança nesse tratamento.
2: Mais 81 pacientes vão receber o tratamento até o fim do ano.
3: A expectativa é que, com a confirmação dos resultados e o registro sanitário da Agência Nacional de Vigilância Sanitária, a terapia passe a ser oferecida em todo o território nacional.
2: A partir da semana que vem, o contribuinte que quiser regularizar débitos com a União vai precisar de níveis maiores de segurança ao usar a conta gov.br.
3: A mudança acontece a partir do dia 15 de junho, quando passará a ser exigido os níveis prata ou ouro no aplicativo ou site.
2: Saiba como elevar a segurança da sua conta gov.br na reportagem de Márcia Fernandes.
5: Na Procuradoria-Geral da Fazenda Nacional, é possível consultar dívidas com a União, negociar e parcelar débitos, emitir guias de pagamento e certidões de regularidade fiscal. A partir de 15 de junho, pessoas físicas só poderão acessar o portal Regularize da Procuradoria utilizando contas gov.br com nível prata ou ouro. Usuários com conta bronze serão alertados sobre a necessidade de elevar o nível de segurança. E depois do dia 15, se mantiverem a conta bronze, terão acesso bloqueado. A coordenadora nacional de atendimento da Procuradoria-Geral da Fazenda Nacional, Raquel de Carvalho, explica que a medida busca aumentar a segurança de quem procura o órgão.
6: Essa medida foi uma medida de segurança para a proteção dos dados do cidadão e das transações que ele realiza dentro do portal.
5: A conta gov.br funciona como uma identidade digital. Ela dá acesso a mais de 4.600 serviços federais. Atualmente, existem 176 milhões de contas ativas no gov.br. Mais de 118 milhões já estão nos níveis prata e ouro, mais seguros. O nível bronze tem segurança básica, com autenticação apenas pelo CPF e senha cadastrada. Raquel de Carvalho, da Procuradoria, explica como aumentar o nível de segurança e mudar a conta gov.br para prata ou ouro.
6: Ele pode fazer isso por meio da autenticação bancária, ou então ele pode fazer um reconhecimento facial, muito simples o procedimento. Ele pode fazer sem sair de casa.
5: Para regularizar a situação de dívidas com a União, acesse o site regularize.pgfn.gov.br. Reportagem Márcia Fernandes.
3: O Pix, sistema de pagamento instantâneo criado pelo Banco Central, que já virou queridinho dos brasileiros, será reconhecido como marca de alto renome.
2: A principal característica desse reconhecimento é a proteção da marca em todos os ramos da atividade econômica.
3: Isso impede que qualquer outra empresa utilize o mesmo nome ou termo semelhante, mesmo que seja para vender um produto ou serviço diferente do original.
2: Trata-se da primeira marca vinculada ao governo federal a contar com o reconhecimento pelo INPI, Instituto Nacional de Propriedade Industrial.
3: E a Atenção, estudantes que ainda não fizeram a inscrição para participar do Exame Nacional do Ensino Médio.
2: O prazo está terminando, vai só até sexta-feira, dia 12.
3: Alunos de escolas públicas e beneficiários do Pé de Meia contam com a inscrição pré-preenchida esse ano. Mas, ainda assim, precisam entrar na página do participante e confirmar a

0: participação.
1: Lembrando que as provas estão marcadas para os dias 8 e 15 de novembro desse ano.
0: A taxa de inscrição é de R$ 85,00 e pode ser paga até 17 de junho.
1: E essas foram as notícias do Governo do Brasil.
0: Uma realização da Secretaria de Comunicação Social da Presidência da República.
1: Com produção da empresa Brasil de Comunicação.
0: Fique agora com o Minuto do TCU. Em seguida, as notícias do Poder Judiciário e do Congresso Nacional. Boa noite.
1: Boa noite para você e até amanhã.
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4: O Tribunal de Contas da União analisou as contas do presidente da República referentes ao exercício de 2025. Durante a sessão de hoje, o relator do processo, ministro Benjamin Zimler, apresentou a conclusão da avaliação técnica que verifica se os recursos do governo federal foram aplicados corretamente.
5: O Tribunal de Contas da União é de parecer que as contas atinentes ao exercício de 2025, de responsabilidade do excelentíssimo senhor presidente da República, Luiz Inácio Lula da Silva, estão em condições de serem aprovadas pelo Congresso Nacional com ressalvas.
4: Segundo a análise, as contas estão de acordo com os princípios constitucionais e legais. Apesar disso, o documento apresenta, além das ressalvas, alertas ao governo federal. Saiba mais em tcu.gov.br.
3: 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Você vai ouvir agora notícias do Poder Judiciário.
6: STF começa a julgar recursos contra a responsabilidade de redes sociais.
7: TSE aprova nova política de segurança da informação.
6: STJ define que pena por crime cometido sob livramento condicional começa após o fim do benefício.
7: Boa noite, eu sou o Arthur Filho.
6: E eu sou Walter Lima.
7: O plenário do Supremo Tribunal Federal começa a analisar recursos contra a tese do julgamento do Marco Civil da Internet.
6: O julgamento vai continuar na sessão de amanhã. Marta Ferreira.
8: O ministro Dias Toffoli começou o voto explicando que a tese fixada pela corte deve ser analisada a partir de uma posição institucional do Supremo Tribunal Federal e não considerando os votos individuais dos ministros. Sobre a questão da responsabilidade solidária, ele esclareceu que após a notificação, a responsabilidade do provedor de aplicações por omissão injustificada deve ser tratada como solidária. Já sobre o ponto da tese fixada pelo Supremo, que trata dos crimes contra a honra, Toffoli propôs um ajuste para substituir a expressão crime contra a honra por violação à honra por crime ou ilícito civil. O ministro vai continuar o voto na sessão plenária de amanhã.
7: Tribunal Superior Eleitoral aprova nova política de segurança da informação.
6: A ideia é reforçar a proteção dos sistemas eleitorais, das urnas eletrônicas e dos dados da Justiça Eleitoral. Estevam Furtado.
9: A medida reúne regras de segurança cibernética em todo o país. Já começa a valer após a publicação da resolução. Entre as mudanças estão a adoção de procedimentos padronizados para gestão de riscos, proteção de dados, controle de acesso, monitoramento de vulnerabilidades e resposta a ataques cibernéticos. A política também prevê o uso seguro de tecnologias como inteligência artificial e computação em nuvem.
7: A pena por crime cometido durante o livramento condicional só começa a ser cumprida no dia seguinte ao fim desse benefício.
6: O entendimento é do Superior Tribunal de Justiça, Fátima Uchoa.
10: A tese definida pela terceira sessão deve ser observada por juízes e tribunais de todo o país. Um preso cometeu novo crime durante o livramento condicional e mesmo sem revogar o benefício, o Tribunal de Justiça do Rio de Janeiro contabilizou simultaneamente como pena cumprida o período entre a prisão preventiva e o fim do livramento condicional. Mas o STJ considerou não ser possível contar o mesmo período de prisão em duas execuções penais diferentes. Segundo o relator ministro Sebastião Reis Júnior, o STJ entende que se o livramento condicional não foi suspenso ou revogado até o fim do período de prova, a nova execução penal só deve começar no dia seguinte ao fim do benefício.
7: A Justiça do Trabalho itinerante chega este mês no Oiapoque, no Amapá.
6: Uma variedade de serviços de graça para a população. Marla Lacerda.
11: Todo mundo que mora nas aldeias de Manga e Espírito Santo, no estado do Amapá, pode aproveitar. Essa é a oportunidade para quem precisa colocar em dia a documentação jurídica, receber orientações sobre problemas trabalhistas e previdenciários, emitir documentos e até mesmo receber atendimento fisioterapêutico e psicológico. Informações sobre serviços, locais e datas no site do TST.
7: Ministério Público Federal solicita que a União defina regras para garantir acessibilidade em sites públicos e privados.
6: A obrigação prevista na Lei Brasileira de Inclusão há mais de 10 anos ainda não é cumprida devido à falta de regulamentação. Vanessa Pereira.
12: Em agosto de 2025, o MPF expediu recomendação para que as diretrizes de acessibilidade digital fossem finalmente definidas. Mas passados mais de 9 meses, os pedidos do órgão não foram acatados. Agora, na ação, o MPF pede que o governo federal regulamente, em até 2 meses, o artigo 63 da Lei Brasileira de Inclusão, que torna obrigatória a acessibilidade na internet, e apresente, em até 4 meses, um plano de transição para adaptar os sites.
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7: A você, uma boa noite.
6: E até amanhã.
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1: Eu sou Paula Groba.
13: E eu sou Humberto Pinheiro.
1: E estes são os destaques de hoje do Jornal do Senado, que começa agora.
13: Aprovada a proposta que permite renegociação de dívidas rurais.
1: PEC que dá ampla autonomia ao Banco Central segue para o plenário.
13: Senado aprova piso de R$13.600 para médicos e dentistas. Proposta vai à Câmara.
1: Boa noite.
13: Boa noite.
1: O Senado aprovou a proposta que cria uma linha de financiamento com recursos do Fundo Social do Pré-Sal para a renegociação de dívidas de produtores rurais. O texto, vindo da Câmara dos Deputados, previa inicialmente que os recursos desse fundo deveriam beneficiar os produtores rurais prejudicados por calamidades públicas.
13: No Senado, o relator senador Renan Calheiros, do MDB de Alagoas, alterou a proposta para ampliar os casos em que os produtores podem ser beneficiados. A senadora Tereza Cristina, do Progressistas de Mato Grosso, defendeu a busca do entendimento com a equipe do governo antes da votação. Mas, diante da falta de acordo, a votação foi mantida pelo presidente Davi Alcolumbre. A votação em plenário foi simbólica e a proposta retorna à Câmara dos Deputados, já que foi alterada no Senado.
1: E agentes de saúde e de combate às endemias, profissionais que atuam em comunidades urbanas, rurais e indígenas, podem ganhar o direito a uma aposentadoria diferenciada. Uma proposta aprovada pela Comissão de Constituição e Justiça prevê o benefício para quem comprovar 25 anos de contribuição e de exercício da atividade, com idade mínima de 57 anos para mulheres e 60 para homens.
13: O texto também estabelece regras de transição e prevê apoio financeiro da União para ajudar estados e municípios a custear a medida. A PEC segue agora para o plenário com pedido de tramitação especial. Repórter Bruno Lourenço.
14: A proposta de emenda à Constituição diz que esses profissionais poderão se aposentar com idade mínima de 57 anos para mulheres e 60 anos para homens, desde que comprovem 25 anos de contribuição e de efetivo exercício na atividade. O senador Irajá, do PSD do Tocantins, destacou o papel indispensável desses profissionais na ponta da saúde, especialmente nas comunidades mais carentes.
15: Um reconhecimento de um trabalho histórico dedicado por toda uma vida a essas pessoas que são brasileiros e brasileiras, que são, como eu costumo dizer, o SUS do Brasil de carne e osso. Eles são, sim, o SUS de carne e osso no Brasil e que nos representam em todos os lares brasileiros.
14: A proposta também cria regras de transição para quem já está na atividade. Além disso, considera a carreira como essencial e exclusiva de Estado, proibindo a contratação terceirizada ou temporária, salvo em casos de emergência em saúde pública. Para evitar o sufoco nas contas dos municípios e estados, a proposta determina que a União prestará assistência financeira complementar para compensar o aumento das despesas decorrentes das novas aposentadorias.
16: Ontem, o presidente do Senado, Davi Alcolumbre, alertou em plenário para a dificuldade de avançar com propostas que criam pisos salariais e novas despesas obrigatórias. Segundo ele, mais de 30 projetos em tramitação tratam de remuneração ou jornada de trabalho de diferentes categorias profissionais.
13: Davi Alcolumbre afirmou que reconhece a importância das reivindicações, mas defende que o impacto nas contas públicas precisa ser avaliado com cautela. O senador argumentou que a aprovação de um piso pode gerar pressão para a votação de outras propostas semelhantes e questionou se a União, os estados e os municípios teriam condições de absorver esses custos.
17: No ano de eleição, isso aqui é muito complexo. Porque o que botar para votar isso aqui, todo mundo vai votar sim, por conta da eleição, e vai ter que arrumar 10 Brasil para pagar. E aí fica sendo eu o culpado que não quer dar um piso para o médico. O piso para o médico que salva a vida das pessoas no pronto atendimento. O piso para o enfermeiro. Meu Deus, bora dar. Mas o Brasil comporta isso? O Brasil vai resistir? As finanças públicas vão resistir? Na marcha dos prefeitos eles solicitaram que não votasse, porque o orçamento do Brasil não cabe.
16: Profissionais responsáveis pela confecção e adaptação de próteses e órteses ortopédicas podem passar a ter atividade regulamentada em todo o país.
13: O plenário do Senado aprovou o projeto que define as atribuições e estabelece os requisitos de formação para o exercício da profissão. Repórter Douglas Castilho.
18: O projeto voltou à análise a pedido da senadora Mara Gabrilli, do PSD de São Paulo, e define que protesistas e ortesistas são todos aqueles especialistas que profissionalmente tomam as medidas e confeccionam próteses, mas também aqueles que confeccionam palmilhas e calçados ortopédicos, mesmo que em oficina própria. Para além disso, há a exigência de que os profissionais participem de atualizações constantes a respeito das melhores práticas e modelos disponíveis. A senadora ressaltou os efeitos práticos da aprovação do projeto.
19: A gente está falando da regulamentação de uma profissão que vai mudar o destino do nosso país, que hoje demora 5 anos para entregar uma cadeira de rodas, entregar uma prótese, uma órtese, porque a gente não tem a regulamentação dessa profissão.
18: O processo de capacitação dos especialistas deverá ocorrer em escolas e cursos de educação técnica de nível médio e conteúdo multiprofissional de áreas como psicologia, biomecânica, fisioterapia e anatomia. O texto garante o ofício aos que estão no mercado há pelo menos 5 anos, comprovando o curso de atualização. O projeto vai à sanção presidencial.
16: E avançou no Senado a proposta que cria a Universidade Federal do Esporte.
13: Aprovado pela Comissão de Esporte, o projeto prevê uma instituição voltada à formação acadêmica e à pesquisa no setor. O texto segue agora para votação no plenário. Repórter Rodrigo Rezende.
20: Com sede em Brasília, a Universidade Federal do Esporte, UFSport, terá por objetivo promover o ensino, a pesquisa, a extensão e a inovação no campo da ciência esportiva. Também terá foco na formação e aperfeiçoamento de gestores da área e preocupação na inclusão de pessoas com deficiência. A senadora Leila Barros, do PDT do Distrito Federal, relatora da proposta, ressalta que essa é uma demanda antiga dos profissionais da área e que a expectativa é que a instituição auxilie na obtenção de bons resultados pelos atletas brasileiros.
21: A Universidade de Esporte já era uma demanda do setor, né? A gente tem um potencial enorme. Então a gente sentia falta nesse setor, na área da ciência, da inovação, um espaço, um local em que a gente pudesse fazer essas atualizações e rapidamente chegar ao setor esportivo brasileiro.
20: Os recursos financeiros para a implantação e manutenção da UFSport virão do Orçamento Geral da União, mas com a possibilidade de auxílios e subvenções por entidades públicas e particulares. Também poderão ser feitos convênios para obtenção de recursos com instituições internacionais. Os cargos técnicos e docentes serão preenchidos por concurso público.
16: A Comissão de Constituição e Justiça aprovou a proposta que garante orçamento próprio e autonomia operacional ao Banco Central.
13: A PEC segue para o plenário, mas a liderança do governo pediu que a votação seja adiada por algumas semanas. As informações com o repórter Bruno Lourenço.
14: A proposta de emenda à Constituição aprovada na Comissão de Constituição e Justiça transforma o Banco Central de autarquia para entidade pública de natureza especial, com autonomia técnica, administrativa, orçamentária e financeira. Retira o Banco Central de vinculação a ministério ou a qualquer órgão ou sistema da administração pública e de tutela ou subordinação hierárquica. O relator, senador Plínio Valério, do PSDB do Amazonas, chegou a fazer um apelo para que a PEC, há mais de 2 anos sendo discutida, fosse votada.
0: O Banco Central precisa, essa autonomia, ela fortalece não só o sistema financeiro brasileiro, traz muita segurança para todos nós, cidadãos comuns.
14: O líder do governo, senador Jacques Wagner, do PT da Bahia, manifestou algumas discordâncias em relação ao texto, mas disse que não criaria obstáculo para a votação na CCJ.
5: Eu só estou dizendo que eu preciso responder ao meu ministro da Fazenda, que seja 1 semana, 2 semanas, porque ele construiu um texto, eu apresentei na forma de emenda, a Vossa Excelência rejeitou.
14: Por se tratar de emenda à Constituição, a proposta ainda precisa passar por 2 turnos de votação no plenário, onde terá que receber a aprovação de 49 dos 81 senadores.
16: E o Senado aprovou a indicação do ministro do Superior Tribunal de Justiça, Benedito Gonçalves, para o cargo de Corregedor Nacional de Justiça até 2028. Entre as atribuições do corregedor estão a apuração de denúncias e reclamações disciplinares contra magistrados e a fiscalização de atividades do judiciário.
13: Com edição de Paula Groba e trabalhos técnicos de Eliseu Caires, o Jornal do Senado fica por aqui. Acompanhe agora as notícias da Câmara dos Deputados. Boa noite.
16: Boa noite e até amanhã.
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22: Comissão da Câmara aprova a redução da maioridade penal para 16 anos.
23: O plenário ratifica acordos comerciais com Singapura e nações europeias.
22: Parlamentares lançam agenda com pautas prioritárias para as mulheres.
23: Boa noite. O Congresso Nacional apresenta a agenda legislativa Mulheres do Brasil. O repórter Luiz Cláudio Canuto acompanhou o evento e tem mais informações.
24: A criação de cotas femininas em vagas no Poder Legislativo é uma das prioridades apresentadas por deputadas e senadoras para este ano. O projeto faz parte da agenda legislativa Mulheres do Brasil, que foi lançada em sessão solene do Congresso Nacional nesta quarta-feira. A agenda destaca leis já aprovadas e que precisam de apoio para implementação e também projetos que estão sendo analisados na Câmara e no Senado, considerados mais relevantes para desenvolvimento de ações com impacto na vida da mulher na sociedade. A mudança que cria cotas de 20% para mulheres nos legislativos federal, estaduais e municipais está no projeto que institui um novo Código Eleitoral no Brasil e consolida leis e resoluções do Tribunal Superior Eleitoral em um único texto para simplificar as normas eleitorais e processuais do país. A coordenadora dos Direitos da Mulher na Câmara, deputada Jaque Rocha, do PT do Espírito Santo, afirma que apenas por meio da elaboração de leis, do aperfeiçoamento das políticas públicas e da fiscalização das ações do Estado, ocorre o aumento das oportunidades para os brasileiros.
25: A democracia só se fortalece quando mais mulheres participam da vida pública e têm as suas vozes representadas nas instituições. Mas a presença não se resume a números ou a estatísticas, porque quando uma mulher ocupa a política, não é apenas uma cadeira que se preenche, é a democracia que se amplia.
24: A deputada Tabata Amaral, do PSB de São Paulo, é coordenadora do Eixo de Atuação Partidária e Processos Eleitorais do Observatório Nacional da Mulher na Política, da Câmara dos Deputados, e destacou como conquistas recentes o aumento da licença paternidade a partir do ano que vem. Ela também lembrou a lei da distribuição de absorventes em farmácias populares e a lei que estabelece a referência em escolas das mulheres importantes na história do Brasil. Também se referiu à lei que cria cotas para a presença de mulheres mulheres em conselhos de empresas públicas e mistas.
4: A gente precisa ter nesses conselhos pelo menos um terço de mulheres. E dentro desse um terço, um terço reservado para mulheres negras e para mulheres com deficiência. Como a senadora Dorinha trouxe, não dá para travar a luta por igualdade sem olhar para as mulheres negras, sem olhar para as mulheres com deficiência. Então essa é uma grande vitória que nós tivemos.
24: A agenda legislativa do Grupo Mulheres do Brasil foi elaborada pela Secretaria da Mulher numa parceria entre deputadas e senadoras. A agenda legislativa apresentada neste ano tem 7 eixos: enfrentamento à violência contra a mulher, participação política e representatividade, autonomia econômica e trabalho, saúde da mulher, orçamento sensível ao gênero, educação e formação e violência digital, além de inteligência artificial e ambiente online. Da Rádio Câmara de Brasília, Luiz Cláudio Canuto.
8: Economia.
9: Luiz Lima, do Novo do Rio de Janeiro, menciona editoriais da imprensa que criticam a condução econômica do governo federal e o aumento dos gastos públicos. Ele alerta que a redução da jornada de trabalho pode agravar o desequilíbrio fiscal do país.
10: Na opinião de Luiz Lima, a redução da jornada afeta trabalhadores comissionados, como garçons e vendedores, e força pequenos comércios a aumentarem suas despesas com contratações. Ele avalia que a inflação dos alimentos vai corroer ainda mais o valor real do salário mínimo.
9: Tadeu Venneri, do PT do Paraná, rebate as propostas de privatizar os Correios e Telégrafos diante do déficit financeiro. O parlamentar argumenta que a lógica puramente comercial para a estatal prejudicaria o atendimento a pequenos municípios e regiões isoladas.
10: De acordo com Tadeu Venneri, os Correios exercem um papel social indispensável na distribuição de benefícios e na integração nacional, que não pode ser medido apenas pelo lucro. Ele cobra apoio do parlamento e do governo para valorizar os trabalhadores e recuperar o caixa da empresa.
8: Trabalho.
9: Denise Pessoa, do PT do Rio Grande do Sul, apresentou o projeto que institui medidas para o acolhimento de trabalhadoras após o fim da licença maternidade. A deputada justifica que o período de retorno ao trabalho costuma ser marcado por demissões e exclusão profissional.
10: O projeto de Denise Pessoa estabelece que empresas com mais de 20 funcionários adotem programas de atualização e preservação de cargos para as mães. Segundo ela, o mercado de trabalho não pode obrigar que elas escolham entre a carreira profissional e a maternidade.
8: Política.
9: O Conselho de Ética aprovou nova suspensão por 60 dias do deputado Marcos Polon. A repórter Noelle Nobre acompanhou a votação.
11: O Conselho de Ética e Decoro Parlamentar da Câmara dos Deputados aprovou a suspensão do mandato do deputado Marcos Polon, do PL de Mato Grosso do Sul, por 60 dias. A punição foi recomendada pelo relator do caso, deputado Ricardo Maia, do MDB da Bahia. Marcos Polon é alvo de uma representação apresentada pela mesa diretora da Câmara. Ele é acusado de ter feito declarações de cunho ofensivo e depreciativo contra o presidente da Câmara, Hugo Mota, durante manifestação em Campo Grande, em agosto do ano passado. Marcos Polon disse que recorrerá da decisão à Comissão de Constituição e Justiça. A decisão final será do plenário da Câmara.
12: Estamos caminhando para um novo tipo de, abre aspas, democracia, onde o judiciário modula as leis e acaba punindo as pessoas por emitir opiniões. E isso jamais poderia adentrar nesse recinto. É que nessa casa aqui se encontram 100% dos votos válidos.
11: Em maio, o deputado Marcos Polon já teve outra decisão pela suspensão do mandato por 60 dias, aprovada pelo Conselho de Ética por ter ocupado a mesa diretora da Câmara em uma sessão do plenário de agosto de 2025. Polon recorreu à CCJ da decisão. Da Rádio Câmara de Brasília, Noelle Nobre.
8: Eleições.
10: Hildo Rocha, do MDB do Maranhão, analisa pesquisas de intenção de voto para o governo estadual e cita estudos sobre comportamento eleitoral para defender que governos bem avaliados tendem a influenciar a escolha de sucessores.
9: Hildo Rocha afirma que o cenário no Maranhão ainda pode mudar até as eleições, apesar dos levantamentos divulgados nos últimos meses. Ele avalia que a presença dos pré-candidatos na capital e no interior do estado deve pesar na formação do voto.
10: Valdir Trindade, do Republicanos da Paraíba, assume uma cadeira na Câmara e, em seu discurso de posse, afirma seu compromisso em priorizar a justiça social e a defesa da Constituição. Segundo ele, seu mandato vai focar no amparo às famílias e pessoas mais vulneráveis de seu estado.
22: Defensor de políticas públicas voltadas à dignidade humana, Valdir Trindade afirma que o desenvolvimento do país deve ser medido pelo cuidado com as pessoas. Ele agradeceu o apoio de lideranças paraibanas e prometeu atuar firmemente para deixar a marca de trabalho no Legislativo.
1: Segurança Pública.
10: A Comissão de Constituição e Justiça da Câmara deu aval à proposta que reduz a maioridade penal de 18 para 16 anos. Rodrigo Dazaelli, do PL de Mato Grosso, celebra a mudança porque acredita que os jovens nessa faixa etária já possuem plena consciência de seus atos.
22: Nas palavras de Rodrigo Dazaelli, a medida atende ao anseio das famílias brasileiras por leis mais rígidas e combate à impunidade. O parlamentar assinala ainda que a redução penal abre espaço para discutir também novos direitos aos jovens, como a permissão para dirigir.
10: A repórter Paula Bittar acompanhou a votação na CCJ e tem mais informações sobre as discussões em torno da proposta.
2: A Comissão de Constituição e Justiça da Câmara aprovou por 44 votos a 18 a proposta que reduz a maioridade penal dos atuais 18 para 16 anos de idade. Atualmente, jovens que cometem infrações graves cumprem medidas socioeducativas de internação por no máximo 3 anos. A proposta principal previa originalmente a plena maioridade civil e penal aos 16 anos. Isso significa que, além de responderem por crimes como adultos, os jovens passariam a ter todos os direitos da vida adulta, como casar, celebrar contratos e dirigir. O texto tornava ainda o voto obrigatório aos 16 anos e reduzia a idade mínima para se candidatar a cargos como de vereador. Mas o relator da medida na CCJ, deputado Coronel Assis, do PL de Mato Grosso, retirou as modificações na esfera civil, prevendo exclusivamente a punição criminal de jovens acima de 16 anos. Assis explicou que retirou a parte dos direitos civis para garantir que o texto tratasse de apenas um assunto, evitando, segundo ele, confusão jurídica. Além da proposta principal, ele também apresentou parecer favorável a outras duas propostas que estavam sendo analisadas em conjunto. Uma delas sugere a redução da maioridade penal apenas em casos excepcionais, como crimes hediondos ou crueldade extrema, após a avaliação técnica do jovem. Já a outra propõe a redução geral para 16 anos em todos os crimes e estabelece que adolescentes de 12 a 16 anos também respondam criminalmente se cometerem crimes com violência, grave ameaça ou contra a vida. Segundo o Coronel Assis, a aprovação das propostas atende à vontade da população.
6: Representantes do povo não querem fazer a vontade do povo. Qual que é a lógica? A lógica do sentimento, né, de clamar por justiça que a pessoa tem em ter um ente querido sendo vítima de homicídio por uma pessoa de 18, 19 anos ou uma pessoa de 17 ou 16 anos.
2: A deputada Sâmia Bonfim, do PSOL de São Paulo, por outro lado, criticou as mudanças feitas por Coronel Assis. Segundo ela, o texto original era menos pior.
7: Porque ao menos nele tinha uma redução da maioridade, não só do ponto de vista penal, mas também do ponto de vista eleitoral. Nessa, ele restringiu somente para penal. E por que que é uma aberração? Porque ele vai ser tratado como adulto do ponto de vista penal, mas do ponto de vista civil, ele vai seguir sendo lido, tratado pela justiça brasileira como um adolescente que ele é.
2: O deputado Tadeu Venere, do PT do Paraná, citou dados de um levantamento nacional de 2023 para explicar que a minoria dos jovens infratores, 12%, cometem assassinatos. Segundo ele, a justificativa de que é a população quem pede a mudança não é suficiente.
15: A população pede muitas vezes que o Congresso e aqueles que roubam aqui dentro, inclusive no Congresso, também sejam presos e nem por isso são presos. A população pede que nós não tenhamos mais emenda parlamentar. O que o povo quer, nessa hora não vale.
2: O deputado Mendonça Filho, do PL de Pernambuco, lembrou que uma outra proposta de mesmo teor já foi aprovada na Câmara, mas arquivada no Senado.
17: E eu, mais uma vez, defendo a PEC da redução da maioridade penal. A sociedade brasileira hoje se vê sitiada pelo crescimento da violência. 25% da população brasileira hoje vive sob a influência direta de milícias, do tráfico de drogas e das organizações criminosas que dominam territórios. E, infelizmente, boa parte do exercício do comando dessas organizações criminosas se faz, inclusive, com aliciamento de menores, menores de 18 anos.
2: A análise da proposta que reduz a maioridade penal pela Comissão de Constituição e Justiça é apenas o primeiro passo da análise do tema na Câmara. A proposta ainda precisa passar por uma comissão especial e pelo plenário em 2 turnos de votação. Da Rádio Câmara, de Brasília, Paula Bittar.
0: Turismo.
5: Bacelar do PV da Bahia relata que a Comissão de Turismo debateu o impacto na reforma tributária sobre o transporte aéreo internacional. O deputado cobra do governo federal uma solução para evitar o encarecimento das passagens devido à cobrança integral sobre o setor.
18: Bacelar avalia que o aumento da tributação ameaça o crescimento do turismo em um momento de recorde na entrada de estrangeiros no Brasil. Ele também alerta que o custo maior no transporte aéreo pode afetar cargas, empregos e produtos que chegam ao consumidor.
0: Desenvolvimento Regional.
5: Átila Lins, do PSD, celebrou a entrega da nova Praça de Nossa Senhora de Guadalupe, em Fonte Boa, no Amazonas. A obra de revitalização do espaço público foi realizada com recursos de emenda do deputado no valor de R$1 milhão.
18: Átila Lins registra a emoção de entregar uma obra em sua região de origem. Saúda a população e as lideranças presentes à festa ocorrida no dia 6 de junho e anuncia novos projetos, como a construção de uma maternidade e de um balneário público para melhorar a vida das pessoas de Fonte Boa.
5: A cidade de Guarabira, localizada na região do Brejo, na Paraíba, vai ganhar um centro da Fundação de Apoio às Pessoas com Deficiência. É o que promete Ranieri Paulino, do Republicanos, que atuou na mobilização popular para eleger a obra como prioridade no orçamento estadual.
18: Segundo o congressista, o novo polo da FUNAD vai evitar que pacientes de cidades vizinhas viajem até 5 horas para fazer terapia na capital paraibana. Ranieri Paulino reforça que a medida garante mais qualidade de vida e saúde para as pessoas com deficiência.
0: Relações Exteriores.
5: A Câmara aprovou acordos comerciais do Mercosul com Singapura e 4 países europeus. O repórter Antônio Vital acompanhou a votação.
19: A Câmara dos Deputados aprovou 2 acordos comerciais assinados pelos países do Mercosul, um deles com Singapura e outro com 4 países europeus, Islândia, Liechtenstein, Noruega e Suíça. Os 2 acordos abrem mercado para produtos e serviços brasileiros na Ásia e Europa. O acordo com Singapura cria uma área de livre comércio entre o país asiático e a Argentina, o Brasil, o Paraguai e o Uruguai. É o primeiro acordo comercial do bloco com um país da Ásia. De acordo com o texto, Singapura se compromete a conceder isenção tarifária imediata e integral sobre a totalidade dos produtos exportados pelo Mercosul. Já o Mercosul se compromete a eliminar tarifas sobre 95% de seus produtos e serviços, de maneira escalonada e o prazo de 15 anos. Ficam fora da isenção tarifária as máquinas, plásticos e aparelhos óticos, fotográficos e cinematográficos produzidos em Singapura. Singapura é o 8º destino das exportações brasileiras no mundo e 2º maior na Ásia, atrás apenas da China. Ao mesmo tempo, tem investimentos no Brasil em setores como construção naval e transportes, serviços financeiros e comunicações. O relator da proposta na Câmara, deputado Kim Kataguiri, do Missão de São Paulo, defendeu o aumento da relação comercial do Mercosul com Singapura.
20: Um país que é exemplo, o Sudeste Asiático é a região hoje do mundo, uma das regiões que mais crescem, exemplo de desenvolvimento, o Brasil tem muito a aprender com isso, esse é um acordo extremamente benéfico, e inclusive mais benéfico para nós do que para Singapura. A gente precisa se libertar da dependência que nós temos de determinados polos econômicos e nos relacionarmos com a maior parte de atores políticos e econômicos possível do mundo. Portanto, maior número de parceiros comerciais que a gente puder, melhor.
19: A Câmara também aprovou o texto do Acordo de Livre Comércio entre o Mercosul e 4 países da Associação Europeia de Livre Comércio, Islândia, Liechtenstein, Noruega e Suíça. O texto complementa o acordo firmado entre o Mercosul e a União Europeia e abre um mercado de 15 milhões de pessoas, com comércio de quase US$500 bilhões por ano. O acordo permite redução tarifária sobre 97% de toda a exportação entre os 2 blocos econômicos. O relator do texto da Câmara, deputado Davi Soares, do Podemos de São Paulo, reforçou a importância do acordo.
21: Um projeto tão importante
3: dessa envergadura que venha complementar o que já se iniciou com o acordo Mercosul e União Europeia. Com a aprovação do mesmo, nós fechamos aquela área e abrimos zonas para o exportador brasileiro continuar a tendo desempenho brilhante.
19: Os dois acordos prevêem salvaguardas, como a suspensão temporária das isenções no caso de aumento súbito de importações ou ameaças à indústria nacional. Tratam ainda de normas de defesa sanitária para evitar a adoção de barreiras comerciais injustificadas. Também regulam o comércio de serviços, regras para o comércio eletrônico, acesso a compras governamentais e tratamento diferenciado para micros, pequenas e médias empresas. Os textos dos acordos do Mercosul com Singapura e os quatro países europeus seguiram para análise do Senado. Da Rádio Câmara de Brasília, Antônio Vital.
8: Educação.
18: Paulo Marinho Júnior, do PL do Maranhão, cobra explicações da Prefeitura de Caxias, no leste do estado, sobre a aplicação de recursos federais para a educação. O deputado afirma que escolas e creches continuam em más condições, mesmo após repasses do Fundeb e de pagamentos de precatórios.
13: Paulo Marinho Júnior relata falhas em serviços essenciais da rede municipal, como merenda escolar e transporte de alunos. Ele pede atuação de órgãos de controle para verificar as condições das unidades e a aplicação do dinheiro reservado às reformas.
8: Direitos Humanos.
18: Carla Dixon, do PL do Rio Grande do Norte, pede urgência na aprovação de projeto que institui o Auxílio Mãe Atípica, destinado a apoiar mães ou responsáveis por crianças e adolescentes com deficiência severa ou transtorno do espectro autista.
13: Carla Dixon afirma que muitas mães têm de abandonar o trabalho para acompanhar filhos que dependem de atenção permanente, prejudicando a renda familiar. Ela ressalta que a proposta combina apoio financeiro e atendimento psicossocial para quem assume a rotina de cuidado.
18: Luiz Couto, do PT da Paraíba, apoia projeto que determina a simplificação das informações nos rótulos dos alimentos para facilitar a compreensão dos consumidores. Para ele, a medida está diretamente ligada ao direito constitucional à informação, garantindo também a liberdade de escolha.
13: O texto, segundo Luiz Couto, é amplamente respaldado por evidências científicas que associam a clareza de informação à saúde pública. O parlamentar destaca ainda que a matéria aborda a necessidade de uma transição sobre a forma como o país lida com a segurança alimentar.
18: Termina agora o Jornal Câmara dos Deputados, produzido pela Rádio Câmara, com trabalhos técnicos de Everson Urani e apresentação de José Carlos Andrade e Márcio Aquilissardi. Uma boa noite para você.
13: Uma ótima noite. A Voz do Brasil volta amanhã.
8: 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Boa noite.

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0: incentivador, Gustavo Lima!
1: Satisfação, moleque!
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4: Vitor Lima, encontrei aqui um...
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0: Gilberto Gil!
1: Tiaguinho! Muito obrigado, querido. Obrigado ao seu público lindo. Boa noite, gente!
0: Os aplausos de vocês são os maiores mestres da história da música popular brasileira, que me deu essa honra hoje. Que mais prazer, que feliz.
1: Que prazer, que prazer.
0: Vou guardar esse momento pra sempre no meu coração.
1: E eu também.
0: Que honra. Bate palmas mais uma vez, Gilberto Gil!
1: Tiaguinho!
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0: Que bagaço foi esse que nós já fizemos aqui hoje? Boa noite, Goiânia!
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1: Eu queria que vocês fizessem muito barulho pra nossa back vocal, Dani Lemos. Alô, Dani.
2: Maravilhosa.
1: Ó, ela vai ensinar uma dancinha pra vocês muito fácil agora. É nível 1 do TikTok, é muito fácil, é muito fácil. Preparada, Dani Lemos?
3: Vamos lá?
1: Vambora. Ó,

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3: Vamos agir, Goiânia, simbora!

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2: Tá na Gazeta, 5 horas e 1 minuto.
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1: E aí, minha gente? Bom dia, bom dia! Tudo bem? Tudo certo contigo? Se tá bom, então tá excelente, porque a nossa intenção, você já sabe, né? É fazer com que as coisas fiquem, no mínimo, um pouquinho melhores ainda. Eu sou o Alessandro Tavares, mas numa boa você pode me chamar de amigo. E a partir de agora, é naquele esquema, feliz e contente com Deus à frente sempre, sempre. E nós vamos pedindo a sua licença, passagem, autorização, para te fazermos companhia ao som da sua Rádio Gazeta nos 92.9 até as 9 horas da manhã, sempre claro, tocando muita música e também te trazendo informação nesse comecinho de manhã, hoje, dia 11 de junho de 2026. Bom dia para você aí de casa, bom dia para você que está se preparando, se organizando para ir para o seu local de trabalho, para você que já está no seu local de trabalho, boa jornada, excelente manhã, um bom dia todo especial também para o amigo motorista, muita gente nos levando é de carona já pelas ruas da cidade e também pelas estradas de toda a grande região. Para todos vocês, nosso muito obrigado pela sua audiência e que esta quinta-feira seja uma quinta-feira maravilhosa, com muitas coisas boas, muita produtividade e, claro, seguimos juntos naquele esquema feliz e contente com Deus à frente, sempre, sempre, até as 9 horas da manhã. Combinado? E você sabe, né, meu povo, que aqui na programação do nosso Conectado nos 92.9, a sua interação com a gente é sempre, sempre muito bem-vinda pelo WhatsApp Gazeta no 99183-6300. 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Meu povo, agora são 6:04, 13 graus a temperatura. E pra começar o nosso encontro nesta manhã, Zezé de Camargo e Luciano cantam pra gente Muda de Vida. Já já te falo da previsão do tempo. São 6:04, bom dia pra você.

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1: Daniel, cantando pra gente, Declaração de Amor. Gente, agora são 6 horas da manhã com 11 minutos, 6 e 11. Bom dia pra você de rádio ligado, conectado com a gente nesta manhã de quinta-feira ao som da Gazeta. Obrigado pelo seu carinho e pela sua companhia com a gente aqui na programação. Já vou mandando um abraço e agradecendo a audiência do pessoal que tá na estrada, né? Nos levando de carona, em direção a Nometoque, né? Seu Josias e também o filho Glauco. O pessoal tá indo pro trabalho, nos levando de carona nos 92.9. Obrigado pela audiência, viu? Uma abençoada e produtiva terça, aliás, quinta-feira, né, gente? Para vocês também. Tudo de bom, valeu pela companhia de sempre. Temperatura batendo na casa dos 13 graus aqui no centro de Carazinho agora. Excelente manhã para todo mundo. Mandar um abraço também para o Júnior, né? O Júnior Balgras está sempre também ligado com a gente, também lá em Nometoque. Obrigado pelo carinho e pela sintonia. A Cirlei também está na audiência aqui no centro da cidade, que já está tomando o seu café da manhã, se organizando para ir para o trabalho daqui a pouquinho, também ligada na programação nos 92.9 do rádio. Valeu, valeu pela companhia, Cirlei. Uma excelente manhã para ti também, tudo de bom. Gente, agora são 6 horas da manhã com 12 minutos, 6 com 12, a temperatura está na casa dos 13 graus aqui por Carazinho. 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Então tá bom. Gente, agora são 6 horas da manhã com 13 minutos, 6 com 13, temperatura tá batendo na casa dos 13 graus aqui no centro de Carazinho. Vamos trazer a informação da previsão do tempo.
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1: E gente, tem previsão de chuva para o dia de hoje, hein? Tem uma boa pancada de chuva projetada para esta quinta-feira aqui para nossa região. Hoje nós vamos ter sol aparecendo entre nuvens, né? E chuva rápida durante o dia, principalmente entre o final da manhã e o começo da tarde. É um volume estimado em cerca de 15 milímetros que nós temos de chuva para esta quinta-feira aqui para Carazinho. A temperatura agora está na marca dos 13 graus e a temperatura hoje ela deve chegar aos 17, talvez 18 graus durante o período da tarde, né? Como falei, o sol aparece entre nuvens, mas vai ser um dia nublado em que nós vamos ter uma boa pancada de chuva e essa chuva pode começar ainda ao final desta manhã. São, como eu falei, cerca de 15 minutos de chuva previsto para o dia de hoje aqui para Carazinho e também pancadas nos municípios do entorno. Para sexta-feira, amanhã, gente, dia 12, tem previsão também de chuva. Sol aparece entre nuvens e também chuvas rápidas durante o dia, mas principalmente concentrada entre a tarde e a noite, essa chuva prevista para amanhã. O volume de chuva fica na casa de 10 a 11 milímetros aproximadamente, tá bom? Temperatura na casa de 13, a máxima que chega aos 16, 17 graus para amanhã, sexta-feira. E o final de semana tende a ter tempo firme. Há uma indicação de tempo bom, tanto para sábado quanto para domingo. A indicação para sábado, de sol aparecendo entre nuvens, período de céu nublado, porém não chove. A temperatura, no entanto, vai de 10 graus a 16 a máxima para sábado. E no domingo, até no domingo agora deu uma reagida, mas ontem estava projetando aí 5 graus, né? Agora a temperatura que está indicada para domingo atualizou e aponta cerca de 10 graus a mínima e a máxima que chega aos 15 durante a tarde. Agora na segunda-feira, aí sim, temperatura cai para 7 graus de mínima e a máxima não passa dos 12, com tempo firme também. É indicação de tempo e clima para Carazinho, para os municípios da nossa grande região. Neste momento, a temperatura está na casa dos 13 graus. Bom dia para você, ligado, ligado, conectado com a gente. Na
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1: Um abraço para os amigos agricultores também ligados com a gente aqui na programação do nosso Conectado. E olha, gente, nos produtos agrícolas projetados para esta quinta-feira, os produtos têm, olha só, os preços. Soja tem uma reagida no preço de R$ 114,50. O preço do milho no valor de R$ 58,00 e o trigo PH a partir de R$ 78,00 no preço de R$ 69,00. Portanto, nos produtos agrícolas, indicação para o preço do soja hoje na média da região, R$ 114,50, milho no preço de R$ 58,00 e o trigo PH a partir de R$ 78,00 no preço de R$ 69,00 são os indicadores agrícolas para Carazinho e também para os municípios da nossa grande região nos preços médios a serem praticados hoje. Quanto ao dólar, ontem nós tivemos o dólar fechando numa queda de 0,10. Ontem o dólar chegou a ser negociado na mínima a 5,15, a máxima bateu nos 5,19, quase 5,20, e fechou o dia ontem a moeda americana sendo negociada no preço de R$ 5,17. 5,17, portanto, é a cotação do dólar para esta quinta-feira. Agora são 6 horas da manhã com 16 minutos. Bom dia para você de rádio ligado. Sinta-se à vontade de mandar a tua mensagem, participar com a gente e concorrer hoje ao sorteio de um galeto com massa, né, de um cartão, e também do presentaço de hoje, um óculos solar masculino, né? 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São 6h17, vamos de mais um na programação do nosso Conectado. 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Bruno e Marrone com Chitãozinho e Chororó.

0: 6 horas da manhã, agora com 24 minutos, 6h24. Bom dia para você ligado, conectado com a gente aqui na programação da Gazeta. Uma excepcional manhã de quinta-feira para todo mundo. Bora dar mais um giro pelo nosso WhatsApp Gazeta. Manda daí você também a tua mensagem para o 991-83-6300 para interagir com a gente nesta manhã de quinta-feira. Bom dia.
1: Fala, querido, bom dia.
0: Tudo bem?
1: Queria mandar um abraço aí para o pessoal que escuta aí. E também pediu uma música de Sérgio Camargo e Luciano, hein?
0: Opa! Um abraço. Valeu, valeu. É o Luciano que mandou sua mensagem. Um abraço, Luciano. Uma excelente quinta-feira. Tudo de bom. Mandar um abraço também para a mãe Kelly, sempre ligada com a gente no bairro Sassi. Obrigado pelo carinho, pela companhia. Uma excelente manhã. Tudo de bom. Um abraço também para a Luísa, ligada com a gente aí no bairro Glória. Obrigado pelo carinho. Claro, Luísa, tá concorrendo sim aos brindes, aos prêmios de hoje aqui na programação. Boa sorte para você, tá bom? São 6h25, a temperatura tá na casa dos 13 graus. Tempo já meio que nublado neste começo de manhã de quinta-feira. Agora a gente, após o Ministério da Saúde anunciar a inclusão da Pneumo 20 no calendário básico de imunizações pelo Sistema Único de Saúde, a Secretaria Estadual de Saúde aqui do Estado anunciou que vai incluir agora em julho a nova vacina na rotina de distribuição aos municípios do Estado. A Pneumo 20, aplicada em crianças de até 5 anos de idade, protege contra 20 sorotipos da bactéria Streptococcus, principal causadora da doença grave de pneumonia e também de meningite, as quais levam a hospitalizações, sequelas e, em alguns casos, também a óbitos. As principais doses recebidas pelo Estado abastecem aí a rede de imunológicos especiais. Já hoje está prevista a chegada de uma nova remessa de aproximadamente 25 mil doses que irão atender a demanda mensal da vacina de pneumocócicas. A Pneumo 20 vai substituir os imunizantes utilizados atualmente, que são a Pneumocica 10, né, que combate a pelo menos 13 tipos de variações. Né, e essa nova aumenta aí a gama de variações da doença que poderão ser aí prevenidas, né, com essa nova aplicação. Agora são 6 horas da manhã com 25 minutos, 6h25.

0: lei. O projeto não segue de forma imediata para votação em plenário da Casa. O próximo passo é a criação de uma comissão especial temporária por ato da mesa diretora da Câmara para analisar o mérito da proposta. Nesta comissão, os parlamentares poderão realizar audiências públicas, sugerir modificações adicionais ao texto e votar o relatório final. Caso seja aprovado pela comissão especial, o texto será encaminhado para a deliberação no plenário da Câmara dos Deputados. Por se tratar de uma proposta de emenda à Constituição, a aprovação exige o apoio mínimo de 3/5 dos deputados, 308 dos 513 parlamentares, em 2 turnos de votação, e se aprovada nessas etapas, a matéria então segue para o Senado Federal, onde passará por rito que é semelhante. Agora são 6h com 28 minutos, 6h28. Bom dia para você. Vem com a gente até às 9 na programação do nosso Conectado. Música e informação para ti no embalo da Gazeta. Vamos de mais som aqui na programação. Agora quem canta é Gustavo Lima. Nem dormindo consigo te esquecer. Bom dia.
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0: Zezé de Camargo e Luciano, cantando pra gente aqui na programação do nosso Conectado, nesta manhã de quinta-feira. Meu povo, agora são 6 horas da manhã com 36 minutos, 6:36. Bom dia pra você ligado e ligado, conectado com a gente aqui na programação da Gazeta. Um abraço pro seu Arlindo, né? Seu Arlindo da Agostinho, também tá sempre ligado com a gente aqui na programação. E hoje, você que interage e participa com a gente, também tá concorrendo a um cartão de galeto, né? Galeto com massa, que o pessoal aí da paróquia Nosso Senhor Bom Jesus, através da comunidade do bairro Santo Antônio, vai realizar agora, sábado, dia 13, né? Aliás, tem cartões aí à venda com o pessoal da Capela Santo Antônio, né? O pessoal está orientando o pessoal, inclusive, a levar o vasilhame, tá? Para fazer a retirada do cartão. Entende? A gente tem um cartão hoje de galeto com massa para o bairro Santo Antônio, né? Junto à comunidade. E além, é claro, do presentaço de hoje, um óculos solar lindo, lindo, lindo, selecionado para o Dia dos Namorados. Aliás, serão dois. Um hoje, sorteio, e outro amanhã, que a gente vai sortear por conta da ótica Rubi, presenteando os nossos ouvintes. Então, bora participar? Manda aí a tua mensagem também com seu nome completo aqui pro WhatsApp da Rádio Gazeta, combinado? Então tá bom, tô aguardando você também. Gente, agora são 6 horas da manhã com 37 minutos, 6:37. A temperatura tá batendo na casa dos 13 graus. Bom dia para você. Tá difícil esse sol aparecer hoje, né, gente? Escuro ainda esta manhã de quinta-feira aqui na capital da hospitalidade e da logística. Falavam agora há pouco sobre a cotação do dólar, e o dólar oscilou ontem durante o dia, mas encerrou o pregão em queda de 0,10%, cotado a 5,17. Já a Ibovespa, principal bolsa brasileira, fechou em baixa de 0,70 em um dos dias marcados pelo aumento das tensões no Oriente Médio e pela divulgação de novos dados da inflação nos Estados Unidos. Com o resultado, a moeda norte-americana acumulou uma alta de 0,30% na semana e de 2,57% no mês. No ano, entretanto, o dólar ainda registra uma queda de 5,17% frente ao real. O Ibovespa, por sua vez, passou a acumular um recuo de 0,21% na semana e de 2,29% em junho. Apesar das perdas recentes, o índice mantém a valorização de 4,68% no ano. Os mercados voltaram a operar sob forte influência do cenário geopolítico. Após um breve alívio na sessão anterior, os investidores repercutiram novas declarações do presidente americano Donald Trump sobre o conflito envolvendo o Irã. Trump acusou o Irã de ser responsável pela derrubada de um helicóptero militar norte-americano, e ontem foi um dia de ataques de ambos os lados. Agora são 6 horas da manhã com 39 minutos, 6:39. Bom dia para você, ligado, ligada na Gazeta. Um abraço para a Margarete, né? A Margarete também está ligada com a gente aí no bairro Conceição. Obrigado pelo carinho e pela companhia. Uma excelente manhã, Margarete. Está sim, concorrendo com a gente aos prêmios do Conectado de hoje. Boa sorte, tudo de bom. Bora de mais som aqui na programação do nosso Conectado.
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0: Vamos recordar mais uma moda boa daquelas prateleiras de cima. João Paulo e Daniel, rosto molhado. Bom dia, são 6:39 agora.

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Na tua companhia, de bem com a vida, te fazendo companhia em mais uma manhã, por aqui o Conectado. Obrigado pelo seu carinho, pela sua companhia. Esteja você onde estiver, fazendo o que estiver fazendo, aquele abraço. Um abraço para você que está tomando o seu café da manhã, tomando o seu mate, né? Muita gente se organizando já aí para o trabalho ou já no seu local de trabalho. Bom trabalho, boa jornada para todo mundo. Que essa quinta-feira seja maravilhosa, excepcional. E um bom dia todo especial também para o amigo motorista, porque tem muita gente que nos leva de carona pelas ruas de Carazim, também de toda a grande região. Um abraço pro seu Ernesto, né? Seu Ernesto Silvano Rônio, tá no bairro Oriental, sempre na escuta aqui na programação. Claro, seu Ernesto, também participando com a gente hoje do sorteio desse cartão de garoto com massa, né? Aqui pro bairro Santo Antônio, pessoal da comunidade do bairro Santo Antônio vai estar realizando sábado agora o garoto com massa. Tem cartão hoje para sorteio aqui na programação. Boa sorte. Bom dia também pra pessoal aqui no bairro Santo Antônio, seu Gilberto, né? O seu Gilberto Faria também tá ligado com a gente, claro. Claro, seu Gilberto, participando com a gente também dos sorteios. Boa sorte pro amigo, uma excelente manhã. Bom dia também pro pessoal que tá a caminho lá de Lometoque, né? Pessoal também concorrendo com a gente ao sorteio de hoje da Ótica Rubi, da promo do Dia dos Namorados. Um abração pra Aline. Valeu pela companhia, Aline. Bom trabalho, boa sorte. Claro, tá concorrendo sim. Boa jornada pra ti hoje, viu? Agora faltando 10 minutos para 7 horas da manhã, daqui a pouquinho mais aqui na programação também tem a participação do Padre Matheus Daniele, trazendo pra gente a sua mensagem de amor, de fé e de reflexão nesse comecinho de manhã. E olha, gente, o Senado Federal aprovou ontem o projeto de lei que cria uma linha especial de financiamento para a renegociação de dívidas de produtores rurais afetados por eventos climáticos adversos e dificuldades econômicas. A proposta, apelidada de Refis do Agro, foi construída após meses de negociações entre parlamentares, representantes do agronegócio e integrantes do governo federal. O texto busca oferecer condições especiais para produtores que enfrentam prejuízos causados pelas secas, enchentes, geadas e quebras de safras registradas em diferentes regiões do país nos últimos anos. A medida beneficia agricultores que acumularam dificuldades financeiras entre 2019 e 2025 em decorrência de perdas climáticas e econômicas. Durante a votação, senadores defenderam a iniciativa como forma de preservar a capacidade produtiva do setor agropecuário e evitar o agravamento do endividamento rural. A proposta recebeu o apoio da bancada ruralista, que argumenta que os eventos climáticos extremos têm comprometido a renda dos produtores e dificuldade no cumprimento do financiamento contratado nos últimos anos. Apesar da participação nas negociações, o governo federal demonstrou preocupação com os possíveis impactos fiscais desta medida. Segundo as estimativas preliminares da equipe econômica, o universo de operações que poderá ser contemplado pelo programa chega a 200 bilhões de reais. Considerando os mecanismos previstos no texto, o custo potencial para o Tesouro Nacional poderia alcançar 140 bilhões de reais nos próximos anos. O ministro da Fazenda informou que discutiu o tema com o presidente do Senado, Davi Alcolumbre, e que alertou as preocupações da equipe econômica em relação ao impacto da proposta sobre as contas públicas. Outro ponto levantado pelo governo é o risco de redução da oferta de crédito rural. Segundo o ministro, medidas que ampliam excessivamente o custo do sistema podem levar instituições financeiras a registrar a concessão de novos financiamentos ao setor agropecuário. Agora são 6 horas da manhã com 52 minutos, 6h52. Bom dia para você ligar de ligado com a gente aqui na programação da Gazeta. Bom dia também para o seu João Pison, né? Pessoal aqui na Camacuã, claro, seu João, tá participando sim com a gente do sorteio. Boa sorte, tudo de bom. Vamos de mais som aqui na programação do nosso Conectado. Michel Teló canta pra gente.

0: O som do Christine Ralph aqui na programação do nosso Conectado. O que tiver que vir, virá. Agora às 7 horas da manhã em ponto. Bom dia para você ligado e ligado, conectado com a gente aqui na Sintonia da Gazeta. Uma excelente manhã de quinta-feira para você. E aqui na programação do nosso Conectado, está na hora da participação do Padre Matheus Daniele, trazendo para a gente a oração da manhã desta quinta-feira, momento de fé e de reflexão. 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
2: Olá, ouvintes. Dia 11 de junho, dia de São Barnabé, um dos apóstolos do primeiro século, das primeiras comunidades cristãs. Ele que era chamado pelos livros dos Atos dos Apóstolos, um homem bom, cheio do Espírito Santo e de fé, que também apresentou a comunidade Paulo Apóstolo, aquele que era perseguidor dos cristãos, foi catequizado por Barnabé e depois é apresentado à comunidade por este homem. Então vocês imaginem, né? O forobodó que isso deu na comunidade dos discípulos, porque todo mundo sabia da fama de Saulo, daquilo que Saulo estava fazendo, e agora então Barnabé chega ali com ele dentro da casa deles. Aí havia todo um medo, um pavor, e Barnabé vai dizer: não, Deus me enviou a ele para catequizá-lo. Foi Deus quem me enviou a ele para torná-lo cristão. Então, a vida desse testemunho da fé, de alguém que iniciou outro na fé. Aqui está o trabalho da catequese, né? Iniciar os outros na fé, ensinar os outros o caminho da fé em Jesus Cristo. E o evangelho de hoje, Jesus que envia os discípulos dizendo: em vosso caminho anunciai o reino de Deus está próximo. Curai os doentes, ressuscitai os mortos, purificai leprosos, expulsai demônios. De graça recebeste, de graça deveis dar. Então Jesus envia os discípulos, e assim como enviou também Barnabé na segunda geração dos cristãos, e continua enviando também nós hoje a sermos discípulos e missionários do Senhor. Catequistas, iniciadores da fé, pessoas que testemunham com alegria o Evangelho. Good vibes e good bênçãos. Em nome do Pai, do Filho e do Espírito Santo. Amém.

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10: 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E por aqui o nosso conectado, bom dia pra você. Excelente quinta-feira pra todo mundo. E na Gazeta, o conectado te trazendo música, informação, agradecendo demais o teu carinho e a sua companhia. Eu sou o Alessandro Tavares, mas numa boa você pode me chamar de amigo. E é naquele esquema, feliz e contente com Deus à frente sempre e sempre, que a gente vai contigo até às 9 horas da manhã na programação do Conectado com música e informação. Bom dia! Bom dia para você aí de casa, para você que está tomando o seu café da manhã na companhia da Gazeta, para você que está chimarrando, né, tomando o seu mate na companhia do Conectado. Obrigado pela sua companhia com a gente aqui na programação. Bom dia para você que já está se preparando para ir para o teu local de trabalho ou para você que já está trabalhando na sintonia do Conectado. Valeu, valeu pela sua audiência. Que essa quinta-feira seja maravilhosa, produtiva, com muitas realizações, né? Bons negócios, boas vendas, né? Que seja tudo de bom. E um bom dia todo especial também para o amigo motorista, porque tem muita gente nos dando carona pelas ruas de Carazinho, também pelas estradas da região. Para você que nos leva na sintonia dos 92, obrigado pela sua audiência com a gente aqui na programação. E hoje, aqui na programação do nosso Conectado, a gente tem presentes, sim, presentes para o Dia dos Namorados. A Ótica Rubi hoje e amanhã está liberando, né, um óculos solar para cada um dos dias. Vamos começar fazendo o seguinte: hoje nós vamos sortear um óculos solar feminino, né, para que os namorados façam a sua homenagem às namoradas, mandando o seu nome completo, né, e de repente presentear ela amanhã com esse óculos solar da Ótica Rubi. Combinado? Então tá bom. Então hoje, para os moços, né, mandarem suas mensagens aqui na programação, para os namorados presentearem as namoradas, concorrendo hoje a um óculos solar feminino, tá bom? É o sorteio da Ótica Rubi com a gente aqui da programação. E também para hoje tem um sorteio de um cartão de Gareto com Massa do pessoal da comunidade do bairro Santo Antônio. Vai ter Gareto com Massa sábado, né, gente? Dia 13. E o pessoal hoje está liberando mais um cartão de Gareto com Massa da comunidade do bairro Santo Antônio. 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Bom dia pro André. O André também tá na sintonia. Valeu pela companhia, André. Claro, tá no sorteio sim, boa sorte. Bom dia também pra Cristiane, né? Cristiane Silva também tá ligada com a gente. Ótima quinta-feira para você também, Cris. Tudo de bom, uma excepcional manhã, viu? Um abraço também pra Alana, também registra sua participação. Claro, Alana, tá concorrendo com a gente sim ao sorteio. Boa sorte para você. São 7h12. Já falava mais cedo aqui na programação sobre a previsão do tempo, né? Tem previsão de chuva para hoje em praticamente todo o território aqui da região. O volume de chuva indicado para hoje vai ficar entre 10 e 15 milímetros aproximadamente. A tendência de que essa chuva já possa ser registrada ainda ao final desta manhã, né? E vai ser um dia de tempo nublado praticamente durante toda esta quinta-feira. A temperatura para hoje não deve passar da casa dos 18 graus. Esta instabilidade se mantém também amanhã, sexta-feira. Aliás, para hoje aqui no território gaúcho há um alerta de possibilidade de queda de granizo, inclusive em algumas regiões, e um vento um pouquinho mais forte no período da tarde, né? Na casa de até 40 km por hora aproximadamente. Então não se descarta de toda essa possibilidade de instabilidade vinda aí com queda de granizo por algumas partes do território da região norte do estado. Em relação ao dia de amanhã, amanhã também tem previsão de pancadas e chuvas, são 10 milímetros aproximadamente previstos para amanhã, principalmente no período do final da tarde para a noite, temperatura variando entre a mínima de 11 e a máxima de 15 graus para amanhã. E aí no sábado e domingo a tendência é de que o tempo volte a firmar e as temperaturas caem um pouco de manhã cedo, né? Na casa dos 10 graus de mínima e as máximas que chegam aí aos 15 e 16 durante a tarde. É a indicação da previsão do tempo. Hoje também, minha gente, começa a Copa do Mundo de futebol, né? O Brasil entra em campo no sábado, mas a Copa do Mundo começa hoje, né? Começa nesta quinta-feira e a bola rola primeiro para México e África do Sul no estádio Azteca da cidade do México. A competição começa marcada pelo formato inédito, né? Pelas questões geopolíticas que se infiltraram também no esporte em meio à guerra que acontece no Oriente Médio. Nós teremos, mesmo com sedes no México e Canadá, são os Estados Unidos que recebem a maior parte dos jogos. Dos 104 jogos previstos para a Copa deste ano, 78 acontecem em território americano. Lembrando que o nosso Brasil estreia no próximo sábado e, claro, que a Rádio Gazeta está com uma programação muito bacana que vai acontecer no 599, tá bom? Gente, agora são 7h14, temperatura está na marca dos 13 graus aqui por Carazinho, tempo nublado. Bom dia pra Bruna. Claro, Bruna, tá participando sim do sorteio. Uma ótima manhã pra você. Boa sorte, viu? Um abração pra Marli Gonçalves também, tá ligada com a gente. Alô, Marli. Um abração pra senhora também. Tudo de bom? Claro. Tá participando sim dos brindes. Boa sorte pra ti também, minha amiga. São 7h15. Vamos de mais som já já. A gente traz pra você informações sobre os trabalhos da investigação da Polícia Civil sobre aquele episódio do atropelamento de um ciclista lá em Passo Fundo que morreu durante o feriado de Corpus Christi e da qual há duas mulheres que são moradoras aqui de Carazinho que passam a ser investigadas por essa situação. A delegada Daniela Mineto, da Delegacia de Polícia lá de Passo Fundo, da Polícia de Homicídios, conversou conosco e ela fala sobre as investigações a respeito desse caso. Assunto que a gente traz já já aqui na programação do nosso Conectado. Bora de som aqui na programação da sua Gazeta.

0: Guilherme Santiago cantando pra gente Casa Amarela. Agora são 7 horas da manhã com 21 minutos, 7 com 21. Bom dia pra você ligado, ligado, conectado com a gente aqui na programação. Bom dia também para o seu João Barbosa, também ligado com a gente. Alô, seu João, um abraço para o amigo, uma excelente manhã. Claro, também está participando com a gente dos sorteios hoje aqui na programação do nosso Conectado. Conectado hoje trazendo sorteios, Dia dos Namorados, a Ótica Rubi, sorteando hoje um óculos solar feminino. E amanhã a gente sorteia um masculino, né? Então bora participar, manda ali a tua mensagem com o nome completo para a gente no WhatsApp Gazeta 991836300. E também hoje sorteio de um cartão de galeto com massa por conta do pessoal aqui da comunidade do bairro Santo Antônio. Tem galeto com massa sábado agora, e a gente vai sortear um cartão também. Abraço para Dona Maria Cleide também, claro, ligada com a gente, concorrendo ao sorteio do óculos também. Obrigado pelo carinho e pela companhia, Dona Maria. Tudo de bom. São 7 horas da manhã com 22 minutos, 7 com 22. E olha, gente, o fato que tem repercutido é o encaminhamento, o desdobramento da investigação sobre aquele episódio do caso do atropelamento de um ciclista de 54 anos de idade, que foi atropelado, né, no dia de Corpus Christi em Passo Fundo. Ele estava na ciclovia quando acabou esbarrando em duas mulheres, que seriam moradoras aqui de Carazinho, uma de 27 e outra de 30 anos de idade, e acabou então caindo sobre a pista de rolamento e foi atropelado. Inicialmente, essas duas mulheres que são aqui de Carazinho foram ouvidas como testemunha. Porém, na segunda-feira, a Polícia Civil de Passo Fundo, através da Delegacia de Homicídios, acabou aí captando imagens de monitoramento da região próxima onde o episódio aconteceu e acabou mudando o rumo da investigação. E agora, estas duas mulheres aqui de Carazinho vão ser ouvidas novamente pela Polícia Civil. A delegada Daniela Mineto, de Passo Fundo, que responde pela Delegacia de Homicídios, é quem comenta sobre os encaminhamentos desta investigação policial a respeito da morte do ciclista atropelado lá. Aqui na programação agora, o nosso contato é com a doutora Daniela Mineto, delegada da Delegacia de Homicídios do município de Passo Fundo, que nos traz informações a respeito dos trabalhos de investigação em relação ao atropelamento de um ciclista que aconteceu durante o feriado de Corpus Christi naquela cidade, e das quais agora se sabe que as mulheres que estavam na ciclovia eram aqui do município de Carazinho. O rumo da investigação acabou mudando, né, a partir das imagens que foram colhidas pela polícia.
1: Bom dia, Alessandro. Bom dia, ouvintes da Rádio Gazeta. Nós, na segunda-feira, então, pós-feriado, nós instauramos um inquérito e tivemos acesso a uma imagem que mudou o rumo da investigação, porque até então nós tínhamos um homicídio culposo na condução de veículo automotor, que é aquele homicídio culposo previsto no Código de Trânsito Brasileiro. Contudo, quando a gente verifica essas imagens, a gente constata que essas duas mulheres, que são moradoras de Carazinho, estão usando a ciclovia de forma imprudente, né? Porque estão a pé, não estão andando de bicicleta, né? Estão usando a via ali para fazer uma tomada de imagens, né? Isso fica nítido. Se são fotos, se são registros de vídeo, nós não temos como saber sem verificar os celulares delas, né? Mas sim, elas estavam fazendo registros, simulando caminhadas e simulando corrida na ciclovia. A partir disso é que vem o ciclista, isso fica bem nítido também, o ciclista está no fluxo correto da via, está sinalizado com o farol em modo piscante, né? E acaba então colidindo com essas duas mulheres e é atropelado por um veículo que também está numa velocidade, pelo que se vê das imagens, tá? Isso é tudo pelas imagens. Ainda a gente tem que fazer uma consultação pericial nesse sentido, mas o carro também vem no fluxo normal, numa velocidade compatível com o local, e acaba atropelando esse ciclista.
0: Aí, nesse caso, uma eventual responsabilização caberia para as duas mulheres que estavam na ciclopista ou para o condutor do automóvel também?
1: Não, é que daí é isso que a gente verifica, uma conduta imprudente delas, né? Não do motorista do veículo. Então, é essa conduta que tem que ser analisada no sentido de homicídio, culposo também, mas aí não pelo Código de Trânsito, um homicídio culposo previsto no nosso Código Penal, né, pelo artigo 121, parágrafo 3º.
2: Doutora, esse tipo de situação aí para a delegacia, um fato assim atípico de ser analisado?
1: É um fato atípico pelo envolvimento dessas duas mulheres, não é? Nós trabalhamos aqui de forma cotidiana com homicídios culposos de trânsito, mas nesse caso ele se transformou num homicídio culposo de previsão pelo Código Penal em razão dessa conduta diferente que nós vemos

0: no dia dos fatos, elas foram ouvidas pelo delegado de plantão e foram ouvidas na condição de testemunhas, porque diziam estar usando a via de forma caminhando, né, na via, e que em determinado momento houve essa colisão entre eles, né? Mas eu entendo que mesmo que elas estivessem caminhando na ciclovia, essa colisão ocorreu por uso inadequado da via, que é para ciclista.
1: Elas já foram novamente notificadas para prestar um novo depoimento? Sim. Depois dessa versão da segunda-feira?
0: Sim, elas foram intimadas para prestar depoimento.
1: Uhum.
0: Na condição agora de autoras.
1: De autoras. Doutora, uhum. A partir de agora, mais ou menos quanto tempo vocês estimam para concluir assim, esse processo?
0: Nós temos um prazo legal de 30 dias, né? Mas isso depende muito das perícias que nós necessitaremos fazer nesse caso. Mas o prazo legal são 30 dias.
2: Essa delegada Daniela Mineto, da Delegacia de Homicídios da cidade de Passo Fundo, trazendo para a gente informações, portanto, dos trabalhos de investigação daquela polícia, né? Em relação a esse episódio que acabou envolvendo, então, duas mulheres aqui da cidade de Carazinho. Agora são 7 horas da manhã com 29 minutos, 7:29. A temperatura no momento está na casa dos 13 graus, manhã de tempo nublado. Uma excelente manhã de quinta-feira para você que nos acompanha. Bora dar mais um giro pelo nosso WhatsApp. Aliás, manda aí a tua mensagem para concorrer aos presentes de hoje. Tem cartão de garoto com massa e tem óculos solar. Hoje, um óculos solar feminino da Ótica Rubi. Nosso WhatsApp é o 991-83-6300 para você marcar a presença com a gente. Um abraço para a Silvia, né? Lá de Pinheiro Marcado. Claro, Silvia, tá participando do Sino Sorteio. Boa sorte. Bom dia também para o Ayrton Francisco Grebin e a Nancy Books. Também estão ligadas com a gente. Valeu, valeu pela companhia de vocês. Tudo de bom, uma excelente manhã. A Ivonete Zanetti também terá ligada com a gente aqui na programação aqui no centro. Claro, Ivonete está participando também do sorteio. Boa sorte. Bom dia também para a Adriana aqui no centro, também ligada na programação. E claro, concorrendo com a gente aos brindes de hoje. Uma ótima manhã, tudo de bom. Bom dia para a Sadi Lima, pessoa do bairro Princesa também na companhia. Uma excelente manhã para vocês, tudo de bom. Bom dia para Maria Eduarda, também ligada com a gente, claro, Maria, concorrendo com a gente ao sorteio do óculos solar. Boa sorte. Bom dia também para Sol, também tá ligada com a gente, né, Sol? Beijão para você, uma excelente manhã, excelente quinta-feira. Bom dia também para o Mário Sérgio, né, pessoal também lá em Pinheiro Marcado, também ligado com a gente na programação do nosso Conectado. Manda aí a tua mensagem, claro, marca a presença com a gente aqui na programação e nos sorteios de hoje. São 7:30 agora. Bom dia para você. Vamos de mais som.
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2: Rio Negro e Solimões, ruim de sinal, bom dia.

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0: O som de Dailara aqui na programação do nosso Conectado, digitando. Agora são 7 horas da manhã com 35 minutos. Bom dia para você de Rádio Ligado, conectado com a gente na programação da Gazeta. Uma excepcional manhã de quinta-feira para você. 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E amanhã a gente sorteia o masculino. Bora lá, os namorados, então, participar aqui na programação no WhatsApp Gazeta. Óculos solar feminino, sorteio para hoje aqui na programação. 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E também com a gente, a Madeireira Pilger, também com a gente aqui na programação. Bom dia para a Marine, também está ligada com a gente. Claro, Marine, participando também no sorteio, boa sorte. A Tarci Lima também está ligada com a gente aqui na programação. Obrigado pelo carinho, pela companhia, uma excelente manhã. Bom dia também para dona Ivanir Xavier, né? Dona Ivanir também está sempre ligada com a gente lá na Avenida Pátria. Obrigado pelo carinho, pela companhia. Uma excelente manhã para a senhora também. Nosso Conectado com você até as 9 horas da manhã e a sua participação no 991-83-6300. Eu conversava ontem com o secretário de Desenvolvimento Social, Fábio Zanetti, né? E o secretário Fábio Zanetti comentava que o município de Carazinho tem inscrições abertas, né, para buscar entidades e instituições que desejem prestar serviço no albergue para pessoas em situação de rua. O período de atendimento vai ser agora do próximo mês, né, de julho, agosto e setembro, né, que esse albergue vai estar funcionando. Ele fica naquele mesmo espaço onde já funcionava atividade no ano passado, na Vila Rica, ali em frente quase à Secretaria de Obras, né? E nos próximos anos, a ideia é que já a contratação desse ano vale para os próximos anos também. Sempre começando o dia mais cedo, né? A ideia é começar ano que vem atividades desse albergue já em junho. O pessoal da Prefeitura, através da Secretaria de Desenvolvimento Social, vai aplicar por mês, nesses 3 meses aí que essa atividade vai estar acontecendo, para atender as pessoas em situação de rua durante o período do inverno, de 30 a 40 mil reais por mês, dependendo do volume de pessoas a serem atendidas, né? O total, esses 3 meses de período aí, vai dar entre 90 a 120 mil reais. E a ideia é de que o pessoal possa, então, durante o horário do final da tarde, a partir das 6 horas, ter lá o abrigo, né? Oferecendo café, jantar, banho, roupas, né? E também o dormitório. E aí, no dia seguinte, o pessoal toma o café da manhã e está liberado para seguir as suas atividades. No ano passado, esse albergue que já funcionou ali na Vila Rica atendeu uma média de até 20 pessoas assim por dia, ou no caso por noite, né? E a ideia é de que nesse ano haja capacidade para atender até 25 pessoas por noite no albergue que deve começar a operar agora no próximo mês ali na Vila Rica. Agora são 7 horas da manhã com 39 minutos, 7:39. Bom dia para você, de Rádio Ligado, conectado com a gente. Falava sobre a Copa do Mundo e o pessoal está no clima da Copa do Mundo, né? Ontem eu e o colega Thiago Borges estávamos circulando aí por algumas ruas da cidade. Temos várias escolas que estão aí mobilizadas aí com o tema da Copa do Mundo. O pessoal está pintando rua, né? Na Conceição, também lá na São Sebastião, na Santa Terezinha, na Mejaneira também os moradores se mobilizaram para pintar a rua, né? Bacana aí a mobilização que está acontecendo na cidade de Carazinho, né? Na expectativa da Copa do Mundo, o Brasil, quem sabe, né? Rumo ao Hexa. 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Um abraço para o Lucas, né? O Lucas da Silva também está na companhia. Valeu pela audiência, Lucas. Forte abraço, meu querido. Claro, está concorrendo sim ao sorteio. Boa sorte. Bom dia também para o Cláudio Mir Mariano, também está na sintonia. Claro, Cláudio Mir, concorrendo sim. Um abraço para o amigo, uma excelente manhã. São 7h41 agora, a temperatura está na casa dos 13 graus. Tempo nublado e uma cerração nesse momento, uma cerração até bem densa nesse momento aqui na capital da hospitalidade e da logística. Bora de mais som aqui na programação do nosso Conectado.
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0: Lauana Prado canta pra gente.

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0: agora, 7h51, 7h51. Bom dia para você de rádio ligado, conectado com a gente na Sintonia da Gazeta. Obrigado, obrigado pelo carinho e pela companhia, viu? Mandar um abração para Dona Maria, lá de Pinheiro Marcado, também está na companhia do nosso conectado. Claro, Dona Maria está participando sim dos sorteios. Um abração para a senhora, é tudo de bom. 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Além do sorteio de hoje, amanhã tem um óculos solar masculino por conta da Rubi. Bora participar? 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Olha, são 7 da manhã com 55 minutos e a vereadora Juliane Pinzon é uma das representantes brasileiras que foram selecionadas para participar de uma formação na Espanha. E ela falou ontem conosco sobre esta formação que teve na Europa, agora a formação que continua, mas com os módulos online, né? E da questão que o que percebeu lá na Espanha que possa ser replicada também aqui na cidade de Carazinho. A vereadora comentava, né, que visitou aí vários setores públicos na Espanha, principalmente em Madrid, e vai fazer durante os próximos dias uma conversa com o secretariado municipal para, de repente, trocar uma ideia e tentar replicar algumas questões que ela observou por lá, também aqui no território carazinhense. Vamos ouvir o que disse a vereadora Juliane Pinzon.
1: Realmente foi uma experiência muito enriquecedora. Foi um processo seletivo, como eu vinha te contando, que eu me inscrevi em um edital onde totalizou 110 inscrições de mulheres de diversos países ibero-americanos e fomos 25 mulheres selecionadas para essa fase do programa de mentorias. Fomos apenas duas brasileiras nesse momento da formação e é uma formação que começou com uma missão técnica internacional na Espanha, em Madrid, e continuará de maneira remota. Ela é uma formação da Escola Ibero-Americana de Mulheres Líderes Locais e ela traz aí como um formato de tema os governos e alianças locais para o objetivo da igualdade substantiva. Lá nós tivemos 40 horas de formação em estudos e dinâmicas, trocando experiências com todas essas lideranças e também fizemos diversas visitas guiadas por lá e observamos muitas coisas muito interessantes que podemos replicar aqui em Carazinho.
2: Bom, esse seu estudo que começou lá, ele continua agora nas próximas semanas de uma forma remota, trocando essas experiências com as demais mulheres de outros 14 países.
1: Isso mesmo, continuaremos aí até o final do ano com mais duas fases do programa de mentorias que vai acontecer de maneira virtual.
2: Bom, explica pra gente, vereadora, dessa seleção que foi feita, né? Porque a senhora e a secretária de Cultura do Estado de Goiás foram as únicas brasileiras que participaram, foi isso?
1: Isso mesmo. Era um edital em que nós nos inscrevemos, tinha que enviar currículo, comprovar a trajetória de liderança feminina no município e dessas foram 110 inscrições e apenas 25 mulheres selecionadas. De brasileiras, éramos duas, eu, vereadora aqui em Carazinho, e a Yara Nunes, que é a secretária estadual de Cultura lá do Goiás.
2: Bom, vereadora, quando a gente viaja, a gente abre a mente para outras possibilidades, ainda mais quando a viagem assim é guiada, contando o que acontece e como é feito. Na prática, o que a senhora já observou lá, que dá para, digamos assim, a gente tentar replicar aqui em Carazinho?
1: Um dos espaços que mais me chamou a atenção e que eu já estou aí com o horário agendado com o secretário do Desenvolvimento de Carazinho para falarmos sobre foi um viveiro de empresas. Algo semelhante ao que a gente chamaria aqui de incubadora de negócios. É um espaço onde você chega com uma ideia de negócio e o próprio governo da Espanha fornece uma experiência completa, onde a sua ideia é transformada em um projeto de negócio. Posteriormente, a abertura da empresa com uma estrutura que possibilita aí nos primeiros 5 anos de empresa ser acompanhado e guiado para ter um modelo de negócio de sucesso que seja perene aí no mercado.
2: Nesse contato que a senhora teve com outras mulheres que são lideranças nos seus países, o que elas compartilham assim, são questões que se assemelham bastante ou não?
1: Muito. O que mais me chamou a atenção foi que os desafios da mulher num espaço de poder e decisão, sendo uma liderança, são os mesmos em qualquer lugar do mundo. Infelizmente, nós ainda precisamos comprovar que a nossa pauta importa para a comunidade, nós precisamos fazer mais esforço para expor as nossas ideias. Mas faz parte de uma cultura, infelizmente, enraizada, mas que nós continuaremos trabalhando passo a passo para mostrar que o lugar de mulher é onde ela quiser e que é muito importante para as democracias que a mulher faça parte das decisões.
2: Vou lhe perguntar, porque com certeza o pessoal vai questionar também. Teve diária para isso?
1: Não, primeiro que a Câmara de Vereadores nem tem diária. Nós trabalhamos com sistema de ressarcimento. Mas nesse caso, eu tive a hospedagem, a formação e a alimentação integralmente custeados pela bolsa que eu ganhei da Escola Ibero-Americana de Mulheres Líderes Locais. E as passagens e demais despesas foram integralmente custeadas pelos meus recursos próprios.
0: Essa vereadora Juliane Pinzon contando um pouquinho dessa experiência que ela teve então na Espanha, né, de situações que ela observou por lá e que quem sabe possam vir a ser replicadas aqui na cidade de Carazinho. 8 horas da manhã em ponto, gente. Temperatura está batendo na casa dos 13 graus. Manhã fria de quinta-feira, né, com uma cara de inverno, esse tempo lá fora, hein? Uma cegação nesse momento. Bom dia para você ligado, conectado com a gente na programação da Gazeta. Excelente manhã. Bora daí mandar tua mensagem pro WhatsApp Gazeta e concorrer com a gente ao sorteio de hoje. Hoje tem sorteio de cartão de galeto com massa por conta do pessoal aí da comunidade do bairro Santo Antônio e também um óculos solar feminino por conta da Ótica Rubi, nossa parceira aqui na programação do Conectado. Um abraço pro Luciano, né? Luciano Guerra, que também tá na companhia. Valeu pela audiência, Luciano. Tudo de bom. Bom dia também para o Ezequiel, pessoal aqui na Santo Antônio também, claro, participando com a gente do sorteio do galeto com massa. Bom dia também para o Marcel, né? A turma da rádio, a turma aí da Benoite também, sintonizados com a rádio. Valeu, valeu pela companhia, Marcel. Forte abraço, uma excelente manhã. Bom dia também para o seu Oscar de Oliveira, né? Bairro Oriental, tá sempre na companhia. Mandou foto aqui do mate pronto, né? E rádio sintonizado com a gente aqui na programação do Conectado também. Obrigado pela audiência. Vamos de som aqui na programação do nosso Conectado. Jean Giovanni. E a participação de Bruno e Marrone.
3: Sucesso,
0: Jean Giovanni. Mas de odiar, bom dia.

0: Lavini e Matheus Fernandes, Coração Cachorro, aqui na programação do nosso Conectado. Não perde a hora, bom dia para você. São 8 da manhã com 7 minutos. 8 e 7, uma excepcional manhã de quinta-feira para todo mundo que nos acompanha aqui na programação do nosso Conectado. Hoje tem sorteio aqui na programação, tem o cartão de galeto com massa por conta da comunidade do bairro Santo Antônio, né, que é vinculada à paróquia Bom Jesus. O pessoal vai ter galeto com massa sábado agora, né, dia 13. Tem cartões à venda aí com a turma da comunidade, também junto à paróquia, pessoal que queira, no valor de R$ 55,00. Não esquece que a orientação é de que o pessoal leve vasilhames, né, para fazer a retirada do cartão. E hoje a gente vai fazer daqui a pouquinho mais o sorteio de mais um cartão de galeto com massa também. E hoje também, daqui a pouquinho mais, o sorteio também hoje de um óculos feminino por conta da Ótica Rubi. É a promo da Ótica Rubi com o nosso Conectado do Dia dos Namorados. E amanhã, sexta-feira, tem mais um óculos solar aí para os homens, né? Também por conta da Ótica Rubi. Bora participar os casais e namorados para concorrer com a gente, né? Um abraço para o Carlos, também está na companhia. Claro, Carlos, está no sorteio sim, boa sorte, bom dia, bom dia. Bom dia também para a Beatriz, também está na companhia. Valeu pela companhia, Beatriz. Uma excelente manhã, tudo de bom. Bom dia também para o Rodrigo, né? Que está no trabalho na escuta da Rádio Gazeta. Claro, participando sim do sorteio. Valeu, valeu pela audiência. Uma excelente manhã. Bom dia também para o pessoal aqui no bairro Santo Antônio, a Marli Rosane Brit, que também está com a gente, né, Marli? Um abração para você, uma excelente manhã, boa sorte, bom dia também para a Liara, também telecompanhia, pessoal do bairro Glória, obrigado pelo carinho e pela audiência, tudo de bom. Bom dia também para o pessoal aqui no bairro São Pedro, né? A Marli Brit e o seu Wilson também estão na sintonia, excelente manhã. Bom dia também para dona Áurea de Oliveira. Ô, dona Áurea, um beijão para a senhora também, tudo de bom, claro, tá no sorteio sim, boa sorte. Bom dia também para dona Terezinha Tapper, pessoal no bairro Brooker também na companhia, aqui no bairro Santo Antônio, a dona Cleci Oliveira também tá ligada com a gente, tá convidando todo mundo, né, para participar do Galeto com Massa da comunidade no próximo dia 13. Obrigado pelo carinho e pela companhia, uma excelente manhã. Agora são 8 da manhã com 9 minutos, 8 e 9, a temperatura tá batendo na casa dos 13 graus. E olha, hoje duas partidas válidas pelo Grupo A inauguram os jogos da Copa do Mundo de Futebol 2026. A primeira partida vai ser disputada entre México e África do Sul, jogo às 4 horas da tarde no Estádio Azteca, na cidade do México. Já a segunda partida vai ser às 11 horas da noite entre Coreia do Sul e República Tcheca. O jogo vai ser no Estádio Akron, na cidade de Guadalajara, também no México. Das quatro seleções que integram o Grupo A, apontada como favorita é o México, por ser uma seleção forte, mas também por contar com a sua própria torcida jogando em casa. Agora são 8 horas da manhã com 10 minutos, 8 e 10, temperatura está batendo na casa dos 13 graus, manhã de quinta-feira, bom dia para você ligado na programação da Gazeta. E olha, o governo federal indicou que vai manter a urgência constitucional do projeto de lei enviado em abril, que prevê o fim da escala 6x1 e a redução da jornada de trabalho para 40 horas semanais por semana, mesmo após o apelo do presidente da Câmara, Hugo Mota, para que o regime seja revisto. A urgência constitucional obriga cada casa legislativa a analisar o projeto em 45 dias, sob o risco de trancar a pauta. No caso da Câmara, a pauta está travada desde o dia 30 de maio. Com isso, só pode ser votado projetos de decreto legislativo, requerimentos e propostas de emenda à Constituição, mas não projetos de lei ou projetos de lei complementar. Ainda nessa semana, na terça-feira, Mota diz que se reuniu com o ministro das Relações Institucionais, José Guimarães, para pedir a retirada da urgência, mas recebeu uma resposta negativa de que a medida está sendo avaliada, mas que provavelmente não será retirada. Agora são 8 da manhã com 11 minutos, 8 e 11. Bom dia para você na sintonia da Gazeta. Bom dia, bom dia para o pessoal que vai interagindo com a gente, né? A Bia manda sua mensagem dizendo que está oferecendo o programa de hoje e um feliz aniversário para sua cunhada Danúbia, que está de aniversário. Então tá bom, para a Danúbia, que está de aniversário hoje, os votos de muita saúde, muitas felicidades, muitas coisas boas nessa vida, paz, saúde e sucesso, tudo que é de bom, né? É o carinho aí da Beatriz para a cunhada Danúbia, lá da Vila Nova, que está de aniversário hoje. Felicidades, Danúbia, tudo de bom, aquele abraço, claro, concorrendo também, né, aos sorteios de hoje aqui na programação. Bom dia também para o Leonardo Gonçalves, também está na sintonia, né, agradecendo o pessoal pessoal que está na rodagem do Rota 77, que são ligados com a gente aqui na programação dos 92.9 do rádio. Valeu pela companhia, Leonardo. Bom trabalho, boa jornada para vocês aí. Tudo de bom, viu? Bom dia também para nossa querida amiga, a Soleni. Também está sempre ligada com a gente. Claro, Soleni. Também participando dos sorteios. Boa sorte para a senhora também. Tudo de bom. Vamos trazendo a participação agora da Ecléia, falando pra gente do Xarope Gabiru. 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
0: Valeu, Ecléia. Tudo de bom? Falando hoje do Xarope Gabiru. Por falar em gripe, né, gente? Quanta gente está com sintomas gripais nesse momento. Coisa séria. 8h14, bom dia para você. Bora de mais som aqui na programação do nosso Conectado. Mandar um bom dia também, agradecer a turma que está na estrada nos demandando de carona, né? A Carol Rosa, obrigado pelo carinho e pela companhia, viu, Carol? Claro, está concorrendo sim aos sorteios hoje aqui na programação. Boa sorte. Vamos de som aqui na programação.

0: Fortaleza, safadão!
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0: Agora, gente, 8 da manhã com 20 minutos, 8h20. Bom dia para você ligado e ligado, conectado com a gente aqui na programação da Gazeta. Uma excelente manhã de quinta-feira para todo mundo. Bom dia para Ana Paula, né? Ana Paula também tá ligada com a gente, tá trabalhando e, claro, pede seu som aqui na programação, participando do sorteio também do cartão do Galeto com Massa, né? Do bairro Santo Antônio no próximo sábado. Claro, Ana, tá participando. Boa sorte, bom trabalho. Obrigado pelo carinho e pela companhia. Viu? Bom dia também para Cladir, né? Cladir Stirmer, aqui no Bairro Oriental, sempre também na companhia da Gazeta. Obrigado, obrigado pelo carinho e pela companhia. Uma excelente manhã. Lembrando que hoje, além do cartão do Galeto com Massa da comunidade aqui do Bairro Santo Antônio, cartão para sábado agora. Ah, e num friozinho desse vai bem um galetinho, né? Eita, coisa séria. E também hoje tem o sorteio de um óculos solar feminino por conta da Ótica Rubi, nossa parceira na promo do Dia dos Namorados. Bom dia para Giza, também tá ligada com a gente, claro, Giza, concorrendo sim ao sorteio de hoje na programação do nosso Conectado. Boa sorte. Bom dia também para Ana Cláudia Lubizeto, né? Pessoal do interior de Saldanha Marinho, também ligados aqui na programação. Obrigado pelo carinho e pela audiência. Uma excelente manhã para todo mundo. Bom dia também para Isadora e a Daniele Gatti, também estão ligadas com a gente aqui na programação. E, claro, também concorrendo aos sorteios de hoje aqui na programação do nosso Conectado. O Irã afirmou que bloqueio total de novo do Estreito de Hormuz até uma nova ordem. Novos ataques dos Estados Unidos motivaram a medida das forças iranianas. A nova agência iraniana, responsável por supervisionar o Estreito de Hormuz, confirmou hoje que o tráfego por via está totalmente bloqueado. A via considerada fundamental para o transporte de combustível está completamente bloqueada até nova ordem do exército iraniano, após o ataque mais recente dos Estados Unidos. O Irã mantém o Estreito de Hormuz bloqueado em grande medida desde a guerra com os Estados Unidos no dia 28 de fevereiro, quando tudo começou, né? A Guarda Revolucionária do Irã já havia anunciado na quarta-feira que o Estreito seria fechado após os ataques americanos das últimas horas. E aí é uma guerra de narrativas, né? O Irã diz que está retaliando, os Estados Unidos afirma que já eliminou a força de resistência do Irã, e agora o Irã anuncia que de novo o Hormuz está fechado. Agora são 8 da manhã com 23 minutos, 8h23. Bom dia para você ligado na programação da Gazeta. Eu falava ontem aqui na programação do nosso Conectado, né, que o Dia dos Namorados deve movimentar o comércio de carazinho. O pessoal projeta vendas aqui na cidade de 10 a 15% maiores do que foi a data dos namorados do ano passado, e que o ticket médio dos presentes vão ficar na ordem entre R$300 e R$400 aproximadamente. E olha, no estado do Rio Grande do Sul, o pessoal aí das câmaras de comércio e serviços, né, indica que o Dia dos Namorados deve movimentar em vendas cerca de R$800 milhões. O valor é superior ao movimento que se teve também no ano passado, na mesma data. 8h24 agora, a temperatura está batendo na casa dos 13 para 14 graus. Bom dia para você na sintonia da Gazeta. Bom dia também para a Cris, ligada com a gente. Claro, Cris, participando sim do sorteio, boa sorte. Bom dia para a Sandra Leidati, também está ligada com a gente, lá no bairro Santa Terezinha. Valeu, valeu pela companhia, Sandra. Claro, tá concorrendo sim com a gente aos prêmios de hoje. Bom dia para dona Vera Zanini, lá em Saldanha Marinho, também ligada com a gente. Boa semana para a senhora também, dona Vera. Claro, tá participando sim dos sorteios. Boa sorte. Bom dia para dona Fátima, também tá ligada com a gente, né, dona Fátima? Um abração para a senhora, tudo de bom. Bom dia para a Aline, também ligada com a gente. Claro, Aline, concorrendo sim ao sorteio de hoje do óculos solar da Ótica Rubi. Boa sorte. No WhatsApp Gazeta, você manda sua mensagem pro WhatsApp, que é o 99183-6300, e concorre com a gente. 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Agora são 8 da manhã com 25 minutos. Um abração para a Adriane, ligada com a gente lá em Coqueiros do Sul também. Claro, Adriane, participando com a gente também nos sorteios aqui na programação do nosso Conectado. Boa sorte! Agora 8h26. 8h26, temperatura está na marca dos 13 graus. Bom dia para você ligado, ligado, conectado com a gente também. 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Agora, meu povo, são 8 da manhã com 27 minutos, 8h27, a temperatura batendo na casa dos 14 graus. Bom dia pra Helene. A Helene Schneider, aqui do bairro São Pedro, também tá na companhia. Claro, Helene, concorrendo também com a gente aos prêmios de hoje. Boa sorte. Bom dia pra Fran. A Fran também tá concorrendo ao óculos solar. Claro que tá, Fran. Tudo de bom. Um abração, viu? Bom dia também pra turma aí no bairro São Jorge. A dona Ivone de Góis também tá ligada. Claro, dona Ivone, concorrendo também com a gente. Bom dia, bom dia. Vamos de mais som aqui na programação do Conectado.
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0: 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Vem com a gente no Conectado, nesta manhã de tempo nublado, com uma certa cegação ainda, nesta manhã de quinta-feira, agora 8h40. Bom dia, bom dia. Bom dia para você que está por casa, bom dia para você que nos acompanha do seu local de trabalho. Boa jornada, bom trabalho, boas vendas, bons negócios para todo mundo. E um bom dia também para o amigo motorista, para você que nos dá o prazer da carona pelas ruas de Carazinho e também pelas estradas da região. Obrigado pela sua audiência com a gente aqui na programação. 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WhatsApp Gazeta para você mandar o teu alô, deixar teu recado, fazer parte aqui da programação. Anote aí, é o WhatsApp Gazeta 991836300. Mandar um abraço para o seu José da Silva Moraes, pessoal do bairro Santa Terezinha, também tendo a companhia. Claro, seu José, tá concorrendo sim com a gente ao sorteio de hoje. Boa sorte, 8h43, bom dia.
1: Bom dia, Rádio Gazeta, aqui é o Silmo Ludwig da Colônia Dona Júlia. Gostaria de participar do sorteio do Galeto e do Óculos de Sol.
0: Tá, beleza, seu Silmo. Um abraço pro senhor, boa sorte, tá concorrendo. Bom dia também pro Magno Nunes, também tendo a companhia. Claro, Magno, concorrendo sim ao sorteio. Boa sorte. Bom dia também para o pessoal que está na sintonia. Um abraço aí para Bianca, também interligada com a gente. Obrigado pelo carinho e pela audiência. Uma excelente manhã. Bora de som aqui na programação do nosso Conectado. Ó, Zé Neto e Cristiano, quase todo dia. Bom dia.

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0: Luan Santana, marcando presença aqui na programação do nosso Conectado. Agora são 8h48. Bom dia para você ligado na Gazeta. Uma orientação para os amigos motoristas, viu, gente? Polícia Rodoviária Estadual de Passo Fundo está informando que nós tivemos agora de manhã um acidente na ERS-324, né, no trecho que vai de Passo Fundo a Amaral. Então, em Passo Fundo, você que está se deslocando, tenha atenção, porque esse acidente que aconteceu no quilômetro 196 da rodovia, pertence ainda ao município de Passo Fundo, né? Há um bloqueio total nesse momento aí, em virtude do envolvimento desse acidente com um caminhão, tá? Então há um bloqueio, o pessoal tá conseguindo liberar num pare e siga de vez em quando ali um trecho, mas a maior parte da pista tá bloqueada. Então você que tá na estrada, na 324 em Passo Fundo, né? Tem uma certa atenção, vá com paciência, o pessoal deve estar trabalhando para fazer então a remoção e atendimento desse acidente com tombamento de caminhão, com trânsito parcialmente bloqueado, né? No sistema pare e siga, o pessoal está liberando a pista de uma forma alternada pelo acostamento e requer uma atenção do motorista que circula nesse trecho agora de manhã. São 8h49 por aqui o Conectado e olha, gente, Mega Sena sorteia prêmio acumulado de 8 milhões de reais nesta quinta-feira. As 6 dezenas do concurso 3017 da Mega Sena serão sorteadas hoje à noite, às 9 horas, lá em São Paulo. O prêmio na faixa principal está acumulado e o prêmio estimado é de 8 milhões de reais para esta quinta-feira. Agora 8h50, a temperatura está batendo na casa dos 13 para 14 graus e a variação. Bora dar mais um giro na programação no nosso WhatsApp Gazeta, lembrando que daqui a pouquinho a gente traz o sorteio, né, do cartão de crédito Comassa aqui da comunidade do bairro Santo Antônio e também hoje do óculos solar feminino da Ótica Rubi na promo do Dia dos Namorados. Lembrando que amanhã vai ter mais um óculos solar da Rubi aí para os homens, né? Bora dar mais um giro pelo nosso WhatsApp. Bom dia!
1: Bom dia, galera da Rádio Carazinha aí, quem fala é o Júlio, sou de São José da Val.
0: Opa, Júlio.
1: Um chimarrão comendo um pinhão aí.
0: Mas a...
1: Uma música bem romântica, Ana Castela com Zé Felipe, tá?
0: Tá bom. Um abraço, valeu pela companhia, pessoal, em toda a grande região, também na sintonia dos 92.9 do rádio, 8h51, bom dia.
2: Bom dia, Rádio Gazeta. Gostaria de participar do sorteio dos brindes de hoje, Aline Alves, do Distrito Industrial. Abraço.
0: Tá bom, Aline, tá participando sim, um abração pra ti, tudo de bom, agora 8h51, bom dia.
3: Bom dia, amigo, quer participar dos sorteios, é Nelci Britzi, do Bairro Conceição.
0: Tá bom, Nelci, um abração pra ti, minha amiga, tudo de bom dia pra dona Gessi, sempre ligada com a gente também no bairro Alvorada, né, dona Gessi? Beijão pra senhora, uma excelente manhã. Bom dia também pra Silvana Godoy, lá no bairro Glória. Alô, dona Silvana, beijão pra senhora. Claro, tá concorrendo com a gente também nos sorteios. Bom dia pra Regina, a Regina Helena no bairro Oriental, sempre ligada também com a gente. Claro, Regina, também tá nos sorteios. Boa sorte pra senhora também. 8h51.
4: Bom dia, bom dia. Da Gazeta. É lá de Mir, da Oriental. Eu gostaria de concorrer o galeto com massa.
0: Tá bom, Lacerda Valdemir, tá participando sim, boa sorte, viu? Bom dia também pra Lindamir Fontoura, também tá na companhia da Gazeta. Claro, Lindamir, tá concorrendo sim, boa sorte, viu? Bom dia também pra a Ariane, também tá na companhia. Obrigado pelo carinho, pela companhia. Excelente manhã, boa sorte, está concorrendo sim aos sorteios. Bom dia para o Luiz, também está ligado com a gente, participando das promoções. A turma na mecânica JK, trabalhando na sintonia da Gazeta. Bom trabalho, boa jornada para a moçada por aí, viu? Bom dia também para a Lucimara Martins, também está na companhia. Valeu pela audiência. Sim, Lucimara, está participando dos prêmios, boa sorte. Lá no bairro Sassi, né? A dona Petrolina, também está ligada com a gente. Obrigado pelo carinho, pela companhia. Aquele abraço também, claro, participando do sorteio. O Jefferson Oliveira, na Borghetti, também tá na companhia. Valeu pela audiência. Ótima quinta-feira. Bom trabalho, boa jornada, viu? A Marilene também tá na companhia. O pessoal aí na Vila Rica, dona Marilene Gomes. Obrigado pelo carinho, pela audiência. Uma excelente manhã. Bom dia pra Raquel, né? Também ligada na programação. Obrigado pelo carinho, pela companhia. Uma excelente manhã. Bom dia também pra Antoniela de Quadros, lá em Santo Antônio do Planalto, na sintonia da Gazeta. Valeu pelo carinho e pela audiência. 8h53, já tem um sorteio aqui na programação. Vamos de som enquanto isso, gente.
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0: Panda e Gustavo Lima.

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2: Bom dia para você, 8h57.
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2: E o conectado desta manhã de quinta-feira, já quase chegando na sua reta final. Vamos combinar o seguinte, gente. Eu vou trazer mais um som por aqui enquanto a gente faz o sorteio e já a gente traz o resultado, tá bom? Mandar um abraço também pro seu João Pedro e toda a família, o pessoal aí no bairro Sommer, sempre na companhia da Gazeta. Obrigado pelo carinho, pela companhia. Um abração pra Érica também, que tá trabalhando na sintonia do Conectado. Valeu pela audiência, claro. Boa sorte, tá participando sim dos prêmios. Um abração pra Catiane dos Santos, sempre na escuta, claro, Catiane, participando também dos prêmios de hoje. Boa sorte. Bom dia também. Um abração pra turma aí no bairro Sommer. Sommer, né? Também ligados com a gente, a dona Cileide Quadros. Obrigado pelo carinho e pela companhia. Bom dia também para Diva Goulart, lá na Ouro Preto. Alô, Diva. Um abração para a senhora. Tudo de bom? Participando com a gente. Boa sorte. A Juliana dos Santos, lá em Pinheiro Marcado, também tá ligada com a gente, participando das promos. Bom dia também para Daniele Gatti, lá de Chapada, também tá na companhia. Claro, Daniele, concorrendo com a gente aos prêmios também. Boa sorte. Bom dia para Maria Lúcia, pessoa aqui no bairro Braganholo, na sintonia também do nosso conectado. Integrado também participando das promos de hoje. A Josiane da Silva também está ligada com a gente da Sommer. Claro, Josi, participando sim do sorteio. Boa sorte. Bom dia para a Ingrid da Silva, também está na companhia. Valeu pela audiência, Ingrid. Sim, está concorrendo. Boa sorte. Um abração para a Pamela, também está ligada com a gente. Excelente manhã. A Marli Terezinha Gonçalves na São Pedro. Tudo de bom. Obrigado pelo carinho e pela audiência. Bom dia, bom dia. Para a Lorena Collin, lá em Segredo, né? Também ligada com a gente aqui na programação. Obrigado pelo carinho e pela audiência, pessoal de toda a grande região. A Eliane Apolinário também está na companhia. Bairro Operário, ligada com a gente aqui na programação. Obrigado pelo carinho e pela audiência, claro, concorrendo com a gente também. Vamos trazendo mais um som aqui na programação e já já eu trago o sorteio do cartão de galeto e também do presente de hoje, o óculos solar feminino da Ótica Rubi para os namorados se presentearem.

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1: Marcos e Belotti cantando pra gente, Amores São Coisas da Vida. Gente, bora dar mais um giro rápido aqui pelo nosso WhatsApp Gazeta nesta manhã de quinta-feira. E fechando, né, já o nosso encontro nesta manhã de quinta-feira, agradecendo demais o seu carinho e a sua companhia com a gente aqui na programação do nosso Conectado. Mandar um abraço para Elenir, aqui do bairro Medianeira, também está na companhia. A Eliane Apolinário também está na companhia. Obrigado, obrigado pelo carinho e pela audiência. Bom dia para dona Neuza, também está ligado com a gente, né? Um abraço para o seu Hildo, também está ligado com a gente aqui no bairro Sommer. Obrigado pelo carinho e pela companhia. Uma excelente manhã. A Marli também está ligada com a gente aqui no bairro São Pedro. Bom dia, bom dia. Passando aqui na programação, a Rose Maria Granville, lá na Ouro Preto. Alô, Rose. Claro, está participando sim com a gente dos prêmios. Bom dia também para... Eu sou o que está na sintonia da Gazeta aí no bairro Sassi, né? Seu Aldo Schmidt. Alô, seu Aldo. Um abraço para o amigo. Uma excelente manhã. Tudo de bom. Bom dia também para a Cristiane da Silva, de Oliveira, também ligada com a gente. O Marcos de Souza, aqui no bairro Oriental, também está ligado. Claro, concorrendo com a gente. O Leonardo, né? O pessoal também está na lida de rádio ligado com a gente aqui na programação do Conectado. Bom trabalho, boa jornada para o pessoal por aí. Bom dia também para... Pessoal aqui no bairro Santo Antônio, né? A Késsia Marciane, pessoal também ligados com a gente aqui na programação, concorrendo ao sorteio de hoje na Ótica Rubi. Bom dia também para o Alexandre. Obrigado pela sintonia de todo mundo. Bora lá, meu povo. Nosso Conectado de hoje está fechando por aqui. Agradecendo demais o teu carinho e a tua companhia. A gente volta a se encontrar amanhã, bem cedinho, né? Naquele esquema. Feliz e contente com Deus à frente, sempre, sempre. Um abração para Solange Soares, também está ligada sempre com a gente aqui na programação. E bora então para o sorteio, né, gente? Sorteio agora, então, do Galeto com Massa, por conta da comunidade do bairro Santo Antônio. É sábado agora. Quem ganhar já pode vir buscar hoje mesmo aqui na emissora. Vai estar aqui na portaria. E aí o óculos solar. Hoje o óculos solar feminino por conta da Ótica Rubi. E amanhã a gente sorteia o masculino, né? Para os casais se presentearem, tá? E pessoal que faturar o óculos pode passar direto na Ótica Rubi, né? Que a gente vai estar repassando o nome. Busca lá então o presente. Bora lá então. Cartão do Galeto com Massa para sábado agora no bairro Santo Antônio. Quem está faturando é Ana Paula, moradora aqui do bairro Camaquã. Ana, pode passar aqui na emissora hoje então, retirar o teu cartão de Galeto com Massa para sábado agora aqui na comunidade do bairro Santo Antônio, tá bom? Então, Ana Paula da Camaquã, faturando hoje o cartão do Galeto com Massa. E o óculos solar por conta da Rubi, quem é que está faturando? Hoje quem está faturando é o Lucas da Silva. Lucas da Silva, portanto, faturando o óculos solar da Ótica Rubi, um óculos feminino, tá, Lucas? Para você presentear, então, alguém, tá certo? Pode passar direto lá na Rubi. Ao longo dessa manhã, a gente vai estar repassando o teu nome completo para a turma lá, para que você retire o presente para presentear alguém, tá bom? Portanto, Lucas da Silva faturando o óculos solar e a Ana Paula faturando o cartão de crédito com Márcia. Gente, obrigado pelo seu carinho. Fiquem com Deus, que Nossa Senhora os proteja. A gente volta a se encontrar amanhã, bem cedinho, 6 da manhã, naquele esquema. Feliz e contente com Deus à frente, sempre, sempre. Hoje, quem te faz companhia na sequência do Gazeta Play é o colega Davi Pereira, que está chegando com muito som do bom para você. E, claro, muitos prêmios também nas promos do Dia dos Namorados aqui da sua Rádio Gazeta. Excelente quinta-feira para todo mundo.

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0: E aí, bom dia. Bom dia a todos os ouvintes aqui da nossa Gazeta 92.9 FM. Sejam todos muito bem-vindos ao nosso Gazeta Play. A gente vai começando por aqui para animar com a melhor playlist da tua manhã. Muita música boa, informação, positividade, entretenimento, muito alto astral para você. Temperatura de 15 graus em Carazinho. Manhã nublada, de bastante neblina, friozinho. E a gente vai começando nosso Gazeta Play por aqui. Muito prazer, né? Para quem não me conhece, eu sou Davi Pereira. E hoje, excepcionalmente, estou substituindo o colega Thiago Borges por aqui. Vou te fazer companhia nessa manhã, trazendo, como eu falei, né, muita música, muitos prêmios, muita informação e tudo aquilo que você já conhece aqui do nosso Gazeta Play da 92.9 FM. E com certeza a gente não chega por aqui sozinho, não. 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Bom dia aí pra você que tá sintonizado, tá conectado, pessoal de casa, pessoal que tá trabalhando, você que tá nas ruas, na cidade, nas estradas, da região, acompanhando a gente, Gazeta Play tá no ar e daqui a pouquinho vou trazer muitos prêmios aí pra você que tá acompanhando a nossa programação, porque a gente tem aqui, ó, uma semana especial de Dia dos Namorados. Essa quinta e sexta-feira vai ser recheada de presentes aqui na programação. Daqui a pouquinho eu vou te deixar na expectativa, então fica ligado pra mandar tua mensagem aqui no nosso WhatsApp. Valeu, bom dia! Pra começar, tem Gustavo Lima.

música linda demais do Gustavo Lima, Retrovisor, pra gente abrir os trabalhos do nosso Gazeta Play com toda energia, com toda positividade, pra gente encarar esse resto de semana, hoje quinta-feira, dia 11 de junho de 2026. É bom demais estar por aqui junto com vocês. Eu sou o Davi, né? Pessoal que não me conhece ainda tá estranhando, mas quem é você? Davi Pereira, tô aqui ó no comando hoje da manhã da Gazeta FM, substituindo o colega Thiago Borges, e a gente segue junto aí até o meio-dia, né? Trazendo muita música boa, os melhores prêmios que eu vou anunciar agora mesmo. Sem mais delongas aí, a gente vai trazendo o nosso WhatsApp premiado de hoje, especial de Dia dos Namorados. WhatsApp premiado. Os melhores prêmios. Vamos lá, né? O nosso WhatsApp premiado que tá junto com você por aqui. E vamos lá, né? São muitos prêmios, então presta atenção aí você que tá do outro lado pra não se perder, hein? Vamos lá. Dia dos Namorados aí, muitos presentes aqui na Gazeta FM. Você pode participar através do nosso WhatsApp, né? Mandando um recado especial aí pro teu amor. Isso aí, se puxa um pouquinho, manda uma declaração, pede aquela música romântica. E seguinte, a gente tem diversos prêmios por aqui. A gente vai ter uma cesta de produtos com espuma mais pernoite no Motel Paradiso, tem duas sobremesas da Cacau Show Pátria, são dois petit gâteaux mais dois expressos para um casal, temos um par de alianças em prata com anel solitário e filete em ouro lá da Planalto Ótica e Joalheria, mais um buquê de rosas da Floricultura Gota do Orvalho. São vários prêmios e você manda aí a tua mensagem para participar, automaticamente tu vai estar concorrendo a todos, tá bom? Eu vou repetir, cesta de produtos, espumante, pernoite do Motel Paradiso, duas sobremesas da Cacau Show Pátria, um par de alianças em prata com anel solitário, com filete em ouro da Planalto Ótica e Joalheria, e a gente também tem um buquê de rosas lindo lá da Floricultura Gota do Orvalho, né? Bom demais, então manda tua mensagem aí e bora participar do nosso WhatsApp premiado, o 9183-6300, Gazeta FM, a rádio que mais presenteia aqui na cidade de Carazinho. Isso aí, né? Os sorteios vão ser amanhã, tá bom? Então vai mandando tua participação aí, tem bastante tempo pra concorrer, mas não deixa pra última hora e vem colar junto com o Dia dos Namorados aqui da nossa Gazeta 92.9 FM. Escolhe teu prêmio, faz tua declaração apaixonada e um feliz Dia dos Namorados aqui da Gazeta FM. Valeu, gente! Daqui a pouquinho tem informação. Tá chegando Jorge e Matheus. Bom dia!

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2: 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Agora são 9 horas com 31 minutos.
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1: Chama no WhatsApp, que tem WhatsApp premiado por aqui até amanhã, em clima de Dia dos Namorados, hein? São muitos prêmios, 4 presentes pra você aqui na programação. Eu já quero mandar um abração lá pra Yasmin, né? Participando com a gente, ela pediu essa música aqui, ó. Victor e Léo, Na Linha do Tempo. Música linda demais. Já vou ler as mensagens completas por aqui, tá bom, pessoal? Bom dia pra vocês, uma boa quinta-feira pra todos.

0: clima romântico de Dia dos Namorados na Linha do Tempo. Essa música aqui é lá de 2013, gente. Pô, passa rápido demais, né? Primeiro single aí do álbum Viva Por Mim, do Victor e Léo. Grande sucesso a pedidos da Yasmin, que participou com a gente aqui através do nosso WhatsApp em clima de Dia dos Namorados. É isso aí, né? A data mais romântica do ano é amanhã. E aí, tu já se preparou aí? Já garantiu o teu presente aí pro teu namorado, pra tua namorada, pro esposo, pra esposa? Se tu não garantiu ainda, dá tempo de tentar a sorte aqui na Gazeta, hein? 91836300, a gente tem um WhatsApp recheado com muitos prêmios aí pra vocês. E a gente tem 4 presentes aqui, uma cesta de produtos com espumante, mais pernoite lá no Motel Paradiso. Tem 2 sobremesas da Cacau Show Pátria, são 2 petit gâteaux mais 2 expressos aí para um casal aproveitar. Temos um par de alianças em prata com anel solitário, hein, com filete em ouro lá na Planalto Ótica e Joalheria. E a gente ainda tem um lindo buquê de rosas da Floricultura Gota do Orvalho. Tudo isso aqui no 91836300. O pessoal tava me perguntando aqui, posso concorrer a todos os prêmios, Davi? Com toda certeza, é só mandar aí. Se tu mandou mensagem, tu já tá concorrendo a todos automaticamente, a não ser que tu queira algum específico, aí tu bota na mensagem: ah, Davi, eu quero só o buquê, quero só o par de alianças, aí você escolhe, tá bom? Mas tá concorrendo a todos os prêmios aí, com certeza, lembrando que os sorteios, os resultados vão sair amanhã ao longo da programação aqui da Gazeta, fechou? Mandar alguns abraços aí, são muitas mensagens e a gente vai fazendo o possível aí pra atualizar todo mundo, tá bom? Mandar um abraço lá pra Tainara, o Leonardo Gagliari também tá por aqui, bairro Sommer, pessoal... Robson também mandou mensagem pra gente. Bom dia, Davi. Jefferson Oliveira da Borghetti. Quero participar aí de todos os sorteios e pediu a música Meu Universo a Você, do Roupa Nova. Eliane Apolinário tá com a gente também. Mandar um bom dia lá pro Leanderson Ferreira. Pediu pra tocar Humberto e Ronaldo e Panda. Toca aquela. Valeu. Abraços aí, meu querido. Tudo de bom. Abração também lá pra família Anhaia, a Adriana, a Tauane, a Andriele, Maitê. E também o Antônio, todo mundo ligado aí com a gente. Maria Eduarda também tá participando. Mandar um bom dia lá pro Rudolf. E aí, Rudolf, tudo certo? Abração aí pra ti, obrigado pela audiência de sempre. Abraço também pra Vitória Caroline, lá de São Bento, participando aí de todos os prêmios. Grande abraço. Bom dia também aqui pra Cláudia Luvizeto, de Saldanha Marinho, tá com a gente. Tem áudio chegando. Bom dia. Vamos lá, agora vai dar certo. Agora sim, bom dia.
1: Bom dia, Davi. Aqui é o Hugo da Sommer, gostaria de participar dos prêmios.
0: Com toda certeza, abração ainda, obrigado pela audiência. Bom dia, Davi, quero participar aí do sorteio do Gazeta Play, a Érica também, o Marcos Souza do bairro Oriental. Isso aí, né, tem muita gente mandando mensagem, daqui a pouquinho eu vou atualizar. Deixa eu atualizar a mensagem da Yasmin, né, ela que pediu música. Eu não li a mensagem dela completa. Deixa eu achar aqui agora. Aqui, ó. Bom dia, Gazeta. Me chamo Yasmin. Gostaria de participar do sorteio de Dia dos Namorados e mandar um recado pro meu namorado, Rafael. Feliz Dia dos Namorados pra nós. Agradeço sua parceria, a paciência comigo, junto com todo o amor e carinho que você me dá. Te amo. Se puder, toca na Linha do Tempo de Victor e Léo. Valeu, Yasmin. Obrigado aí pela audiência. Abraço pra ti aí. Abraço pro Rafael também, galera que tá ligada aí com a gente nas ondas da Gazeta FM 92.9. Vou de música. Daqui a pouquinho a gente volta aí pra trazer mais recados. Mais participações, mais informações também aqui na programação da número 1 de Carazinho e toda a nossa região. Bom dia, pessoal!

programação do Gazeta Play. A gente ouviu Morena Misteriosa também com Céu e Cantos. Gazeta Play tem pra todo mundo. Vai pedindo aí a tua música que eu vou fazer todo o possível pra tocar ela. São muitas mensagens e participações, muitos prêmios. Só coisa boa pra você aproveitar aqui na Gazeta. É a número 1 de Carazinho. Bom dia aí pra você que tá ouvindo a gente em casa. Tá tranquilo aí, tá descansando. Pessoal que já vai lidar com o almoço daqui a pouquinho. Pô, amanhã gelada, amanhã nublada, né? E a gente vai trazer daqui a pouquinho a previsão do tempo completa também para saber se chove, se não chove. A gente tem possibilidade aí de pancadas. Tempo que deve ficar nublado aí o dia todo, né? As máximas aí ao longo da tarde devem chegar na casa de 18. Agora a temperatura é de 16 graus aqui em Carazinho. 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Abração lá pro Douglas e pra Camila, pessoal que tá sempre ligado aí com a gente também na programação da Gazeta. 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Olá, trazendo mais um recado, daqui a pouquinho tem vestiário e as informações do esporte e eu quero falar da nossa FanFest Copa do Mundo 2026 em parceria com a CNET Telecom e também com a Estação 599, que sabadão agora tem estreia do Brasil na Copa, né? Copa do Mundo que começa hoje, abertura oficial aí às 14h30 no horário de Brasília com a cerimônia. Primeiro jogo vai ser entre México... Conferir aqui, eu esqueci o primeiro jogo da Copa do Mundo. Vamos lá, deixa eu dar aquela conferida. México e África do Sul, né? No Estádio Azteca, na Cidade do México. Tá aí, né? Abertura oficial da Copa, então, às 14h30. E o primeiro jogo aí, às 16 horas. Isso aí, gente. 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O pessoal vai seguindo aí, mandando mensagens. Temos 4 prêmios aí de Dia dos Namorados aqui no WhatsApp, 91836300. Vou trazer mais uma música e daqui a pouquinho eu volto aí para mandar um alôzão pra você que tá do outro lado. Pode mandar texto, mandar áudio. Ligação a gente não atende, tá bom? Mas manda texto, áudio, pede tua música e interage aí com a Gazeta.

0: Thiaguinho animando a nossa manhã aqui do Gazeta Play. 9,53, temperatura em Carazinho, atualizando novamente 16 graus. Abração aí pra você que tá acompanhando a gente, participando, interagindo aí da melhor programação de Carazinho e toda a região. 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Vamos lá, gente, mandando alguns abraços aí pro pessoal que tá participando, são muitas mensagens, vou fazer o possível aqui pra atualizar todas. Abraço lá pra Suzana participando aí dos prêmios, abraço também lá pra Gabriela, também tá participando do sorteio da Gazeta pro Dia dos Namorados, pediu a música Saudade Estranha do Murilo Huff. Abração, pessoal, pode ir mandando recadinho também, né? Manda aí aquela declaração de amor. Bora entrar no clima aí. Bom dia também pro Diego, tá com a gente, bairro Sassi. Abraço lá pra Vitória Eduarda, tá junto com a gente também. Abraços. Já te respondo aqui, Vitória. Bom dia, Davi, seja bem-vindo. Gostaria de participar aí dos sorteios. Homenageando o esposo dela, né? Dizer que ama muito o Hilário. Que Deus abençoe sempre com muita saúde. Solange Soares, do bairro Oriental também. Bombando aí a nossa rádio aqui na programação, na Oriental, né? Bombando a nossa Gazeta FM. Abraço também aí pra Antoniela, também tá participando aí, de Santo Antônio do Planalto. Abraços lá pro Marcelo, né? Companheiro de vida, amor eterno, e diz que é o melhor amigo também. Isso aí, né? Casais apaixonados participando, pedindo música do Luiz Henrique Léo. Abraço também aqui pra Raquel. Abraço pro Leonardo, que tá mandando mensagem. Bom dia, gostaria de participar aí dos sorteios dos prêmios do Dia dos Namorados, dizer que pra minha mulher, a Raquel, do bairro Conceição, que amo muito ela e que sempre vai poder contar comigo pro que for e que sempre vou estar ali pra proteger ela e sempre cuidar dela, dos nossos filhos. Meu nome é Leonardo de Toledo Machado e tá participando aí, pediu uma música Nosso Plano, da Tribo da Periferia. Ótima semana aí, mano. É isso aí, gente. Declarações de amor em clima de Dia dos Namorados aqui com a nossa Gazeta FM. Você vai estar concorrendo a todos os prêmios, hein? Lista de produtos do Motel Paradiso, duas sobremesas da Cacau Show Pátria, temos um par de alianças em prata com anel solitário da Planalto Ótica e Joalheria e um buquê de rosas da floricultura Gota do Orvalho. Manda tua mensagem aí e participa com a gente. Tá chegando música a pedidos. Zé Neto Cristiano com o sucesso Cadeira Cativa. Daqui a pouquinho trago mais mensagens e informações de esporte com o nosso vestiário. Bom dia, boa quinta-feira.
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Zé Neto Cristiano, Cadeira Cativa, música a pedidos aí do nosso WhatsApp, que tá bombando hoje com muitos prêmios pra você. Um minutinho faltando pras 10 horas da manhã, temperatura é de 16 graus aqui em Carazinho, e a gente vai trazendo agora a entrevista com o nosso quadro Alô Gerente da Gazeta.

0: Só aí, alô gerente, agora na Gazeta, para deixar ainda melhor essa manhã com ofertas, com condições especiais. 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
0: 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E agora segue com música, 10 horas com 5 minutos, já já temos informações do vestiário Papo de Bola por aqui.

0: Castela, nosso quadro. Música boa demais, animando aí essa tua manhã de quinta-feira, né? Um bom restinho de semana pra todos vocês. Desejar a todos aí, né? Um produtivo dia, cheio de coisas boas. E vamos lá, né? Daqui a pouquinho a gente vai ter mais entrevista, pessoal vai ter rádio móvel, né? Pessoal já tá circulando aí pelas ruas da cidade, a equipe da Gazeta já trazendo informações também aqui na programação. Segue valendo o nosso WhatsApp premiado. Já eu vou mandar mais alguns abraços. Pô, a gente tem muitas, mas muitas mensagens mesmo por aqui. Eu vou fazer o possível aí pra atualizar todas, porque a gente tem muitos prêmios também, né? São 4 presentes aqui que vão ser sorteados amanhã no Dia dos Namorados. A gente tem uma cesta de produtos com espumante mais pernoite no Motel Paradiso, 2 sobremesas da Cacau Show Pátria, são 2 petit gâteaux mais 2 expressos para um casal aproveitar por lá. Temos também um par de alianças em prata com anel solitário com filete em ouro da Planalto Ótica e Joalheria e um buquê de rosas da Floricultura Gota do Orvalho. Tudo isso no 9183-6300. Manda a tua mensagem e participa com a gente que daqui a pouquinho eu vou mandar mais alguns abraços para vocês.
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0: Vamos lá, né? Trazendo o nosso Papo de Bola, Vestiário Gazeta FM. Falando aí de seleção brasileira, nosso vestiário especial da Copa do Mundo. 3 dias da estreia na Copa e o técnico Carlo Ancelotti começou a esboçar na escalação da seleção brasileira para enfrentar o Marrocos. Em treino que foi realizado na manhã de ontem, o treinador mesclou titulares e reservas em boa parte da atividade, mas deu indícios do Brasil que entrará em campo no sábado às 19 horas. Então, a informação, né, que em alguns momentos o Ancelotti armou a linha defensiva com Danilo, Gabriel Magalhães, Marquinhos e Alexandro, indicando que os laterais do Flamengo devem iniciar essa partida. Os laterais que eram posições, as laterais, né, que eram posições com dúvidas, com Ibanez e Douglas Santos também brigando pela vaga. Mais à frente, a tendência é que o Brasil tenha Casemiro e Bruno Guimarães, Lucas Paquetá, Rafinha, Vini Júnior e Matheus Cunha. Porém, nessa quarta-feira, o Luiz Henrique e o Gabriel Martinelli, Igor Thiago e Endrick também foram testados nesse setor. Aí não restam mais 2 treinamentos antes da partida aí contra o Marrocos, quando o Ancelotti deve confirmar essa equipe, que é a provável formação para a estreia da Copa, né? Deve ser Alisson, Danilo, Gabriel Magalhães, Marquinhos e Alexandro, Casemiro e Bruno Guimarães, Lucas Paquetá, Rafinha, Vini Júnior e Matheus Cunha. No treino da quarta, então, houve trote a Ancelotti, aniversariante do dia, e a visita também do cineasta americano Spike Lee. Brasil que está no grupo C da Copa, que também tem Escócia e Haiti. Informações aí do nosso vestiário Papo de Bola.
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0: 10h10, tá chegando Matheus e Cauã, cronômetro. Daqui a pouquinho eu volto aí com mais mensagens, participações, informações e tudo aquilo que tu gosta aqui no Gazeta Play.

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1: Seguimos com música, tá chegando Dino Fonseca e Must Have Been Love. Daqui a pouquinho a gente volta com mais informações, com mais conteúdo e também com as participações aí do nosso WhatsApp. Tá difícil de a gente ler as mensagens, são muitas, mas caiu aqui no WhatsApp, você já tá concorrendo automaticamente, então não deixa de mandar tua mensagem. 91836300, tem cesta de produtos com espumante mais pernoite lá no Motel Paradiso, tem 2 sobremesas da Cacau Show Pátria, tem um par de alianças em prata com anel solitário da Planalto Ótica e Joalheria, e ainda tem um buquê de rosas da Floricultura Gota do Orvalho. Gazeta FM comemorando o Dia dos Namorados em clima romântico junto com você. Daqui a pouquinho eu mando mais abraços.

0: Dino Fonseca e Must Have Been Love. Uma música boa demais, né? Essa aqui é pra recordar o passado. Essa versão mais nova um pouco. Esse cantor que faz muito sucesso, né? O Dino Fonseca, que é brasileiro, inclusive, pra quem não sabe, bom demais. E é assim que a gente vai, né? Trazendo o nosso Gazeta Play com música boa pra você aproveitar essa manhã de quinta-feira. Agora são 10 horas com 21 minutos. A gente segue aí com você. Temperatura de 16 graus, né? As máximas de hoje devem girar na casa de 18. Daqui a pouquinho a gente traz as informações completas aí da previsão do tempo. 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E a gente vai atualizando agora as mensagens. WhatsApp premiado segue bombando por aqui.
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0: Os melhores prêmios, hein? São 4 prêmios pra você de Dia dos Namorados. Lembrando que os resultados vão sair amanhã, tá bom? Cesta de produtos do Hotel Paradiso, sobremesas da Cacau Show Pátria, par de alianças com anel solitário em prata da Planalto Ótica e Joalheria, né? E buquê de rosas da Floricultura Gota do Orvalho. Nossos parceiros aí de Dia dos Namorados, além das promoções que estão lá no Instagram, hein? 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Manda um abraço lá pra Neide Renner, tá com a gente. Abraço também aqui pra Vera Gonçalves, bairro Glória. A Jéssica Kisman também tá participando. Pediu o Henrique Juliano, mandando um beijo lá pro marido Michel. Quem mais? Bom dia, Davi, tudo bem? A Ingrid da Silva também tá por aqui. Abraço lá pro esposo dela também, o Camilo. O pessoal tá se puxando aí nas declarações. Não vai dar tempo de eu ler todas as mensagens, mas pode ir participando aí, hein? Abraço também lá pra Rose Oliveira, pediu pra escutar a Talismã. Aí da música, daqui a pouquinho a gente separa por aqui. Abraço também pra Adriana, isso aí, a Adriana Ambrós também mandando mensagem pra gente aqui. Tem mensagem também da Marli Britsky, do bairro Santo Antônio. Mandar um bom dia também pra Michele, pediu o bonde do forró. Abraço pra Soleni, do bairro São João. Tem mensagem também aqui da Débora. Participações também da Sônia Maria Cardoso, do bairro Oriental. Mandar um grande abraço lá pro Caleb Rosa, também que tá com a gente, né? Caleb da Rosa. Abração aí, Caleb. Valeu, meu querido. Obrigado pela participação. Pediu pra tocar um Detonautas também. Mensagem aqui da Silvane. Abraço pra Elaide, do bairro Centro. Abraço também aí pro Vitor. Tá ligado com a gente, pediu um Red Hot também. Salve, mano. Abraço pra você. Obrigado aí pela audiência. Abração também aqui pra Iris Moraes. Aí tá ligada com a gente também. Abraço pra Sol. Oi, Sol. Abraço pra ti. Obrigado pela audiência. Pedindo música do Panda. Tem mensagem também aqui da Yara Marina, lá do bairro Princesa. Abração. Boa quinta-feira. Grande abraço lá pro meu amigo Júlio. Abraço pra ti, Júlio. Obrigado pela audiência. Abraço pra toda a família. Abraço também pra Tati, tá com a gente. Tem mensagem aqui também da Terezinha da Mota, bairro Glória. Pessoal do bairro Floresta tá com a gente também. Mandar um abraço lá pro Johnny Borges, também tá sempre ligado. São muitas mensagens aí e a gente vai seguindo junto com você até o meio-dia aí com o nosso Gazeta Play. É o seguinte, daqui a pouquinho a gente vai voltar por aqui com mais informações. O pessoal também vai fazer aquela intervenção ao vivo aí. O pessoal lá da Via Certa Banking, Gustavo Ávila já tá por lá. A gente vai trazer mais música e daqui a pouquinho a gente volta aí com essa galera também participando com a gente aqui na programação. Vamos separar aí os pedidos musicais? Vamos de Talismã, separar essa versão aqui com César Menotti e Fabiano. Bonita demais, apaixonada, romântica, em clima de Dia dos Namorados. Valeu, pessoal. Só chamar no WhatsApp aí, 91836300.

gravação linda demais de Talismã, na voz de César Menotti e Fabiano. Originalmente, música da consagrada dupla Leandro e Leonardo. Que emoção, que paixão! Clima de Dia dos Namorados aqui na Gazeta FM. São 10:28, temperatura de 16 graus. Tá na hora de Rádio Móvel aqui na programação.

0: nossa Rádio Móvel com Gustavo Ávila, diretamente aí da Via Certa com a gente. Salve, salve, Gustavo, bom dia pra você.
1: Alô, alô, Davi Pereira hoje aos comandos aí, né, da nossa programação da manhã, Gazeta FM, Gazeta Play. Fala, Davi, bom dia pra você, bom dia pra todo mundo que tá acompanhando a quinta-feira aí da programação do Gazeta Play. E hoje estamos com o Blitz da Gazeta, sabe onde, Davi? Como você bem falou já, né? 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
1: 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E lembrando, pessoal, tá, que a gente também está com um sorteio rolando no Instagram e Facebook. 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
2: Show de música. Tá chegando Rainha Musical e o Fígado de Aço. Boa quinta-feira, gente. Voltamos aí com mensagens, participações e também com as informações da previsão do tempo.

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Momento Velharia de hoje vai lá para 1986, em um dos maiores sucessos mundiais da cantora Madonna, no álbum True Blue. A música é La Isla Bonita, canção famosa aí pelo ritmo latino marcante, uso de guitarras espanholas e aquela letra muito nostálgica pra gente recordar. Bom dia, boa

Laís Lafonita, Madonna, diretamente dos anos 80, pra gente recordar o momento velharia. Lembrando, né, a gente tem velharia a 1 da tarde, a primeira edição, e às 18 horas, velharia, segunda edição. Tem durante o sábado, tem domingo também. Sempre o arquivo musical da Gazeta voltando no tempo aí, trazendo muita música boa. Agora são 10:43, previsão do tempo. Daqui a pouquinho a gente vai atualizar aqui. Ela completa, mas a previsão é que o dia fique nublado, né? O dia todo aí, previsão de 18 graus a máxima. Uma pequena possibilidade aí de chuva bem espalhada aqui pela nossa região. Amanhã, sexta e sábado, também a previsão é de tempo nublado. Domingo e segunda-feira, o tempo deve abrir, o sol aparecer entre nuvens. E as temperaturas devem seguir bem estáveis, parecidas aí com hoje, tá bom? A gente vai seguindo aí com o nosso Gazeta Play, a melhor playlist da tua manhã. 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Isso aí, gente. 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Nosso WhatsApp premiado segue bombando aí, lembrando, né, sorteios vão ser amanhã, sorteio de Dia dos Namorados. Temos cesta de produtos, mais espumante, mais pernoite do Motel Paradiso, tem duas sobremesas da Cacá Show da Pátria, são dois petit gâteaus mais dois expressos aí para um casal aproveitar. Temos um par de alianças em prata com anel solitário com filete em ouro da Planalto Ótica e Joalheria e também um buquê de rosas lindo lá da Floricultura Gota do Orvalho. Para participar aí, 9183-6300, manda tua mensagem, tua declaração de amor, entra no clima de Dia dos Namorados e você vai estar participando, fechou? Um abraço por aqui, lá pra Michele, tá participando com a gente. Tem mensagem também da Kika, mensagem da Neiva de Souza, lá de São Bento. Abraço pra Andressa, também tá com a gente por aqui. Abração aí, Andressa. Pessoal do bairro Santo Antônio também, a Suane Andressa Rosalino, tá com a gente. Bom dia, Davi. Jéssica Aparecida Esteves, do bairro Santo Antônio também. Abraço também pra Liliane, ouvindo a programação. Liliane Vargas, mensagem da Nelina também. Mensagem aqui da Letícia Vargas. Abraços lá pro Edson Batista. Bom dia também pro Paulo César, do bairro Floresta. Abraços lá pra Giordana Pires. Tem mensagem também aqui do Sidney, também tá com a gente, também lá do bairro Santo Antônio. Abraço lá pra Camila Antunes, pediu a música Cadeira Cativa. Bom dia também pro Wollaston, também tá por aqui. São muitas mensagens e participações. Daqui a pouquinho eu atualizo mais algumas na programação. Tá chegando Corpo e Alma, os bailão. Bom dia, gente. Eu que nem...

Ali Alexandro e a caminhonete inteira. A gente ouviu também Israel e Rodolfo, Do Play. Aí, né? Muita música boa e também ouvimos aqui anteriormente Corpo e Alma, né? Nos bailão, atualizando alguns pedidos aí do pessoal que interage com a gente através do nosso WhatsApp, 991836300. 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Embalagem também na parceria aqui da programação do nosso Gazeta Play, que segue até o meio-dia, trazendo mais música e mais participações também aqui do nosso WhatsApp, que segue premiado em Dia dos Namorados. Amanhã, né, vai sair os sorteios por aqui. São 4 prêmios aí para você. Chama aí no WhatsApp, manda tua mensagem pra gente, 981836300. Manda um abraço lá pra Fernanda Soares, do bairro Sommer. A Lara Lara Top Flex também tá com a gente, beijão. Quem mais? A Marlice Kruger, do bairro São Pedro. Tem mensagem também aqui da Elza, também tá com a gente. Elone Weber, um abraço lá pra Andréia também, pedindo Felipe Rodrigo. Tem mensagem por aqui da Maria Helena, também tá com a gente. Abraço lá pra Deise Isabel. Marta Nogueira também tá por aqui. Abraços pra Terezinha. Pessoal do bairro Nova Ouro Preto também. A Claudete tá com a gente. Maria Eduarda da Silva também tá participando. Mandar um abraço aqui pra Dara Marins. Abraço lá pro Matheus também tá participando. A Maria. Mensagem aqui do Christian Veiga também. Cristiano Veiga, né? Melhor falando. Valeu, Cristiano. Aí o Vila Rica. Abraço também lá pro Matheus de Quadros, também tá com a gente. Bom dia pra Aline. Bom dia pra Elisete Bueno. A Cris também tá por aqui. São muitas mensagens chegando, né? A Vanderlise Alves Nunes, também o Luciano dos Santos Nunes. O pessoal tá participando aí com a gente. São muitas participações. Daqui a pouquinho eu trago mais algumas mensagens. Já já também temos Vestiário Papo de Bola para atualizar mais algumas mais informações do nosso esporte, né? Falar de seleção brasileira e daqui a pouquinho mais mensagens aí do nosso WhatsApp. Segue participando aí com a gente. Bom dia!

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4: 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Estamos de volta e lembrando, hein? 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
4: 11 horas com 5 minutos e a gente segue com música. Chegando o Mumuzinho, eu mereço ser feliz.
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É o som do Mumuzinho aqui na programação da nossa Gazeta FM 92.9. Temperatura de 17 graus e o sol aparece entre nuvens aqui na região do bairro Boa Vista. Então, obrigado aí pela audiência de todos. Seguindo aí com o nosso Gazeta Play, a melhor playlist da tua manhã, por aqui no oferecimento de Passo Fundo Shopping, lugar onde você encontra lazer, compras, gastronomia e momentos especiais para toda a tua família. 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Cesta de produtos com espumante mais pernoite no Motel Paradiso. Temos duas cortesias da Cacau Show Pátria. Duas sobremesas, né? Da Cacau Show Pátria. Dois petit gâteaux mais dois expressos aí para um casal aproveitar. Temos um par de alianças em prata com anel solitário, com um filete em ouro da Planalto Ótica e Joalheria e também um buquê de rosas aí da Floricultura Gota do Orvalho. 91836300. Manda tua mensagem, tua declaração de amor. Entra no clima aí de Dia dos Namorados, se você vai estar concorrendo a todos esses prêmios. Os resultados vão sair amanhã ao longo da programação. Então fica ligado, vai aproveitando, vai mandando sua mensagem, participando aí. Simples, fácil, rápido e não custa nada, hein? Quero mandar um abraço lá pro Sérgio Moraes, tá com a gente. Um abraço aqui também lá pro João Wilson Martins da Silva, bairro Camaquã. Ô João, abraço pra ti aí, mandar um abraço pra toda a tua família aí. Ele que tá mandando mensagem pra esposa Alessandra. Se tudo na vida fosse passageiros, nós não estaríamos há 35 anos juntos. Samuela de Montão, um abraço. Tá no sorteio aí, diz que a lida não tá fácil. Vamos lá, né? Grande abraço aí, João. Obrigado pela audiência. Abraço pra ti, lá pro seu Valdir, pra todo o pessoal aí do bairro Camaquã. Bom dia também pra Jéssica Santos, tá participando com a gente. Abraço lá pro Daniel, também tá ligado. Pediu pra tocar Heaven com Bryan Adams. Mandando uma mensagem aí pro amor dele também. Nosso primeiro dia dos namorados juntos, quero te fazer sentir todo o carinho e todo o amor que eu tenho por você. Quero cuidar de você, te fazer sorrir e aproveitar cada segundo ao seu lado, porque você é muito especial pra mim. Te amo, Fernanda. Ô, Daniel, se puxou aí na mensagem, hein? Abraço, Daniel. Abraço, Fernanda. Obrigado aí pela audiência de vocês. Daqui a pouquinho, trago mais algumas mensagens pra galera. 11h10, chegando seu Jorge. Felicidade. Bom dia.

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depois de mais uma sequência de música, a gente ouviu Cleiton e Romário e Zé Neto Cristiano, essa que tá fazendo muito sucesso, Não Namora, o nome da música. Também Felicidade com o Seu Jorge. 11:17, temperatura de 16 graus em Carazinho. A gente segue aí com você, agradecendo a audiência de todo mundo que tá ligado, e seguimos também junto com Corsã e a Egea. 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Isso aí, gente. 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Isso aí, gente, agradecendo novamente a companhia de todos, atualizando mais mensagens aí, chama no WhatsApp, participa, temos 4 prêmios aí de Dia dos Namorados, lembrando que os sorteios vão acontecer amanhã, então chama aí, participa com a gente. Abraço lá para Marli Terezinha Gonçalves, do bairro São Pedro, mensagem também aqui da Vanderleia Ruiz, está junto com a gente. Abraço lá para o marido dela também, o Roberto, né? Quem mais? A Juliana dos Santos também, Pinheiro Marcado, Juliana dos Santos, né? Abraços, Andréa de França, bairro Floresta também participando. Abraços lá pra Rita, oferecendo aí música pra Jana e pra Maria, música Morena Misteriosa. São muitas mensagens e participações aí, daqui a pouquinho a gente atualiza mais algumas. Vamos de música? Daqui a pouquinho a gente volta aí junto com vocês, trazendo mais informações, conteúdo. 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

0: Brasil, bom com a turma do pagode, antes só do que mal apaixonado. Isso aí, gente, seguimos com muita música, ouvimos também João Bosco e Gabriel com Migalhas e Jorge Mateus recordando com Anjo Moderno. Faltando 2 minutinhos para as 11h30, 11h28, temperatura de 17 graus aqui na cidade e a gente segue com a nossa rádio móvel Blitz Gazeta FM, diretamente da Via Certa Banking.
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0: E quem segue nativo aí nessa Blitz é o nosso colega Gustavo Ávila, que vai trazendo mais destaques, mais detalhes e informações de tudo que tá rolando por aí. Gustavo, bom dia.
2: Estamos de volta, Davi, de volta hoje, né? 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
2: Tá certo, valeu Gustavo. Mais uma vez, unidade móvel aqui na programação da Gazeta, diretamente da Via Certa Banking. E a gente vai seguindo com mais música pra galera. Chegando o grupo Carisma, Oi Bar. Daqui a pouquinho a gente volta aí com F5, trazer mais destaques pra você nessa manhã de quinta-feira. Valeu galera, bom dia, boa quinta-feira, bom restinho de semana pra todos nós.

0: Tá 11 horas 35 minutos.
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0: É hora de atualizar com o nosso F5 os principais destaques dos portais de notícia. E número de brasileiros que acredita no Hexa cresce, mas a maioria não crê no título. Para 56%, seleção não vai ganhar a Copa do Mundo. Pesquisa da Quest que também avaliou trabalho de Ancelotti e a convocação de Neymar. Copa que começa hoje, em meia guerra e política anti-imigração de Trump. Também chegada do El Niño é confirmada por agência dos Estados Unidos. Força recorde ainda é dúvida. Também aquecimento global chegou a 1,37 graus Celsius em 2025. Também Estados Unidos atacam um navio com petróleo iraniano no Golfo de Omã. E também em Belém, motorista avança e atropela moradores que pintavam rua para a Copa. Destaques aqui do estado do Rio Grande do Sul. O homem tenta matar esposa e agride filha grávida de 9 meses. O jovem entrou em trabalho de parto. Ele foi preso em flagrante. A mulher foi socorrida por familiares e reanimada no local. Caso que é investigado pela Polícia Civil. Caso que aconteceu em Taquara, na região metropolitana. Também morte de funcionário em Parque de Neve em Gramado será apurada pelo Ministério do Trabalho. Homem que morreu após sofrer acidente. São os destaques aqui do nosso F5. Qualquer momento, de volta com mais informações para você.
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2: 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Agora são 11 horas com 37 minutos.
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0: sequência de Gazeta Play com muita música boa aí pra você que tá acompanhando a gente do outro lado através do rádio das plataformas digitais. 10 minutos pro meio-dia, finzinho de manhã. E a gente segue com você aí, né? Energia total junto com a nossa Gazeta FM. E a gente segue, tá valendo aí o WhatsApp premiado pra você.
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0: WhatsApp aí que tá bombando, já quero pedir desculpas pra quem não conseguiu atualizar a mensagem, tá bom? Chegou áudio aqui, a gente não conseguiu reproduzir muitas mensagens, muitas declarações também, mas infelizmente fica corrido aqui pra gente atualizar tudo. Mas caiu aqui no WhatsApp, você já tá participando automaticamente, não precisa se preocupar não, tá bom? Manda um abraço aí pro pessoal que tá participando. São 4 prêmios, né? Uma cesta de produtos com espumante, mais pernoite no Motel Paradiso. Temos 2 sobremesas da Cacau Show da Pátria, são 2 petit gâteaux mais expresso pra casal, pra um casal aproveitar, né? Um par de alianças em prata com anel solitário com filete em ouro da Planalto Ótica e Joalheria. Tem mais um buquê de rosas aí da Floricultura Gota do Orvalho. Você pode mandar mensagem aí no 9183-6300, sorteios que seguem valendo. A maioria dos resultados vai sair amanhã. O sorteio do buquê que vai sair hoje, hein? Então fica ligado aí, vai participando e interagindo aí com a gente. Fechou? 9183-6300. Abraço lá da Suelen, tá com a gente, participando dos brindes. Manda um abraço também pra Carla, motorista de aplicativo aí com a gente. Tem mensagem de áudio aqui também da Nilce, tá com a gente. O Diogo também participando, bom dia. Bom dia lá pro Gessian, também tá participando, bairro Glória. Valeu, mano, um abraço pra ti aí, obrigado pela audiência. Mais participações, o Frank mandou mensagem pra gente. Tem abraço lá pro Oli Sodré, também tá com a gente, mandando mensagem. Rodou um áudio aqui, esse aqui eu vou reproduzir. Bom dia.
2: Alô, Rádio Gazeta?
0: Alô, isso aí.
2: Tu quer participar do programa?
0: Com certeza.
2: E correr os prêmios. Ah, o meu nome é Oli Sebastião do Arzodré, moro na Esperança.
0: Valeu, Oli. Abraço pra você. Obrigado aí pela audiência também participando aí da nossa programação. Tem mensagem aqui também lá da Elenir, bairro Medianeira. Mandar um abraço também lá pro Nicolas Bueno. Renato Oliveira também tá com a gente. Lindamir Fontoura, toda a família. Abraço aí também pra Fran Oliveira. Tem mensagem aqui do José Alves. A verdade é da Dejanira Silva, mandando abraço pro esposo José Alves. Agora sim, abraço pra vocês aí, gente. A Salete lá do bairro Operário, tem mensagem também aqui da Veleda, mandando abraço lá pro esposo Odair. Mensagem também da Maria Ludes Moraes, participando. Abraço lá pro Sérgio Moraes também. Abraços aí pra Liara Ferreira dos Santos. Maria Zaida Matos dos Santos também. A Franciele Weber também tá com a gente. Tem mensagem aqui da Vanderlise Rogéria Windmiller. Aí, né, são muitas mensagens e participações. Como eu falei, vocês podem seguir participando aí ao longo do dia todo. Amanhã também. Sorteio do buquê vai sair hoje, tá bom, gente? Então participa aí, interage com a gente. Caiu a tua mensagem aqui, tá participando aí de todos os prêmios, tá bom? 11:53, a gente vai fechando o nosso Gazeta Play de hoje. Daqui a pouquinho a gente tem o Gazeta News, né? Trazendo aí os principais destaques e as principais informações aí na nossa programação. Vou deixar as últimas aqui do nosso Gazeta Play. Daqui a pouquinho eu volto e sigo te fazendo companhia aí no Gazeta News, hoje substituindo o colega Thiago Borges aqui na manhã da Gazeta FM. Bom dia!

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1: Pessoal, sejam todos muito bem-vindos. Estamos de volta aqui na programação da nossa Gazeta FM, agora começando o Gazeta News, trazendo muita informação para você. Nesse horário do meio-dia, você que está circulando aí pelas ruas da cidade, está no trânsito, essa primeira hora do rush aí do dia, você pode acompanhar a gente então com Gazeta News, que vai trazer muita informação e, claro, música boa para te manter bem atualizado também aqui na Gazeta FM. Muito obrigado pela audiência. Hoje comigo, Davi Pereira, sigo junto com você. E já falando de trânsito, a gente vai dando aquele giro por aqui, falando um pouco sobre como tá o trânsito aqui na cidade de Carazinho nesse início de tarde, né? Você já sabe, né? Esse horário temos bastante movimento, vários pontos aí da Avenida Flores da Cunha com maior fluxo, principalmente próximo a Sinaleiras, né? Área central próximo à Praça Albino Hillebrand também, com bastante movimento. Essa área mais central de Carazinho, principalmente, né? A Pedro Vargas com bastante movimento, a Bernardo Paz também, alguns pontos da Avenida Pátria, a Ernesto Alves também tem bastante movimento. O pessoal pode ter um pouquinho mais de atenção na Expedicionário Claudino Pinheiro também, com bastante fluxo, a Avenida Mauá. A 15 de novembro também tem alguns locais com bastante movimento, próximo ao Colégio Sorg, né? Na Marechal Floriano também. As estradas aqui da nossa região, a princípio tudo fluindo muito bem, né? RS-142, esse horário também tem um pouquinho mais de movimento, principalmente na chegada, no trevo do avião, um pouquinho de fluxo por ali. BR-285, a princípio tá tudo certo também, fluindo tudo muito bem em direção a Passo Fundo, também em direção a Saldanha Marinho. A 386 também, um pouquinho mais de movimento próximo ao Distrito Industrial aqui de Carazinho, fluxo do pessoal que tá trabalhando aí, tá se deslocando de volta aqui para a cidade. Temos informação de acidente, né? Sem maiores detalhes, mas o pessoal pode ter um pouquinho de atenção na BR-386 em direção a Sarandi, logo na saída aqui do trevo da Beer Site, quase em frente à Lopes Tour. A gente tem informação aqui, próximo a Extraplast também, de um acidente por ali. Sem maiores informações, a gente vai averiguar e já a gente traz mais destaques para vocês. Mas um pouquinho mais de atenção, então, a BR-386 aí nesse ponto. Demais aí, segue tranquilo, segue com cuidado e segue acompanhando aí o nosso Gazeta News. É uma hora da tarde com você, trazendo música e também trazendo informação. Para começar, tem Natalie Imbruglia com Torn, do Acústico MTV, para você acompanhar aí de boas na hora do teu almoço. Valeu!

inicial eu vou estar. A gente também tocou Natalie Imbruglia, Cantorn, começando o nosso Gazeta News de hoje, trazendo muita informação para você ficar atualizado aqui na programação da nossa Gazeta FM. Agora são 12 horas com 13 minutos. A gente vai seguindo aí com você no meio-dia da Gazeta FM, trazendo aí os principais destaques dos portais. Principais informações aqui de Carazinho, também da nossa região. A gente já trouxe destaque de trânsito e a gente vai seguindo agora também atualizando a previsão do tempo. Destaque para a previsão do tempo aqui na nossa programação, como vai se comportar o clima aqui na cidade, também na região, um pouco de como vai se comportar o clima também aqui no estado do Rio Grande do Sul nos próximos dias, nesse final de semana. Hoje, dia bastante nublado, tivemos bastante neblina também durante a manhã, essa neblina que foi se dissipando, mínimas registradas ficaram aí na casa de 13 graus e as máximas devem ser de 18, previsão ainda de um pouco de chuva aqui para a região de Carazinho. Atualizando um pouco como se comporta aí o tempo aqui no estado, né? A chuva que retornou em território gaúcho com muitas nuvens ao longo do dia, poucas aberturas de sol, né? Em alguns pontos, precipitação que já atingiu parte oeste, o noroeste e também algumas partes do norte do estado durante a madrugada e amanhã. Decorrer do dia, então, essa instabilidade pode se intensificar e avançar aí por todo o estado, levando chuva também para a maior parte das regiões. Apenas setores aí do litoral sul e do extremo sul, próximos ao Chuí, que podem escapar aí dessa chuva. Temperatura que varia pouco em razão da nebulosidade, né? Frio pela manhã e marcas mais amenas aí ao longo do dia. Previsão aqui para Carazinho de cerca de 3, 4 milímetros, pancadas rápidas, mais isoladas aqui pela nossa região. Para amanhã, sexta-feira, previsão também de pancadas de chuva, cerca de 10 milímetros, mínimas de 13, máximas de 16 graus. Para o sábado, a previsão é de tempo seco, só aparece muitas nuvens, mínimas de 11, máximas também chegando aí na casa de 18 graus. Isso aí, previsão do tempo completa aqui para você ficar bem informado também com a nossa programação, que segue com mais música. Daqui a pouquinho a gente traz alguns dos principais destaques e informações também lá do portal Gazeta 670.com.br. Tá chegando Ana Vitória com Vitor Clay, Pupila.

0: lá, né? Seguindo por aqui, depois de Ana Carolina com Ana Vitória, né? Com Vitor Clay, a música Pupila. A gente segue aí com o nosso Gazeta News, trazendo informações aí no teu almoço, teu meio-dia. Pessoal que já tá descansando, tá se preparando pra atividade da tarde aí. Fica ligado com a gente, né? Obrigado aí pela audiência. 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Quer mandar abraços por aqui? A gente não conseguiu atualizar todas as mensagens antes, mas a gente vai seguindo, né? Mandar um abraço lá pra Sandra, tá sempre com a gente, pediu música da Marisa Monte, mensagem da Tati Weber, abração também lá pra Lisiane, tá participando com a gente, mandando um beijo pro esposo Juliano, tem mensagem também aqui da Aline, quem mais? Um abraço lá pro Kelvin dos Santos, também participando, abraço pro Henrique. Bom dia também pro Patrick dos Santos, tá participando aqui da programação. Chegou mensagem da Letícia também, mandou áudio pra gente. Bom dia.
1: Bom dia, boa tarde. Gostaria de estar participando do sorteio, dos prêmios, da aliança e esses outros que foram citados. Escuto vocês todo dia, gosto muito de tudo. Beijo.
0: Pô, muito obrigado, beijão aí, Letícia. Tudo de bom pra você, obrigado pela audiência e pela companhia. Chegou mais mensagens aqui, né? A gente não conseguiu atualizar ao longo da manhã. A gente vai trazendo aí conforme o possível, mas pode mandar sua mensagem, participar com a gente. Caiu por aqui, você já vai estar concorrendo automaticamente aí a todos esses prêmios. São quatro prêmios, como eu falei. Apresentão aí de Dia dos Namorados aqui da Gazeta FM. A gente vai de música, depois dessa eu volto com mais destaques aí dos portais de notícia pra você.

Republic, I'm Worried, aqui na programação. É o nosso Gazeta News, que agora vai trazendo alguns dos principais destaques dos portais de notícia, girando um pouco aí do que marca, né, essa manhã de quinta-feira no Brasil e também no mundo. Vamos lá, né, dando esse giro aí nos principais destaques. Daqui a pouquinho temos informações também lá do nosso portal gazeta670.com.br com os destaques aqui da nossa região. Agradecendo novamente todo mundo que está aí do outro lado acompanhando por aqui. Já já também temos informações aí de polícia, esporte, destaques aqui na programação, tá bom? Vamos lá, já já vou atualizar mais algumas mensagens aí do pessoal. Fazendo um pouco desses principais destaques, né? O número de brasileiros aí que acredita no Hexa cresceu, mas a maioria ainda não crê no título. É uma pesquisa da Quest e para 56%, seleção não vai ganhar a Copa. Essa pesquisa que também avaliou aí o trabalho de Ancelotti e a convocação de Neymar. Como eu falei, daqui a pouquinho temos destaques de esporte por aqui também. Copa do Mundo que começa hoje, em meio à guerra e política anti-imigração de Donald Trump. Nos Estados Unidos, o Pentágono foi fechado por medida de segurança, segundo TV. Informações por aqui. O Pentágono foi fechado por conta de uma ameaça com materiais perigosos nessa quinta-feira, segundo a TV americana CNN Internacional. Diversos andares do edifício também foram evacuados, de acordo com a TV. Porta-voz do Pentágono que afirmou que houve um incidente envolvendo a qualidade do ar, mas não havia dado mais informações sobre o ocorrido até a última atualização da reportagem. O Corpo de Bombeiros local afirmou ter enviado uma equipe especializada em materiais perigosos ao Pentágono. Então tá aí na informação internacional também aqui na programação. Uns destaques também aqui do Rio Grande do Sul. O homem tenta matar esposa e agride filha grávida de 9 meses. Jovem que entrou em trabalho de parto. Mulher foi socorrida por familiares e reanimada no local. Caso que é investigado também pela Polícia Civil. Esse homem, identificado como Rodrigo de Fraga, de 42 anos, foi preso em flagrante. Segundo a polícia, ele tentou matar a esposa afogada e agrediu a filha grávida a socos na noite dessa quarta-feira, lá em Taquara, na região metropolitana de Porto Alegre. Crime que aconteceu por volta das 10h50 da noite, na casa da família, fica na localidade de Paredão Alto, área rural do município. Investigação da Polícia Civil apurou que Rodrigo teria empurrado a companheira para dentro de um açude. Ainda conforme a polícia, o homem teria agredido a socos a filha dele, gestante de 9 meses. Segundo a ocorrência policial, a jovem teria entrado em trabalho de parto após as agressões e foi encaminhada para o hospital de Parobé. De lá foi transferida para o hospital de Igrejinha. Então, uns destaques aqui na programação. Vai seguindo com mais música. Daqui a pouquinho a gente volta aí atualizando mais informações para vocês, trazendo os principais destaques também de segurança pública aqui na programação da nossa 92.9 FM. Muito obrigado pela audiência.

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Santos aqui na programação, estamos de volta por aqui com o nosso Gazeta News, né? Trazendo muita informação aí, os principais destaques para você ficar bem informado também na hora do teu almoço. Pessoal que tá acompanhando de casa aí, muito obrigado pela audiência. Você que tá no trabalho de repente, pessoal que circula aí pelas ruas de Carazinho e também na região, sigam mandando mensagens pra gente. Tem WhatsApp premiado, né? Uma cesta de produtos com

promoções você ouve aqui na programação e os melhores prêmios você também concorre aí através do nosso WhatsApp. A gente vai seguindo por aqui trazendo destaques. Falar um pouco de segurança pública também, as principais informações de polícia aqui na programação. Falando ainda sobre o ciclista atropelado em Passo Fundo. As mulheres, né, aqui de Carazinho, que passaram a ser investigadas aí pela conduta na ciclovia. A Delegacia de Homicídios de Passo Fundo passou a investigar como homicídio culposo previsto no Código Penal, atropelamento que matou um ciclista durante o feriado de Corpus Christi. As duas mulheres que foram flagradas na ciclovia são moradoras aqui de Carazinho e tinham sido ouvidas inicialmente como testemunhas e devem ser ouvidas novamente. Fazendo mais destaques por aqui de polícia, atualizando aí as principais informações aqui, principalmente da nossa região. Quatro pessoas foram presos e um menor também apreendido por envolvimento com furto de caminhonetes na cidade de Passo Fundo. Dois veículos foram recuperados. Então, a Brigada Militar de Passo Fundo, aí por meio do 3º RPMON, prendeu três homens em flagrante por receptação e recuperou duas caminhonetes furtadas durante essa ação realizada na região do entroncamento da BR-285 com a RS-324. De acordo com a corporação, a guarnição se deslocava para averiguar uma denúncia sobre a chegada de indígenas em uma área de invasão, quando suspeitou de dois indivíduos que trafegavam numa motocicleta em direção a Carazinho. Após acompanhamento tático, a dupla foi abordada ao acessar uma lavoura. Durante a revista, os policiais encontraram com o passageiro um codificador de chaves automotivas e um par de placas pertencentes a uma Toyota Hilux vermelha. Com apoio da Força Tática e do Auxiliar de Serviço Externo, foram realizadas buscas na propriedade, onde os policiais localizaram uma Hilux vermelha furtada, carregando um equipamento agrícola. Segundo a Brigada Militar, as placas apreendidas seriam utilizadas para clonagem do veículo. No interior da caminhonete estava um terceiro suspeito. Os três receberam voz de prisão em flagrante por receptação. Ainda dentro da Hilux, os policiais encontraram outro par de placas pertencentes a uma Toyota Hilux SW4 preta, também com registro de furto. Enquanto as equipes aguardavam a remoção dos veículos, uma Hilux SW4 preta passou pelo local em alta velocidade. Houve uma nova perseguição, porém os ocupantes abandonaram a caminhonete em uma lavoura e fugiram para uma área de mata não sendo localizados. As investigações e diligências tiveram continuidade e na manhã dessa quinta-feira, outros dois suspeitos de envolvimento com a quadrilha foram detidos. Conforme apurado, com eles foram encontrados objetos que os ligam diretamente ao grupo criminoso especializado em furtos de caminhonetes na região. Entre os detidos está um adolescente de 15 anos que está sendo investigado como possível líder da quadrilha responsável por diversos furtos de caminhonetes registrados aí nos últimos meses. O material apreendido será analisado e deve auxiliar também no avanço aí das investigações. E também um caminhão tombou na RS-324 entre Passo Fundo e Marau, né? Trecho que estava com lentidão. Caminhão truque que tombou por volta das 6h20 da manhã ainda na RS-324, trecho entre Passo Fundo e Marau, na localidade de Taquari. O veículo se deslocava desde Passo Fundo, quando o motorista perdeu o controle e tombou para a direita. Ele foi resgatado depois e encaminhado para atendimento hospitalar em Marau. O veículo obstruiu parcialmente uma das pistas, causando lentidão no local. O batalhão rodoviário da Brigada Militar atendeu a ocorrência e sinalizou também o local. O veículo que foi removido aí no decorrer... Vai ser ainda removido, né, no decorrer do dia, o que vai causar interrupção aí também da pista. São informações de segurança pública aqui na programação do nosso Gazeta News, que segue com mais música. Daqui a pouquinho a gente volta aí para trazer mais informações para vocês, falar de esporte e trazer os principais destaques aí no teu meio-dia da Gazeta FM. Jota Quest com Tempos Modernos.

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2: 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Agora são 12 horas com 39 minutos.
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Belucci. Esse é o nosso Gazeta News. Seguimos juntos até a 1 da tarde, agora 12h45. A gente vai trazendo mais informações, destaques também lá do nosso portal gazeta670.com.br. Lá tu vai encontrar sempre os principais destaques de Carazinho e também da nossa região. Fazendo um destaque aí sobre a primeira corrida da superação. Em apoio ao combate ao câncer, Carazinho que vai sediar então essa primeira corrida, evento organizado pelo Thales Duarte e pelo Iago Melo, em parceria aí com a Liga de Combate ao Câncer. Escolha do mês de junho não foi por acaso, né? Um mês que marca mundialmente a celebração das pessoas que venceram o câncer. Vai ser neste domingo, dia 14. A proposta que surgiu a partir de conversas com a Liga Jovem, segundo o Thales Duarte, né? Abre aspas, veio da necessidade de trazer um esporte novo para dentro da liga, um evento diferente. Aproveitamos a data para trazer novas experiências, novas empresas para o evento e fazer uma festa comemorando todas essas histórias de superação, foi o que ele explicou. Além de fomentar o esporte, parte do valor arrecadado com as inscrições também vai ser destinado à Liga de Combate ao Câncer. Conforme os organizadores, a intenção é que a corrida vire uma data no calendário do município e também da liga. Ao todo, 300 pessoas se inscreveram, 250 para a corrida e 50 para a caminhada. Tá aí, né? Informação completa que você encontra também lá no site gazeta670.com.br. Carazinho que vai sediar então a primeira corrida da superação em apoio ao combate ao câncer neste domingo, dia 14. Você pode acessar o site, pode seguir a gente também lá no Instagram, @portalgazetars, onde você vai encontrar aí todas essas informações e muito mais. Tem muito conteúdo aí pra você. Vamos seguindo com música, já de volta aí pra atualizar também informações de esporte aqui na nossa programação. Música.

0: 7. Victor e Léo aqui na programação, é o nosso Gazeta News, trazendo destaques e informações. E agora a gente vai trazer também informações de esporte, atualizando aí um pouco sobre o que está acontecendo aí no cenário do esporte. Copa do Mundo que começa hoje, né? 14h30, abertura oficial aí, né? A cerimônia de abertura da Copa do Mundo 2026 vai ser lá no México. E o jogo inaugural vai ser às 16h, México contra a África do Sul. Então, 14h30. Abertura oficial aí com a cerimônia da Copa do Mundo. Já a gente vai falar de Brasil também, né? Que vai estrear neste sábado diante do Marrocos, às 19h. Mas antes, a gente dá uma conferida aqui. Temos informações aí da dupla Grenal, né? Falando de Internacional, depois de ser homenageado aí pelos amigos lá na praia de Atlântida, o Abel Braga, né, vai viver novamente essa emoção aí de ser eternizado em uma estátua nos próximos meses, dessa vez aí com caráter oficial. O Internacional que prepara para agosto, então, a inauguração desse monumento aí para o técnico campeão da Libertadores e também do Mundial de 2006 e atual diretor técnico do clube. A ideia inicial era entregar a obra até o final do ano, né, mas o Inter entendeu o momento como oportuno, já que o oitavo mês do ano também vai marcar o aniversário de 20 anos da conquista da América pela primeira vez, que culminou posteriormente no título mundial. Clube que planeja então uma série de ações festivas e entre elas também está a entrega aí desse monumento. Escultura que deve ocupar um espaço próximo à estátua de Fernandão no pátio lá do Beira-Rio, em frente à Avenida Padre Cacique, no complexo do estádio. O custo para a obra não sairá dos cofres do Inter e será totalmente pago pela Alu, patrocinadora do clube desde 2025. Informações do Grêmio. A informação aí é que o Peñarol avalia exercer, né, a cláusula de compra de Arezzo, que pertence ao tricolor. Conforme apurou a imprensa, o clube uruguaio levará a questão para votação interna, que pode resultar aí na aquisição do jogador em definitivo. A opção de compra está fixada em $4 milhões, cerca de R$20 milhões na cotação atual. Conforme apurado também, a tendência é que a decisão seja pela compra do jogador. Centroavante de 23 anos tem contrato de empréstimo com o Peñarol até o dia 31 de dezembro deste ano, mas existe uma cláusula de compra que expira no dia 30 de junho, que faz o clube uruguaio acelerar a discussão em torno da situação do centroavante. Ainda não houve um contato com o Grêmio, mas todo o negócio já está estruturado aí na opção de compra. Para fechar as informações de esporte, né, falando então de seleção brasileira, 3 dias aí da estreia na Copa do Mundo, o técnico Carlo Ancelotti comandou ontem ainda um treino, né, e já começou a esboçar aí a escalação da seleção brasileira para enfrentar o Marrocos. Então a gente tem a seguinte informação: os jogadores que devem ir a campo. A provável escalação: Alisson, Danilo, Gabriel Magalhães, Marquinhos e Alexandro, Casemiro e Bruno Guimarães, Lucas Paquetá, Rafinha, Vini Júnior e Matheus Cunha. Aí, né, informações aí sobre essa possível escalação. Ainda terão mais 2 treinos antes do jogo, onde deverá ser definido aí oficialmente a escalação aí para a estreia do Brasil na Copa do Mundo 2026. Isso aí, gente, meio-dia com 53, vamos de música, já eu volto aí pra gente fechar o nosso Gazeta News aqui nessa manhã de quinta-feira, comecinho de tarde, agradecendo, claro, a audiência de todos os nossos amigos ouvintes aí do outro lado.
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0: Matheus Galvão.
1: Isso aí, pessoal. Muito bem. Assim a gente vai fechando o nosso Gazeta News de hoje, quinta-feira, 11 de junho de 2026. A gente vai fechando por aqui. Então, trazendo mais destaques também. Trazer a última informação aqui do nosso Gazeta News de hoje. Agradecendo aí novamente a audiência de todos, né? 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Tô indo nessa então, gente. Nos encontramos aí ao longo da programação da Gazeta FM. Tem todos bem, tem uma excelente quinta-feira e até a próxima. Vou fechar aqui com mais música e na sequência Gustavo Ávila chega para comandar o nosso Velharia Primeira Edição, resgatando os grandes clássicos da música por aqui. Até mais!

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Eu curto muito esse projeto, essa banda lá dos anos 90 chamada Tigres de Bengala. Essa banda aí que reuniu vários músicos, né, do pop rock brasileiro, incluindo no vocal o cantor Richie. É isso mesmo, Richie no vocal aí dos Tigres de Bengala. Sucesso da banda lá de 1993, pra matar a saudade aqui no nosso Velharia. 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E aí, qual a velhinha do mundo da música que não pode faltar na playlist desta quinta-feira aqui no Velharia? WhatsApp liberado para você pedir o seu som até as 2, 991836300. Pode ser lá dos anos 70, 80, 90, até o início dos 2000, tá valendo. Aproveita então, capricha aí no teu pedido e vem desbloquear a memória na Gazeta até as 2 com os clássicos do Velharia.

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bloquinho especial dedicado aí aos amantes da música pop rock dos anos 80. Mick Jagger com Just Another Night, Toto Africa e Duran Duran com Save a Prayer. Que sequência de anos 80 pra gente desbloquear a memória aqui no Velharia da Gazeta FM. 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Vamos fazer o seguinte agora. Vamos ensolarar essa tarde cinzenta de outono com essa aqui, ó, da nossa eterna Cássia Eller.

clássico do nosso rock gaúcho com TNT, a irmã do Dr. Robert. Faixa aí do álbum e DVD ao vivo do TNT, lançado lá no ano de 2004. Esse álbum que foi gravado no Bar Electric Circus, na cidade de Portão. TNT, pra matar a saudade, direto de 2004, aqui no nosso Velharia, o arquivo musical da Gazeta FM, primeira edição. Aliás, deixa eu mandar um abraço pro meu amigo Iago, né, que curte muito um TNT. Aquele abraço aí, Iagão. Tamo sempre junto, meu bruxo. Obrigado pela audiência, obrigado aí pela parceria. 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Pra fechar, tem o pedido do meu amigo Duia. Alô, Duia! O Duia que já tá aí no clima do Dia dos Namorados, tá a fim de recordar com Bruno e Marrone. Então tá aqui, ó, meu querido. Abraço, Duia. Obrigado aí pela audiência, obrigado pela participação. Ô, paixão!

É o Velharia emocionando os coraçõezinhos já apaixonados aí na sintonia com Bruno e Marrone, Inevitável, fechando nosso Velharia primeira edição. Mais clássicos às 18 horas, porque o Velharia de segunda a sexta rola em duas edições aqui na Gazeta, a 1 e também às 6 da tarde, para você desbloquear a memória, né, com aquelas velhinhas aí que marcaram época no mundo da música. E por falar em coraçõezinhos apaixonados, já já tá chegando Mistura Fina aqui na tarde da Gazeta FM, para misturar as músicas que estão bombando no Brasil e no mundo, com aquelas confirmadas aqui da Gazeta, e hoje com o WhatsApp premiado no clima do Dia dos Namorados. Presentes especiais aí para você presentear muito bem neste Dia dos Namorados com a Gazeta FM. Fica ligado, depois do intervalo tem Mistura Fina e o WhatsApp premiado aos apaixonados.

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2: Joias Link Ótica informa. 2:09, 17 graus, tempo nublado.
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1: As músicas que estão bombando no Brasil e no mundo, você ouve aqui na Gazeta FM, como essa da Ray, Where Is My Husband? 2h24. É, e hoje pela manhã foi lançado o nosso WhatsApp premiado especial Dia dos Namorados. 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

0: Simbora, aqui começou mais uma tarde de mistura fina aqui na Gazeta FM 92.9. Bob Sinclair e Kaiza, I Can Wait.
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0: 2h35, tá na hora de dar aquela paradinha para ficar muito bem atualizado, né, com os destaques do nosso F5, os destaques dos principais portais nesta tarde de quinta-feira, 11 de junho de 2026. Entre aspas, teria sido impossível organizar a Copa sem Donald Trump, diz Infantino, presidente da FIFA. O presidente destacou o compromisso de ex-líder dos Estados Unidos para sediar o torneio de 2026. Aliás, neste momento está começando, né, a cerimônia da abertura da Copa do Mundo 2026, cerimônia na cidade do México. E além da cerimônia de abertura, hoje, né, temos aí dois jogos que serão disputados. México e África do Sul, logo mais às 16 horas. E pela parte da noite, Coreia do Sul e Tchequia, a partir das 23 horas. Então, os primeiros jogos, então, aí dando pontapé inicial para a Copa do Mundo. 4 da tarde, México e África do Sul. E às 11 da noite, Coreia do Sul e Tchequia. Ainda é destaque no nosso F5, após decisão federal, multas de free flow anuladas no Rio Grande do Sul chegam a 692 mil. O sistema para reembolso deve ser lançado pelo Dyer até o fim do período de transição. Jovem desaparecido é encontrado morto em cemitério de Santo Ângelo, no noroeste do Rio Grande do Sul. Policiais encontraram o cadáver dentro de uma sepultura já em estado de decomposição. A estimativa é de que o corpo

estivesse no local havia pelo menos aí 3 ou 4 dias. E fechando a primeira edição do F5 desta tarde de quinta-feira, Donald Trump afirma que Estados Unidos atacarão o Irã com muita força nesta quinta. O presidente afirmou que o país irá assumir a infraestrutura petrolífera, como na Venezuela. 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

0: Quinta-feira de TBT nas redes sociais, onde a gente posta, né, aquela fotinho. Quinta-feira de TBT também aqui na playlist do Mistura Fina com a Shanty Fat Joe. What's Love? Lembra dessa? É, veio lá do ano de 2002 pra gente matar a saudade aqui no Mistura Fina com a Shanty Fat Joe e What's Love. Esse som que tocou muito naquela época, né? E como é música boa, toca até hoje. Que música boa, não tem prazo de validade. Que balancinho bom pra curtir aí nesta tarde de quinta-feira. E neste momento tá rolando, né, a abertura, a cerimônia de abertura da Copa do Mundo na cidade do México. E logo mais, 16h, tem o primeiro jogo da Copa México e África do Sul. E o Papo de Bola Vestiário Gazeta tá no clima da Copa e quem traz as informações pra gente é Davi Pereira pra falar da nossa seleção, né, Davi? Conta aí. Boa tarde.
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2: Olá, esse é o Vestiário Papo de Bola, chegando aqui na programação da Gazeta FM, falando de seleção brasileira. E o técnico Carlo Ancelotti começa a esboçar a escalação da seleção para enfrentar o Marrocos. Em treino realizado na manhã de ontem, o treinador mesclou titulares e reservas em boa parte da atividade, mas deu indícios do Brasil que entrará em campo neste sábado. Em alguns momentos, ele armou a linha defensiva com Danilo, Gabriel Magalhães, Marquinhos e Alexandro, indicando que os laterais do Flamengo iniciarão a partida. As laterais que eram posições com dúvidas, com Ibanez e Douglas Santos também brigando por vaga. Mais à frente, a tendência é que o Brasil tenha Casemiro e Bruno Guimarães, Lucas Paquetá, Rafinha, Vini Júnior e Matheus Cunha. Porém, nessa quarta-feira, Luiz Henrique, Gabriel Martinelli, Igor Thiago e Endrick também foram testados no setor. Ainda restam mais dois treinamentos antes da partida contra o Marrocos, quando Ancelotti deve confirmar a equipe. A provável formação do Brasil para a estreia é Alisson, Danilo, Gabriel Magalhães, Marquinhos e Alexandro, Casemiro e Bruno Guimarães, Lucas Paquetá, Rafinha, Vini Júnior e Matheus Cunha. Esse foi o Vestiário Papo de Bola. A qualquer momento, de volta com mais.
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3: Vamos nessa. Essa integração maravilhosa.

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0: É o Mistura Fina, misturando muita música boa aí na sua tarde de quinta-feira, fechando mais uma sequência com o TBT do senhor Marcelo D2, Desabafo, sucesso lá do ano de 2008, para desbloquear sua memória aqui no Mistura Fina. Mistura Fina até às 5 da tarde, ou melhor, até às 5h30, né? 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
0: Vem mandar o teu beijo, teu abraço, vem dedicar o teu carinho para aquela pessoa especial que faz parte da tua vida. Escolha aí o seu prêmio ou se você quiser concorrer também a todos os presentes, tá valendo. 991836300. Um alô lá para Maristela que tá participando com a gente. Valeu, Maristela. Boa tarde, Gustavo. Quero desejar um feliz Dia dos Namorados pro meu maridão e eterno namorado, o Ivanor. Te amo, minha vida. Que a ele é a Leandra e também quero participar aí dos prêmios. Sempre ligadinha na programação da Gazeta. Valeu, Leandra. Obrigado vocês aí pela companhia. Tudo de bom para você também, né? Pro namorado, maridão, o Ivanor, recebendo aqui uma homenagem da esposa Leandra e, claro, concorrendo aos presentes aí do nosso WhatsApp premiado. Boa tarde pro Jax, que também tá na sintonia, quer concorrer aos prêmios da Planalto e da Cacau Show, né, Jax? Brigadão aí pela audiência, tamo junto. Oi, boa tarde, quero concorrer ao sorteio do buquê e, se possível, toca aí Fernando e Sorocaba com Madri. Muito obrigado e uma ótima quinta aqui da Janaína de Oliveira, bairro Oriental. Valeu, Jana! Obrigado pela companhia também, sempre ligadinha com a gente aí no bairro Oriental, né, e participando aqui das promoções da 92. Boa tarde, quero participar do sorteio do Dia dos Namorados. Aqui é Elaide, aqui do centro de Carazinho. Valeu, Elaide, obrigado também pela audiência, obrigado pela participação. Tem muitas mensagens aqui, muitas declarações também chegando, né? E ao longo da tarde aí a gente vai tentando mandar alô para todo mundo que tá participando do WhatsApp premiado especial Dia dos Namorados. Muitos presentes para você presentear aí o seu mozão com a Gazeta.
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1: Chegando curiosidade da Copa aqui na Gazeta FM. E você sabia que o Brasil é a seleção mais vitoriosa da história das Copas do Mundo? É isso aí, são 5 títulos conquistados em 1958, 62, 70, 94 e 2002. Nenhum outro país levantou a taça tantas vezes. E é por isso que a camisa amarela é conhecida mundialmente como uma das mais respeitadas do futebol.
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0: Ed Sheeran na Gazeta FM com As Is An, fechando aí mais um bloco de sons no nosso Mistura Fina, que ainda teve Zé Neto e Cristiano com o Seu Polícia. E abrindo esse bloco com a gauchada da banda Nenhum de Nós, Você Vai Lembrar de Mim. 13h35, 16 graus em Carazinho. Tarde fria de outono, tarde da quinta-feira, hoje dia 11 de junho de 2026. Tempo segue nublado por aqui e ainda há previsão de pancadas de chuva aí ao longo do dia de hoje. 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Boas vendas, bom trabalho aí, gente. 13h36, tá na hora de conferir o que é destaque nesta quinta-feira no nosso portal Gazeta Notícias. Para isso, a gente vai lá para a redação da rádio conversar com ele, Alessandro Tavares. Boa tarde, Alessandro, vai daí!
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2: Boa tarde para você, boa tarde para quem se liga com a gente aqui na programação. Vamos trazendo o que é destaque no Portal Gazeta para esta quinta-feira. Vereadora Juliane Pinzon traz da Espanha sugestões de modelos de incubadora de negócios para Carazinho. Juliane Pinzon Pontes foi uma das duas brasileiras selecionadas para uma formação internacional de lideranças femininas de 14 países. A experiência vai ser compartilhada com secretárias municipais, com a intenção de reproduzir algumas propostas também em Carazinho. Carazinho vai sediar no próximo domingo a primeira corrida da superação em apoio ao combate ao câncer. A ideia é homenagear as pessoas que superaram o câncer e também ajudar a ganhar recursos para a Liga.

0: administração de Almirante Tamandaré do Sul realiza a medição e demarcação de áreas para futuras obras públicas. Obras do Parque de Máquinas, Academia de Saúde com piscina térmica deverão ser desenvolvidas nesse segundo semestre. Começou nessa semana a limpeza dos terrenos e também a medição para o estaqueamento da obra. O presidente da Cotrijal apresenta a Solis 3 durante Fórum de Energias Renováveis. Evento reuniu lideranças para discutir o futuro da energia no estado do Rio Grande do Sul e aconteceu na capital do estado. São algumas as informações, destaque lá no Portal Gazeta para esta quinta-feira. E a gente volta em seguida com mais atualizações para você.
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1: 15 horas e 42 minutos.
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0: Clássico do rock nacional dos anos 2000, Charlie Brown Jr. com Pontes Indestrutíveis, TBT lá do ano de 2007, para recordar aqui no Mistura Fina. 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
0: Gazeta FM. 16h, chegando uma das novidades da programação, Léo Balbinotti com Danilo e Davi. Já já tem papo de bola, já já tem momento velharia.

0: está na Gazeta FM 92.9. Essa sim é nossa, essa é a Rádio de Carazinho, a mais querida da cidade, com o novo som dos Detonautas, Rádio Love. Ainda ouvimos Hozier com Too Sweet, versão remix do DJ Dark. E ainda as do sertanejo, né? Com o eterno Cristiano Araújo, Maus Bocados, e Léo Balbinotti com Danilo e Davi, Número Chato. 4:13, tempo nublado em Carazinho, a temperatura é de 17 graus, 87% é a umidade relativa do ar, e ainda aí há uma possibilidade, né, de alguma pancada ou outra de chuva no decorrer desta quinta-feira, 11 de junho. Mistura fina até às 5:30, misturando muito som legal aí no seu rádio, sempre com a força de Beer Site. 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
0: Papo de Bola agora trazendo informações da cerimônia de abertura da Copa do Mundo 2026. E olha só, foi uma verdadeira festa, gente. Na tarde desta quinta-feira, mais de 80 mil pessoas no Estádio Azteca, na cidade do México, puderam acompanhar a abertura da Copa do Mundo 2026. Entre as apresentações programadas, Shakira foi a principal atração. Ao lado do nigeriano Burna Boy, a colombiana cantou Dai Dai, a música, né, tema oficial aí da Copa 2026. Além dos shows de Shakira e Burna Boy, também teve participações com J Balvin, a banda Maná e outros artistas. A cerimônia antecedeu a partida entre México e África do Sul, que já está rolando desde as 16 horas. Curiosamente, as seleções voltam a se encontrar na abertura de mundiais após 16 anos. Em 2010, no continente africano, o duelo entre México e África do Sul terminou empatado por 1-1. Aí então, Papo de Bola, edição especial Copa do Mundo. Nesta tarde tivemos aí a cerimônia de abertura da Copa, né? Que aconteceu no Estádio Azteca, na cidade do México, com mais de 80 mil pessoas.
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4h20, tá na hora de curtir Matar a Saudade no nosso Momento Velharia. Momento Velharia de hoje, celebrando a voz de uma das bandas mais importantes do rock nacional dos anos 2000. Di Ferreiro completa hoje 41 anos. À frente do NX Zero, o cantor fez aí uma legião de fãs ao emplacar hits como Razões e Emoções, Pela Última Vez, Daqui Pra Frente e essa que a gente vai curtir agora para matar a saudade aqui no Momento Velharia, homenageando Di Ferreiro, que está de aniversário nesta quinta-feira, 11 de junho, completando 41 primaveras.

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0: Esse bloquinho foi literalmente uma novinha e uma velhinha. A novinha do Israel e Rodolfo, hoje não. E a velhinha da banda NX Zero, em homenagem ao Di Ferreiro, vocal do NX, que tá fazendo hoje 41 aninhos.
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0: 4h27, bora mandar alô pra galera que tá participando do WhatsApp premiado especial Dia dos Namorados Gazeta. Muitos prêmios aí pra você presentear o seu love, valendo cesta de produtos com espumante mais pernoite no Motel Paradiso. Duas sobremesas aí para o casal da Cacau Show Avenida Pátria. Par de alianças em prata com anel solitário com filete em ouro da Planalto Ótica e Joalheria. E buquê de rosas da Floricultura Gota do Orvalho. Bora participar que a Gazeta FM vai te dar aquela forcinha aí pra você presentear muito bem nesta sexta-feira, 12 de junho, Dia dos Namorados, beleza? Boa tarde, amigos. Passando aqui pra participar do sorteio e homenagear o meu esposo, amigo e companheiro pra toda a vida. Aqui é a Rose Maria Costa, bairro Ouro Preto. Abraços! Valeu, Rose. Abraço pra vocês aí. Esqueceu de deixar o nome do esposo, né? Mas fica valendo a homenagem. Boa sorte. Boa tarde, tudo bem? Aqui é a Eduarda. Quero participar do sorteio do Dia dos Namorados. Menos o da aliança, que esse já tenho. Beleza, Eduarda. Obrigado aí pela companhia. Obrigado pela participação, viu? Toca uma bem romântica em homenagem ao meu eterno namorado Thiago, há 23 anos. Hoje quero participar dos sorteios aqui a Tamires, aqui da Princesa. Tô todos os dias de rádio ligado e na Gazeta, viu? Valeu! Valeu demais, Tamires! Brigadão aí pela companhia de vocês. 23 anos, né? Com o eterno namorado Thiago e também para participar aqui do sorteio dos prêmios da Gazeta. Boa tarde, também quero concorrer em especial ao buquê da Gota do Orvalho, ou motel, ou qualquer um também. Abraço da ouvinte, Marta. Beleza, Marta, manda nomezinho completo também aí, minha querida. A Fer Oliveira também tá na sintonia, quer ouvir Henrique e Juliano com Romântico, né, já no clima do Dia dos Namorados, para concorrer aos sorteios. Valeu, Fê, obrigado também aí pela participação. Abraço pra Ingrid Silva, tá no trabalho de rádio ligado na Gazeta. Abraço, Ingrid, boa sorte também. Boa sorte lá pro Jonas Tavares, de Coqueiros do Sul, acompanhando a Gazeta, para concorrer ao presente da Planalto. E dedicar a esposa e eterna namorada, Ana Paula. Beleza, meu querido. Abraço, Jonas. Tudo de bom aí para vocês também, galera de Coqueiros do Sul, participando com a gente e concorrendo aos prêmios especiais do WhatsApp premiado Dia dos Namorados. Escolha o seu prêmio, abra o seu coraçãozinho, faça a sua declaração apaixonada aqui no nosso WhatsApp. E feliz Dia dos Namorados a todo mundo!
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0: 4h30 da tarde, chegando agora Grupo Menos é Mais. É mais um pedido do ouvinte.
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0: Jota Quest e Rael na Gazeta, voz do coração. 18 para 5.
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0: Muito bem, tá na hora de dar aquele F5 e deixar você atualizado com os destaques dos principais portais de notícias nesta tarde de quinta-feira, hoje dia 11 de junho de 2026. Show de Shakira marca a abertura da Copa do Mundo. O evento aconteceu no Estádio Azteca, na Cidade do México, com mais de 80 mil pessoas. Aliás, bola rolando neste momento, né? O primeiro jogo da Copa do Mundo. México e África do Sul, México vai vencendo por 1 a 0. Alcolumbre trava a tramitação da PEC do fim da 6x1 no Senado. Presidente da casa não marcou reunião de líderes para discutir o tema. Jovem desaparecido é encontrado morto em cemitério de Santo Ângelo. Policiais encontraram o cadáver dentro de uma sepultura, já em estado de decomposição. A estimativa é de que o corpo estivesse no local havia pelo menos 3 ou 4 dias. Pedágios. Após decisão federal, multas de free flow anuladas no Rio Grande do Sul chegam a 692 mil. Sistema para reembolso deve ser lançado pelo Dyer até o fim do período de transição. E ainda, você confere aqui no F5, entre aspas, teria sido impossível organizar a Copa sem Donald Trump, diz Infantino, presidente da FIFA. O presidente destacou aí o compromisso do líder dos Estados Unidos para sediar o torneio de 2026. F5, a hora da informação na Gazeta.
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0: F5. 16 faltando para 5 da tarde, 16 graus em Carazinho, tempo nublado. E a gente chama o intervalo comercial assim, ó. Já no clima do dia 12 de junho, dia dos namorados. Henrique e Juliano, romântico. Eles me acham,

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3: 8 faltando para 5, é hora de música nova. Lançamento do dia aqui na Gazeta FM é a parceria das bandas Rosas e Brilha Som. O nome da música, De Alma Pura. Ficou uma sonzeira. Banda Rosas e Brilha Som na Gazeta, música nova.

0: legal, 5:04, você está na Gazeta FM 92.9, a número 1 de Carazinho, fechando, né, a última hora do Mistura Fina desta tarde nublada de quinta-feira, com Fidu Mijeca e Fernando e Sorocaba cortando as BR. Aliás, aquele abraço para você que tá aí pelas BRs, né, da região, levando a Gazeta FM na carona e curtindo o nosso Mistura Fina. Até às 5:30, misturando as músicas que tu pede e gosta de ouvir, com o oferecimento de Beer Site, Farmácias Associadas, O Boticário e também para Atitus Educação. E por falar na Atitus, tô recebendo agora, aqui no estúdio da Gazeta, a Mari Ortiz, ela que é promotora regional da Atitus e tá passando aqui pela Gazeta, né, Mari, para fazer um convite especial pro ouvinte da 92.9. Boa tarde, Mari, seja bem-vinda.
1: Boa tarde, Gustavo. Primeiramente, obrigada, né, pela oportunidade de estarmos mais uma vez com vocês aqui na Gazeta e trazer especialmente hoje, né, um convite para aquele aluno que já está na graduação. Isso mesmo, é para aquele estudante que está matriculado em outras instituições de ensino e por algum motivo, né, ainda possui algumas dúvidas e gostaria de aproveitar a oportunidade de estar conhecendo melhor a Atitus. Então, para isso, nós estamos promovendo o Atitus Day, que vai estar acontecendo no dia 17 de junho, na próxima quarta-feira, o dia todo, das 9 da manhã às 8 da noite, sem fechar ao meio-dia. E é um momento, uma oportunidade, então, para esse estudante, para sua família, para toda a comunidade, estar lá conhecendo a nossa infraestrutura, né, os nossos cursos, principalmente os nossos diferenciais como instituição de ensino, né, sobre a nossa educação inovadora e principalmente sobre a nossa forte conexão com o mercado de trabalho, né. Então, desde o primeiro dia, o aluno, o estudante, ele pode ter essa conexão com o mercado e no dia ali do Atitus Day também, né, ele viverá uma experiência pensada para a vida real, né, e para esses desafios que o mercado está proporcionando.
0: Com certeza. Então, se você aí que está ouvindo a Gazeta agora está pensando em trocar de faculdade, um dia na Atitus pode mudar a sua carreira. Próxima quarta-feira, Mari.
1: Exatamente, Gustavo. Então, na próxima quarta-feira vão ter a oportunidade, né, de estar conosco. Todos são nossos convidados para estarem lá e também conversarem com os nossos coordenadores, esclarecerem dúvidas. Também podem conversar sobre a matriz curricular, né, sobre quais as cadeiras a gente pode aproveitar, né, da instituição que eles vêm. E vai ser uma oportunidade muito bacana, onde então os estudantes, os interessados poderão estar conosco nesse dia que vai ser, está sendo, né, preparado com muito carinho para receber todos.
0: É na próxima quarta, então, você que se interessou, já marca na agenda, né, para não perder.
1: É, para não perder, né? Nós temos uma conexão muito forte com o mercado, Gustavo, quando a gente fala, então, de carreira, né? De formação profissional. Então, nós temos uma aceleradora de carreira dentro da Atitus que acompanha o aluno desde o primeiro dia, né, que ele entra na Atitus, até depois da sua formação. Então, a gente acompanha ele, a gente quer saber se ele está realmente atendendo as expectativas do mercado, se ele está trabalhando, atuando dentro da sua área, né?
0: Ah, isso é muito
1: isso
0: legal.
1: Isso é muito importante. Nós temos um índice muito grande, muito bom de empregabilidade, então é mais de 90% dos nossos alunos já saem empregados, né, dentro da sua área. E não só saem, né, eles já iniciam a sua carreira profissional ali no início da formação, né, da graduação. Então, são diferenciais da Atitus e nós estamos organizando esse evento justamente para essas pessoas que querem conhecer a nossa infraestrutura. Esse evento ele vai estar acontecendo nos dois campi em Passo Fundo,
0: legal,
1: no campus Santa Terezinha e no campus do agronegócio. Então, lá no campus do agro, né, acontecem os cursos de medicina veterinária e de agronomia. Então, é um campo totalmente estruturado para esses cursos, com laboratórios, campos experimentais.
0: Olha só que legal.
1: É um campus muito bonito, né? Então, o pessoal pode ter acesso também a essas práticas desde o início. E no campus Santa Terezinha, daí os demais cursos, né? Os nossos coordenadores estarão lá esperando para conversar e atender todo mundo.
0: Pessoal que se interessou, ouviu na Gazeta agora como é que faz, Mari. É só chegar, tem que agendar, como é que funciona?
1: Não precisa agendar, Gustavo, tá? Nós estaremos lá de portas abertas para receber a todos. Mas se tiverem alguma dúvida, o nosso canal, nosso WhatsApp oficial estará disponível, né, para atender vocês.
0: Certo.
1: Então eu vou deixar o número, né, aqui.
0: Boa.
1: É o 54 99386 4306. E pode entrar em contato conosco a qualquer momento. Lembrando também que o nosso WhatsApp é um atendimento humanizado, não é robotizado, então a gente preza muito por isso também, né? Um atendimento humano, vai ter uma pessoa ali para atender vocês. E demais dúvidas, né, que possam ter, podem acessar o nosso site também, tem muitas informações ali. Falando um pouquinho também do nosso corpo docente, né? Os nossos professores, eles são altamente ligados ao mercado de trabalho. Eles trazem os cases para dentro da sala de aula, o que faz totalmente diferença na carreira profissional, né, do aluno.
0: Uhum.
1: Então, ele tem uma estrutura muito forte, muito firme nesse sentido, né? Então, reforçando o convite, né, para o dia 17 de junho, a partir das 9 da manhã até as 8 da noite, sem fechar ao meio-dia, nos campos de Passo Fundo, Santa Terezinha e no campus do agronegócio.
0: Tá feito o convite. Você que está pensando em fazer a sua transferência para Atitus, chegou o momento, Mari. E agora, próxima quarta-feira, bora conhecer essa instituição que é fantástica.
1: Isso mesmo. Esperamos a todos, então. Mais uma vez, obrigada pela oportunidade de estar juntos com vocês aqui na Gazeta. Aguardamos a todos, então, no dia 17, próxima quarta-feira, lá na Atitus.
0: Bora lá. Atitus Day, né, Mari?
1: Atitus Day.
0: Todo mundo convidado, porque a Atitus tem um plano de carreira para você. Obrigado pela participação, Mari. Tudo de bom. Valeu.
1: Obrigada, valeu.
0: Valeu, galera da Atitus, que também, né, dá aquela força aqui nas tardes do Mistura Fina, sempre chegando junto com a gente para falar de tudo que rola na Atitus, onde você encontra um modelo acadêmico inovador conectado ao mercado de trabalho, onde as disciplinas são construídas por professores que atuam na prática profissional, auxiliando você no primeiro emprego. Bora pra Atitus! 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Yeah, yeah, yeah.

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É quinta-feira de TBT nas redes sociais, onde a gente publica aquela fotinho, né, que marcou aquele momento especial. Quinta-feira de TBT também aqui na playlist da Gazeta FM. Tá aí mais uma clássica da nossa programação com Justin Timberlake, Mirrors. Sucesso lá do ano de 2013. Pra fechar o Mistura Fina desta quinta-feira de TBT, 11 de junho de 2026. E com a Gazeta FM já no clima do Dia dos Namorados. WhatsApp premiado bombando. Muitas declarações apaixonadas aí da galera que tá tentando faturar aquele presente para presentear muito bem o seu love. Par de alianças em prata com anel solitário com filete em ouro da Planalto Ótica e Joalheria. Duas sobremesas da Cacau Show da Avenida Pátria. Cestas de produtos com espumante, mais pernoite no Motel Paradiso. E acabou de sair por aqui o resultado do buquê de rosas da Floricultura Gota do Orvalho. Quem faturou, atenção, final de telefone 8465. Final de telefone sorteado 8465. Quem tá levando um lindo buquê de rosas da Floricultura Gota do Orvalho é a nossa ouvinte Janaína de Oliveira. Parabéns aí, Jana! Faturou, participou com a gente, foi a sortuda desta tarde de quinta-feira com a Gazeta FM já fazendo aquele esquenta, né, para o Dia dos Namorados. Daí a primeira ganhadora do nosso WhatsApp premiado especial Dia dos Namorados foi a Janaína de Oliveira, que tá levando um lindo buquê de rosas, oferecimento aí da Floricultura Gota do Orvalho. Segue participando, segue fazendo a sua declaração aí para o Dia dos Namorados. Até amanhã, sexta-feira, muitos presentes rolando aqui na programação para você presentear o seu love com aquele presente especial da Gazeta FM, beleza? Eu sou o Gustavo, vou ficando por aqui. Na sequência, quem te faz companhia hoje no fim de tarde da Gazeta é Thiago Borges, tá chegando por aí para apresentar para você as 6 músicas mais pedidas do dia e também o nosso Velharia, segunda edição, das 6 às 7 da noite, o melhor

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2: A maior e mais completa da região. 5h34.
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2: Salve, turma! Bom fim de tarde para você. Vem aí o Sequência Fina.
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2: E aí, turminha? Bem-vindos, bem-vindas ao Sequência Fina. E aí? Um bom fim de tarde pra você. Hoje... sou eu mesmo, é Thiago Borges por aqui para comandar o teu fim de tarde, início de noite. Afinal de contas, Davi Pereira hoje comandou o Gazeta Play. Então a gente trocou os horários, todo mundo se ajudando para a gente ter aí um Natal muito feliz, né? Ô, bom que fosse Natal já, hein? Mas tá passando muito tempo. Que a gente tenha uma quinta-feira maravilhosa, cheia de coisas boas. Se a tua quinta ainda não ficou boa... peraí que ela não terminou, hein? São 5h38, hora do Rush. Temperatura de 16 graus, tá chuviscando, aquele garoão. Aqui nos altos do bairro Boa Vista, o trânsito tá bem pesadinho, sim, eu sei. Mas a gente vai deixar ele mais leve a partir de agora. Informando você que tem bastante movimento na Avenida Flores da Cunha com o Félix Rodrigo. E também desde ali no entroncamento da Antônio Vargas, né? E também nos arredores da Praça Central, pertinho ali da Pedro Vargas, também tem bastante movimento na saída da São Bento para ingressar na Avenida Flores da Cunha. E também tem o um movimento em direção à rodovia 28.

0: 5. Muita gente voltando aí pela RS142. Alô, turma da 142, vocês estão bem? Excelente manhã, excelente tarde e bom fim de tarde pra vocês, né? Movimento também pra quem vai a Passo Fundo, tá de boa agora, mas merece atenção, pista molhada, pista escorregadia. Pra você que tá aí em direção à região de Soledade, tem um pouquinho de movimento logo após a região de Hugo. E temos informação de bastante movimentação na região próximo ao restaurante do Gringo, como ponto de referência. Chegada ali a São José Derval. Tá, tem obras na pista, então para você que está se direcionando, deve estar finalizando as obras de hoje, mas tem movimentação. Então vem comigo, que a gente vai fazer um fim de tarde maravilhoso.
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0: Vamos nessa.
2: Que posição. 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
0: Vamos começar com a sexta colocada nas 6 mais do dia. Rainha musical. E daqui a pouquinho, claro que eu vou trazer recados da galera. Afinal de contas, se você não participou, tem um punhado de prêmios do Dia dos Namorados no Aquece do Mozão. Boa tarde pra você.

0: Marrone com Movimentos Sutis. E a quinta colocada de hoje e ainda a sexta posição foi para Fígado de Aço com Rainha Musical. E ainda, claro, tem a quarta, tem a terceira, tem a segunda, tem a primeira colocada de hoje. Então, vamos que vamos, porque o fim de tarde da sua Gazeta FM é bom demais. Ó, tem muitos recadinhos, ó, que eu acredito que a galera não conseguiu ler todos os recados, mas hoje já foi feito sorteio. De manhã cedo teve sorteio, né? E agora à tarde teve sorteio de um buquê de rosas. E o que tá valendo aí, Boris? Hoje de manhã, hoje pela parte da manhã, o Davi no Gazeta Play começou a... como a gente pode dizer? A corrida... pelos presentes do Dia dos Namorados aqui da sua Gazeta FM. O que é que a gente está sorteando hoje? É um punhado de prêmios, é muita promoção, muitos prêmios por aqui. Inclusive, hoje, agora há pouco, teve o sorteio de um buquê de rosas lá da Floricultora Gota do Orvalho. O pessoal vai pegar amanhã, né? E ainda, claro que tem cesta de produtos com espumante mais pernoite no Paradiso Motel. Sorteio vai ser amanhã à tarde, tá? Vai ter duas sobremesas da Cacau Show... lá da Pátria, um abraço pessoal da Cacau Show da Pátria, vai ter dois petit gâteau, mais dois expressos pro casal, sorteio também amanhã à tarde, amanhã de manhã cedo eu vou estar fazendo sorteio amanhã no início da tarde, né, pouquinho antes da uma, alguém vai levar um lindo par de alianças em prata com mais um anel solitário com filete em ouro, coisa chique demais, hein, lá da Planalto Ótica e Joalheria. E ainda tem prêmios lá no arroba Gazeta FM Oficial. Tem duas promo shares que estão rolando lá no nosso Instagram. Então tem presente aos montes pra você. Boris, eu não me cadastrei, mas quero me cadastrar de novo. Lá no... eu me cadastrei lá no Instagram, mas eu me cadastrei aqui na rádio. Ou me cadastrei aqui na rádio pros presentes e ainda não no Insta. Então vai, aproveita. Amanhã de manhã tem os dois sorteios já do Instagram. E ao longo do dia, os quatro presentes do nosso WhatsApp premiado. Manda teu nomezinho, ainda dá tempo, a gente tá cadastrando a galera hoje. Vamos cadastrar ao longo do dia de amanhã. Se já participou, participe de novo, a gente deixa, tá? Manda teu nomezinho aqui que tá bom demais. Oi pra Márcia, mandando beijo pro maridão. O Kleber diz que eu amo muito ele, amor pra toda a vida. Oi Márcia, salve Kleber, boa tarde, noite pra vocês, hein? Oi pra Larissa, da JB Transportes. Tá sempre ligadinha com a gente. Oi Larissa, abraço pra vocês. Muito obrigado pela companhia, pela audiência. Oi pra Aline e também tá participando aqui do sorteio. E o Anderson Lírio tá mandando um abração pra patroa, pra Aline. Salve Anderson, salve Aline, beijo casal, tudo de bom pra vocês, hein? Bom demais estar com vocês aqui na programação da Gazeta FM. Hoje eu, Thiago Borges, estamos juntos no fim de tarde. Vamos trazer a quarta colocada.
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0: Diego e Vitor Hugo, aqui na quarta colocada de hoje. Manda teu nomezinho no 99836300. Tô te esperando, hein?

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0: com Rogério Magrão e banda, O Coração Pirou. E ainda, rolou aqui na sua quarta colocação, Diego e Vitor Hugo com DJ A Cura. 5:06 PM. Abraço, meu querido Padre Matheus Daniel. E aí, Padre Matheus, não levou o buquê de flores? Lá da Gota do Orvalho. Abraço, Padre Matheus Daniel, que tá aí nos acompanhando, tá de carona junto com a gente, né? E ó, lembrando o quê? Padre Matheus Daniel, todos os dias em dois momentos aqui na Gazeta FM. 7 da manhã, meio-dia, traz o momento da oração, tá bom? Enquanto isso, 99183-6300, você vai cadastrando para concorrer esse monte de presentes aqui do Dia dos Namorados. 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Bom demais. Cheio de presentes. E no arroba Gazeta FM Oficial tem muito mais. Foi participar do sorteio a Suelen Renner. Voltando do trabalho, sempre a escuta da melhor. Valeu, Suelen. Bom início de noite pra você. Foi participar do sorteio, principalmente nessas alianças, hein? Mandar beijão aí pro maridão, eterno namorado Fábio. É a Marivane Coradinho. Oi, Marivane. Fala, Fábio. Boa noite aí pro casal. 99183-6300, tá bom? Vai mandando o teu recadinho por aqui. Terminou o jogo da Copa, primeira estreia, que é o México. Como é que tá lá o México contra a equipe da África do Sul? Tava 2-0 o México. Acho que tá indo pro finalzinho, né? Se não terminou, tá indo pro finalzinho. Acho que mais 46, 47 do segundo tempo, tá 2-0 o México na abertura da Copa. Vamos fazer o seguinte, enquanto você vai mandando, interagindo, daqui a pouquinho volto no Velharia, mas antes eu quero deixar a segunda e a primeira colocada de hoje aqui na programação.
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0: Top 2, a segunda, Zé Neto e Cristiano, e a primeirinha vem de Lua Santana. Valeu, volto em instantes no Velharia.
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1: Está confirmado para o próximo domingo, dia 14, a partir das 14h30, a tradicional Festa Junina da Praça Soldado Adriano, que neste ano entra em sua 16ª edição. De acordo com o presidente da Associação Amigos da Praça Soldado Adriano, Alexandre da Costa, a estimativa é de que cerca de 5 mil pessoas participem da programação. Hoje são 15 famílias engajadas em cuidar da praça. Por mês, o pessoal aplica cerca de R$ 1.500 na manutenção e pequenos consertos do espaço, que tem cerca de 1 hectare. Os recursos para essa manutenção durante o ano são angariados justamente com a movimentação de vendas que são realizadas durante a festa. A Associação Amigos da Praça também fez a doação de um projeto de iluminação e de uma futura pista de caminhada no entorno da praça para a prefeitura, na intenção de que recursos sejam captados para viabilizar futuramente estas obras. Esse é o Drops Gazeta News e a gente volta em seguida com mais atualizações para você.
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1: Boa noite, Thiago Borges.
2: Boa noite pra vocês, meus queridos. E aí, tudo certinho? Sejam bem-vindos, bem-vindas ao Velharia, na sua segunda edição. Todos os dias, de segunda a sexta, Velharia são duas edições com uma hora de duração cada, dá umas duas horas da tarde, sempre com Gustavo Ávila e também... No seu início de noite, das 18 até as 19 horas, será acionamento com o Davi Pereira, né? O mestre Davi. Mas hoje, como a gente trocou os horáriozinhos, eu tô te fazendo companhia. Famoso quebra-galho por aqui, né? Eu sou o Thiago Borges, desejando a todos um bom início de noite no Velharia, segunda edição. Sejam bem-vindos, então, meus pupilos, porque Velharia tá na área com muita coisa boa, tá? Sons aí que marcaram geração, sempre, sempre, Velharia na sua segunda edição. Quero mandar um salve pra galera, sabe de quem? 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Seguinte... Pra gente começar muito bem o Velharia, desejando pra você um bom fim de tarde, olho no trânsito. Afinal de contas, o movimento tá bem acentuado ainda na Avenida Flores da Cunha, na rua 24 de Janeiro. Sabe a 24 de Janeiro? É aquela que passa ali nos fundos da Renner. Tá caindo ali na região para a Avenida Pátria, tá com bastante movimento na Ernesto Alves, são as ruas de acesso às principais vias de Carazinho, então vai devagarzinho porque tá tudo meio congestionado, tá? Se você tá no trânsito, vamos fazer o seguinte, comigo, conta até três, aumenta o som e bora curtir Menudos. Lembra dessa?

0: Lover. E ainda, a gente começou aqui o nosso embalinho com o Menudo Não Se Reprima.
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0: E aí, tudo certinho? Boa noite pra vocês. Quem mais tá aí, ó? Olá, Cris,
2: tudo certo?
0: Tudo certo?
2: Minha parada aí pra minha esposa, Crisley.
0: Crisley.
2: E parabenizar aí a todas as namoradas aí que estão na escuta.
0: Que beleza. Valeu, Luciano. Tamo junto, meu irmão. Oi, voltando pra casa na escuta da melhor. Manda um beijo pro meu eterno namorado e maridão, André. Quem tá morando por aqui é a Suelen. Oi, Suelen. Salve, André. Abraço, casal. Boa noite, Thiago. Se puder, rola um Brian Adams. Heaven. Nene Foles. Valeu, Nene. Abraço, meu irmão. Tudo de bom pra vocês. Bom, deixa eu dar uma espiadinha. Terminou agora há pouco? Terminou. México e África do Sul, né? Terminou ou não terminou esse jogo, hein, professor? Acabou, né? Acabou. Isso. 2-0 terminou? Quanto é que ficou? 2-0, né? Primeiro jogo da Copa do Mundo. México 2, África do Sul 0. Jogo aí com o Brasil, o juiz brasileiro. O Sampaio, né? Expulsou 3, não poupou o cartão aí, o juiz brasileiro. Primeira vez um juiz brasileiro apitando uma abertura de Copa do Mundo, né? Já tivemos juiz apitando finais, uma final, mas a abertura é a primeira vez. Hoje à noite tem mais uma partida ainda na Copa do Mundo 2026. Hoje tem Coreia do Sul e República Tcheca, um clássico, né? Mundial. 23 horas. 6:19, 18 horas, 19 minutos, 6:19, 6 da tarde. 15 graus, essa é a temperatura. 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Então, se liga que tá rolando muita coisa boa no climinha. Dia dos Namorados, a gente já entrando no clima, né? Com John Paul Young, Love's in the Air.

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1: Juntos até às 7 horas da noite, desejando para você um bom início de noite de quinta-feira. Deixa eu dar uma espiadinha na previsão do tempo, como é que vai ficar. Até final de contas aí, prometeu mais chuva hoje, né, São Pedro? Mas tá aí, previsão não indicou. Quer dizer, a previsão indica ainda alguma instabilidade? Deixa eu ver, pode chover, pode chover, pode ter um pouquinho de chuva no início da madrugada de hoje. Agora, o tempo firme e com instabilidade mais na região central do estado do Rio Grande do Sul. Hoje prometeu aí um pouquinho de chuva, choveu um pouquinho, porque acredito que aqui não deu 2 milímetros, né? Para amanhã de manhã ainda está prometendo chuva, amanhã pode chover um pouquinho mais, tá? Amanhã pode chegar aí os 5, 10 milímetros em forma de pancadas. Estamos nesse momento com 15 graus de temperatura, 15 deve ser durante a noite, a madrugada deve cair na casa dos 14 graus. Amanhã mínima de 14 e não deve passar muito disso não, tá? A temperatura mínima 14 e máxima de 15. Amanhã vai ser aquele dia fechado onde o sol não vai aparecer. E não vai ter uma amplitude térmica nananina, não. Bom, diferente para sábado, que começa com o dia nublado, mas o sol vai predominando gradativamente ao longo do dia, com mínimas de 10, máxima de 16 graus. 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Domingão, mínima de 10, máxima de 14, vai esfriar um pouquinho, mas não tem previsão de chuva. E aí já prepara teu casaco, porque na segunda e terça pode chegar a fazer aí 6, 7 graus, esfriar um pouquinho mais no início da próxima semana. Previsão do tempo para você. 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A galera que tá mandando muito bem, hein? Instantes, mais recados da galerinha. Vamos fechar o primeiro bloquinho das internacionais com ele, o Bob Marley, clássico com Cold You Beloved, aqui na programação do Velharia.

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Estamos de volta às 18h38, né? Magno Nunes, e aí, meu bruxo? Boa noite pra você. Oi, boa noite. Querendo concorrer a todos os brindes, feliz dia dos namorados e namoradas. É a Cati. Oi, Cati. Oi, boa noite. Me coloca nos sorteios do dia dos namorados. Quero curtir com o mozão, hein? É a Rosane e pediu aí pra gente rolar um flashback. Valeu, Rô! Oi, Darcy Lima! Participando também dos sorteios de amanhã. Daqui a pouquinho, mais recados da galera.

0: Whisky a Go Go. E ainda, rolou por aqui, é proibido fumar com Skank. 14 minutos para 7 horas da noite, temperatura de 15 graus. Juntos com você no Velharia, segunda edição. 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E aí, turminha, fim de tarde, início de noite, a gente está com você, informando o trânsito. Vão dar uma espiadinha, trânsito aqui no centro de Carazim, já deu aquela tranquilizada, né? Tem um pouco de movimento ainda na Flores da Cunha com o Feres Rodrigo, mas os demais pontos de congestionamento já deu aquela tranquilizada, tá bem mais de boinha, né? Saída para Passo Fundo, tá com um pouquinho de movimento agora, tá? Tem um pouquinho de movimento acima do normal. Nessa hora, normalmente acontece, né? O pessoal em deslocamento, tanto principalmente direção Passo Fundo agora. Então vá devagarzinho, o pessoal que tá indo em direção a Sarandi, o trânsito tá de boa. Vamos ver quem tá pegando a BR-386 até Soledade. Tá de boa, um pouquinho de movimento, passando Soledade. Nós temos ainda em São José Derval a informação de bastante movimento, a duplicação. Então, muita atenção. Vá devagarzinho, tá? E também, pessoal, desfez obras entre Marques de Souza e Lajeado. Tava travando um pouquinho, mas tá rodando de novo. Lá no portal Gazeta670.com.br tem informação referente ao brigado militar que apreendeu adolescentes por tráfico de drogas em Sarandi. Também tem informação da tradicional festa junina da Praça Soldado Adriano. Não aconteceu domingo passado, tinha previsão de chuva e tudo mais. Agora a galera está se organizando para esse domingo. Expectativa aí de mais de 5 mil pessoas na festa da Praça Soldado Adriano. Todo mundo convidado nesse domingão. Fim de semana, domingo, de manhã cedo tem a primeira corrida da superação, apoio ao combate ao câncer. Tudo isso lá no portal Gazeta670.com.br. 12 minutos para 7, vão fechar os recados dos ouvintes.
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0: Ao longo do dia de hoje, não será diferente. Amanhã, se você não mandou o recadinho hoje, não está conseguindo, não tem problema. Amanhã a gente vai estar cheio de presentes. Amanhã tem sorteios de muitos presentes do Dia dos Namorados no WhatsApp premiado. É cesta de produtos com pernoite do Paradiso Motel, é sobremesas da Cacau Show da Pátria, par de alianças com anel solitário e com filete em ouro lá da Planalto Ótica e Joalheria. Tudo isso a gente vai sortear amanhã. E amanhã de manhã também tem as promo shares que estão rolando no arroba Gazeta FM Oficial e também no arroba Portal Gazeta RS. Se você não segue, segue a gente lá, marca, não fica de fora não, tá? 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E ainda tem um lindo anel solitário em ouro, mais um kit Natura. Inclusive, eu estive visitando hoje a galera da Natura. Abraço pra galera lá. Ó, tem muito presente, muita coisa legal, tá? Chega lá. E os últimos recados de hoje do nosso WhatsApp premiado. A Luciane também está participando aqui do sorteio do Dia dos Namorados. Oi, Lu. Camila Gonçalves, do bairro Sassi, também está participando. Valeu, Camila. Salve pra galera. Deixa eu ver aqui. É o Jonathan concorrendo aos sorteios para presentear a patroa Ana Luísa. Valeu. Oi pra Juliana dos Santos. Queria pedir música pro maridão Heleno que estão curtindo a programação nesse início de noite. Bom demais estar com vocês. 10 minutos para as 7 horas. Lembrando que amanhã de manhã, bem cedinho já, o Alessandro Tavares sem prêmios, tá? Amanhã de manhã tem muitos presentes para vocês curtir aqui na programação da sua Gazeta FM. Falando nisso, daqui a pouquinho o Alessandro volta. Daqui a uns 10 minutinhos, é isso. 19 horas tem o nosso destaque pelo Drops News aqui da Gazeta FM 92.9. O Alessandro dando os destaques de outros assuntos aí que rolam por Carazinho e também pela nossa região. Belezinha? Bom início de noite pra você. Amanhã de manhã eu tô de volta a partir já das 7. Não, das 7 não, das 9 horas. Das 9 horas da manhã no Gazeta Play. Tá bom, gente? Abraços!

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1: E o presidente da Cotrijal, Ney César Mônica, foi um dos palestrantes convidados no 6º Fórum de Energias Renováveis, realizado na capital do estado durante essa semana, promovido pelo Sindicato das Indústrias de Energias Renováveis do estado. O evento reuniu lideranças, especialistas e empresas representantes de diferentes setores para discutir os desafios e as oportunidades relacionadas à segurança energética e sustentável no estado. Mônica participou do painel de abertura sobre bioenergia, com mediação de Daniela Cardeal, presidente do Sindicato Energia. O presidente da Cotrijal também apresentou o projeto da Sole3, iniciativa formada pelas cooperativas Cotrijal, Cotripal e Cotrijal, que está em obras em execução no município de Cruz Alta. Esse é o Drops Gazeta News e a gente volta em seguida com mais atualizações para você.
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3: Tá no ar o Cine Drops, trazendo uma das melhores minisséries policiais dos últimos anos. É a minissérie Mare of Easttown, que acompanha uma detetive vivida pela Kate Winslet em uma pequena cidade da Pensilvânia. Enquanto investiga o assassinato de uma adolescente, ela também tenta lidar com problemas familiares, traumas do passado e uma vida pessoal cada vez mais complicada. Grande diferencial dessa série tá justamente nos personagens. Em uma cidade onde todos se conhecem, cada segredo revelado pode mudar completamente o rumo da investigação. Com suspense, drama e atuações premiadas, a série Mare of Easttown conquistou o público e crítica ao redor do mundo. Disponível pra você na HBO Max, Mare of Easttown. A dica do nosso Cine Drops. Até mais!
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3: 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É isso aí, pessoal, uma boa noite. Estamos de volta por aqui com o nosso Play no Hit. Sejam todos muito bem-vindos e a gente segue junto até as 8 horas da noite na melhor programação aqui da Gazeta 92.9 FM, trazendo tudo aquilo que tá bombando no Brasil, no mundo, as músicas mais tocadas e mais estouradas aí nas plataformas e também no rádio. Então chega com a gente, seguimos juntos aí para a primeira sequência de som. Uma excelente noite de quinta-feira para você.

0: aí é o nosso Play no Hit, seguindo, trazendo todos os sucessos que bombam no Brasil e também no mundo aqui na programação da nossa 92.9 FM. Pode ouvir aqui no rádio também através das nossas plataformas. Vai lá pro site gazeta670.com.br. Além de você ouvir a nossa programação, também pode conferir as principais notícias aqui da nossa cidade e da nossa região. Inclusive, daqui a pouquinho a gente ouve novamente o nosso Drops Gazeta News com mais informações para você junto com o nosso colega Alessandro Tavares, sempre te mantendo muito bem atualizado por aqui. Muito obrigado pela audiência, uma excelente noite de quinta-feira, pessoal que já tá se preparando aí pra sexta e pro final de semana, a gente segue aí junto com vocês. Tem mais música chegando, uma boa noite!
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7: No ar o Cine Drops, trazendo uma série imperdível pra você que é fã de investigação criminal. É a série Mindhunter, produzida pelo David Fincher, que leva o público para os anos 70, quando o FBI começou a desenvolver técnicas pra entender a mente dos assassinos em série. Trama que acompanha dois agentes e uma psicóloga que entrevistam criminosos já condenados em busca de respostas. O objetivo é traçar perfis psicológicos capazes de ajudar na solução de novos casos. Baseada em fatos reais, essa série mostra os primeiros passos da ciência comportamental no FBI e mergulha profundamente na mente de alguns dos criminosos mais assustadores da história americana. Com diálogos inteligentes, aquele clima tenso e uma abordagem diferente das séries policiais tradicionais, Mindhunter virou referência no gênero. Duas temporadas disponíveis na Netflix, é a série Mindhunter, a dica do nosso Cine Drops. Até a próxima!
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7: Aí de volta aqui no Play no Hit, muita música boa pra você nessa noite quinta, pessoal que já vai animando aí pra começar o final de semana. Amanhã já é sexta, final de semana tá aí, ó, batendo na porta. Muito obrigado aí pela audiência, você que tá trabalhando, tá na atividade aí nessa noite, ânimo de

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0: Obrigado.
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1: Isso aí, o nosso Play no Hit, aqui na programação da nossa Gazeta FM 92.9, com você a noite de quinta-feira, e a gente segue grudado aqui no rádio, trazendo muita música boa. Segue o som. Isso aí, gente, muito obrigado pela audiência, pela companhia. Esse é o nosso Play no Hit, que vai chegando ao fim, né? Passou rápido demais. A gente se encontra por aqui sempre das 7 às 8 horas da noite, trazendo aí os melhores hits que bombam aqui no Brasil, no mundo todo, aquelas que estão estouradas aí nas plataformas de streaming, também no rádio, como eu falei, do mundo todo. Eu sou Davi Pereira, eu tô indo, né? E amanhã a gente se encontra novamente por aqui. Excelente noite de quinta e até mais!

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1: Icarazinho terá no próximo domingo a primeira corrida da superação. O evento, organizado por Thales Duarte e Iago Melo, é uma parceria com a Liga Feminina de Combate ao Câncer. A escolha do mês de junho não é por acaso, é porque o mês é marcado mundialmente pela celebração de pessoas que venceram o câncer. A proposta surgiu a partir de conversas com a Liga Jovem. Houveram 250 inscritos para a corrida e outros 50 para a caminhada. O percurso da corrida, que começa a partir das 8:30 da manhã do próximo domingo, sai da Avenida Flores da Cunha e segue até a Salvipa Volkswagen. O percurso da caminhada vai até o posto Tradição. Parte das inscrições foram revertidas para a Liga Feminina de Combate ao Câncer. Esse é o Drops Gazeta News e a gente volta em seguida com mais atualizações para você.
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4: Boa noite.

0: Está no ar a Voz do Brasil. 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
1: Olá, boa noite.
2: Boa noite para você que nos acompanha em todo o país.
1: Quinta-feira, 11 de junho de 2026.
2: Vamos ao destaque do dia, habitação.
1: Mais de 100 mil famílias terão posse de imóveis em periferias de 31 cidades.
2: Novo PAC vai investir 138 milhões de reais para que as prefeituras transfiram a titularidade dos imóveis.
1: Presidente Lula destaca que imóveis públicos ociosos também serão